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1: Muito bem, estamos de volta. Hoje é quinta-feira e na Universal trata-se de família. Pastor Tiago, há muitas pessoas que nesse exato momento têm casamentos esfacelados, famílias dilaceradas, porque há problemas, há desilusões, há contendas e há desentendimento entre o seio familiar.
2: Há brigas, discussões, como o senhor falou, tem sido a rotina diária, tem sido o pão nosso de cada dia em muitas casas. Existem pessoas que já estão acostumadas, todo dia tem briga, todo dia tem confusão, mas isso não é comum, isso não é o normal. Normalmente, o normal é a pessoa estar em paz dentro da sua própria casa. Fora de casa, a gente sabe que é lutas, problemas, dificuldades, confusões, mas em casa, o mínimo que se espera em casa é paz, é união, é ligação entre os familiares, harmonia. E não é isso que tem se passado dentro de casa. Às vezes, dentro de casa, a pessoa enfrenta mais lutas do que fora. E a presença, a gente nota que existe a presença de um mal espiritual.
1: E venha combater esse mal espiritual quinta-feira. Esse mal que atua no seu casamento, na sua família, no seu marido, na sua esposa. E você vai ser ajudado. Procure uma Universal próximo de si e certamente você obterá a resposta. Eu estarei na Universal de Ribeira Brava hoje, tanto às 15 horas quanto às 19h30. Estará regional 104, próximo ali ao Corpo de Bombeiros, próximo ali à Segurança Social. 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Acompanhe com atenção o depoimento da senhora Suzana Cristina. Ela que sofreu muito no seu primeiro casamento. O ex-marido era muito violento e agrediu-a. Passados 3 dias de casados, ela era muito agredida fisicamente e também verbalmente. Acompanhe.
3: Nós temos aqui nos nossos estúdios a senhora Suzana Cristina. A senhora sofreu muita humilhação, não é?
4: Muita humilhação.
3: E esse sofrimento era por conta de quê?
4: De muita violência. Violência doméstica a nível físico, psicológico e emocional.
3: Veja. Certo. A violência começou logo no princípio do casamento?
4: Sim, após 3 dias de estar casada.
3: Durante o namoro, a senhora percebeu que ele era uma pessoa agressiva, violenta?
4: Não, nunca. Nunca. Ele nunca foi agressivo para mim durante o namoro.
3: E como foi então que a senhora reagiu diante desse quadro assustador? Porque, de repente, estava diante da senhora uma outra pessoa.
4: É verdade, é verdade. Eu fiquei muito assustada, confesso, e na altura eu pensei, logo ao 3º dia de casamento, já me agredir, meu Deus, o que se passa aqui? E só que ele pediu-me perdão, muito perdão, na altura, diz que nunca mais iria voltar a acontecer, e eu pensei, 3 dias de casada, vou perdoar, não é? Vamos dar uma oportunidade a este casamento. Pode não passar disto. Só que enganei-me.
3: Mas continuou.
4: Continuou. E posso dizer que as agressões tornaram-se cada vez de forma mais violenta. Bispo, chegou ao ponto do meu ex-marido me ameaçar, pôr a minha vida em perigo, porque ele me amarrava à cama, ele me amarrava às cadeiras, ele amarrava-me a móveis. Quando ele vinha com qualquer problema ou que eu fosse dizer alguma palavra que de alguma forma o incomodasse, a maneira que ele tinha de solucionar era, para além de me espancar, era me amarrar, de forma muito violenta e ameaçar-me. Para além de me amarrar, ameaçavam-me pegar fogo àquilo com que eu estava amarrada, de forma a matar-me.
3: Quer dizer, ele cometia crimes, né? Porque a senhora vivia amarrada, encarcerada, né? Privada de se alimentar, de passava frio.
4: Muito frio, muito frio. E, para além de me amarrar, como eu já disse, também ele fechava-me dentro de varandas, das varandas da nossa casa, principalmente como na altura agora do inverno, sem qualquer tipo de agasalho. Eu passava as noites lá trancada, privada de alimentos, quando não eram noites, eram mesmo dias. Ficava ali trancada.
3: Mas o que fazia esse homem ser tão ruim assim? Porque ele é uma pessoa muito má, muito maligna, perversa.
4: É verdade. Pois, bispo, eu na altura, quando conheci o meu ex-marido, nada me fazia prever que ele se tornasse na pessoa que ele se viria a tornar. A verdade é que ele se tornou... Parecia um monstro naquela altura, parecia um monstro mesmo, ele mudava completamente. Muitas vezes, ele quando chegava à casa, parecia que ele mudava. Chegava, mesmo que viesse transtornado por qualquer coisa, mas chegava e ainda ficava pior do que aquilo com que vinha.
3: E a senhora se lembra de um momento que tenha sido, para a senhora, o pior de todos?
4: Ah, sim, recordo. Para além de me espancar, de me esmurrar, pontapear, amarrar, ameaçar-me, recordo vários, não só de um, mas de vários momentos. Mas um dos momentos que para mim foi mais humilhante foi que quando ele me agredia e deixava-me desmaiada, para me acordar, ele jogava urina para cima de mim.
3: Que isso? Ele urinava na senhora?
4: Urinava em mim. Urinava, sim, bispo. Era muito, muito humilhante. Para além das palavras que depois preferia, não é? E que me humilhavam, era...
3: A senhora ficou quanto tempo com esse homem?
4: Cerca de 9 anos. Chegou um ponto que eu disse, chega, não vale mais a pena continuar isto.
3: Você
4: não quero,
3: parou de ir.
4: Não quero mais isto. E eu disse que ia, porque eu trabalhava com ele, nós éramos sócios da mesma empresa, e disse que ia deixar de ser sócia dele, ia deixar de trabalhar com ele, ele começou-me a chantagear por causa disso também, e que não queria, não, íamos partir para o divórcio.
3: Quer dizer, se livrou daquela pessoa que, sinceramente, terrível, cruel.
4: Sim, passei por muita, muita, muita humilhação.
3: Agora vamos à parte boa. Quando foi que a senhora conseguiu vencer esses traumas, essas tristezas, esse passado? Deixou de ser uma mulher que vivia em pranto e lágrimas, passou a ser uma mulher diferente?
4: Quando entrei pela primeira vez pelas portas da Igreja Universal. Quando conheci o Senhor Jesus. Aí sim. Aí consegui. O primeiro dia que entrei, posso dizer que senti uma paz como nunca tinha sentido até então. E a partir daí, todo o trabalho, todo aquele processo de libertação me fez libertar toda aquela mágoa, toda aquela angústia, de todo aquele ódio, toda aquela bagagem que eu trazia de toda esta relação, de tudo aquilo que me tinha acontecido em relação ao meu ex-marido e a todas aquelas, à situação que tinha vivido e às pessoas que eu sentia ódio.
3: Quer dizer, a senhora conseguiu curar o seu interior?
4: Consegui. Consegui.
3: Entregando. A senhora conseguiu perdoar aquelas pessoas?
4: Sim. Consegui perdoar. E aí foi mesmo sepultar tudo aquilo. Toda aquela situação ficou no passado, ficou sepultada, enterrada.
3: Aí, a partir daí, a senhora passou a ter paz?
4: Muita paz, graças a Deus.
3: Passou a ter uma nova vida?
4: Uma nova vida.
3: Hoje a senhora é casada novamente, sim, sim. Né? E casada com um homem que lhe trata bem?
4: Sim. Não tem nada a ver com a situação que eu passei com o meu ex-marido.
3: E está casada novamente há quanto tempo?
4: 10 anos.
3: Casou com um homem que é totalmente diferente do outro?
4: Sim, sim. Graças a Deus.
3: Muito bem. E hoje a sua filha já está crescida?
4: Já está muito crescida. Já tem 19 anos, está uma mulher. Aquilo que eu, ao princípio, como mãe, não lhe conseguia transmitir devido à situação que nós estávamos a viver, depois de todo aquele passado sepultado, enterrado, tudo aquilo, até aquilo que eu transmiti para a minha filha, que eu pude lhe começar a ensinar, foi valores totalmente diferentes.
1: Música. Muito bem, estamos de volta. A senhora Suzana Cristina hoje tem uma vida completamente regenerada. E também as demais pessoas que você acabou de acompanhar, relatando os seus antes e depois, relatando a sua dor e informando a todos que existe um Deus que pode transformar a dor em um milagre, em um testemunho. A senhora Suzana Cristina hoje é uma nova mulher, completamente realizada, transformada, uma vida diferente. Ela casou-se novamente e hoje é completamente feliz. Com Deus, por meio da fé e, principalmente, o seu interior transformado, regenerado por meio do Espírito Santo. Faça o mesmo. Procure hoje um Universal próximo de si e você vai ser ajudado. 218-368-008. Agora, eu quero falar com todos o que sexta-feira está acontecendo em toda a Universal, que é o tratamento espiritual com ponto de luz. Pastor Tiago, há muitas pessoas que nesse momento estão aflitíssimas, desesperadas, pessoas que colocam a cabeça para dormir e não conseguem, porque os problemas não deixam. Há um mal espiritual e a pessoa não pode usar as armas erradas para combater um problema que é espiritual.
2: É, não tem como, a pessoa pode tentar na força do braço, só que vai chegar um ponto que ela vai haver um limite, ela vai tentar lutar e até no início ela até vai conseguir resolver algumas coisas. Mas tem coisas que ela não vai conseguir resolver, porque é de origem espiritual. Então, por isso, o uso da fé. Nós temos que usar a fé para desfazer as obras do mal.
1: Com certeza. E você aprenderá nessa sexta-feira como você fazer uso da sua fé por meio do ponto de luz, onde estaremos explicando para si como que você vai usar esse ponto de contato que certamente irá te ajudar. 218-368-008 para você obter mais informações e de uma Universal próximo de si, próximo da sua casa. E ofereço a todos uma linda faixa musical e em seguida nós retornamos.

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1: Eu era uma pessoa muito tímida, muito medrosa e com um problema muito sério com baixa autoestima. Eu sempre olhava para as pessoas e eu imaginava que elas podiam tudo e que eu nunca poderia nada. Meu nome é Marisa Frank, eu sou jornalista. Então eu fui crescendo com esse trauma de que as pessoas poderiam ter as coisas, poderiam ser felizes e eu não. Isso ainda criança, eu já tinha essa mentalidade, esse pensamento. Então eu pensava assim, se eu estudar, se eu investir em mim, eu tenho certeza que eu vou desenvolver e vou ser alguém na vida, eu vou mudar isso, essa realidade que eu estou vivendo, na verdade. Então, o sonho de estudar foi, eu quero ter uma vida melhor, eu quero ter uma qualidade de vida. E foi muito, mas muito difícil. Para eu poder estudar, eu financiei meus estudos. Então, eu não tinha dinheiro para pagar. Eu só tinha algo dentro de mim. Eu quero fazer a diferença e custe o que custar, o que for necessário, eu vou fazer. Eu não vou ter a vida que meus pais tiveram. E eu sempre sonhei em casar, como toda mulher, eu creio, né? Que sonha de ter um casamento feliz, os filhos vivendo em harmonia. E, no entanto, começaram a surgir muitas brigas e eu não consegui engravidar. E com tudo isso foi acumulando e eu me deparei que eu estava com depressão. Eu carregava todos esses complexos de inferioridade, de baixa autoestima. Então, isso eu fui levando para o meu casamento. Então, eu e meu marido, a gente acabou não se entendendo, né? Eu não tinha paciência com ele, eu não compreendia ele. E ele, por sua vez, também não me compreendia. Então, isso começou a ter muitas discussões, a gente começou a se agredir verbalmente.
2: Quando ela ficou depressiva, e eu vi essa diferença, e não querer sair, e não querer estar com as pessoas, não querer ficar junto, e isso eu não gostava, e isso começou a implicar no meu casamento. Então, automaticamente, o que que acontece? Brigas. E a gente brigava muito nisso.
1: Eu não tinha mais desejo de sair de dentro de um quarto, não tinha desejo nenhum. E aí eu comecei a programar, a minha morte. Eu pensei assim, se eu tirar minha vida, não vai fazer diferença na vida de ninguém, não vai ter problema, porque ninguém vai sentir minha falta. Eu andava na rua pensando assim, eu vou me matar, hoje eu vou tirar minha vida. E começou a ser um inferno mesmo, porque as coisas começaram a ficar mais difíceis para mim. Aí eu trabalhava numa empresa muito boa, era uma multinacional, ela me pagava muito bem e eu fui demitida. E quando eu fui demitida, eu descobri que eu estava grávida. Eu estava grávida. Então, quando a impressão que eu tinha assim, quando eu conquistava algo, eu perdia outra coisa. Então, aquele sonho que eu tinha de ser mãe, ele começou a ser uma realidade. Eu estava grávida. Só que aí eu me deparava assim, agora eu vou viver o inferno que eu vivia quando eu era criança, junto com meus pais. Porque o meu marido também não tinha uma renda que dava para sustentar toda a família. E eu grávida e sem trabalho. Como ia ser a minha vida? As brigas no casamento começaram a aumentar, porque a gente não conseguia sustentar a casa como a gente gostaria.
2: Eu me sentia mal, porque eu não queria brigar. Quando tu convive com a pessoa dentro de casa, pô, aí tu briga com a pessoa, e depois como é que tu vai conversar com a pessoa? Entendeu? Isso é frustrante, é muito ruim, é um clima muito pesado, aquela dor no peito, aquela coisa, angústia de não poder falar com a pessoa, porque tu convive com ela 24 horas por dia praticamente. Então é muito difícil.
1: Tive meu filho, a depressão foi embora aparentemente, mas ela não foi, era um disfarce. E eu comecei a sentir muita dor, muita tristeza e eu imaginava assim, ah, não tem problema, eu já sei o que fazer para essa dor ir embora, para essa depressão ir embora. engravidei do meu segundo filho. Eu já estava muito debilitada e veio uma tristeza muito, muito profunda. Aí realmente eu me entreguei. Eu digo que eu me entreguei, porque ao ponto do meu segundo filho eu ficar 10 dias sem conseguir dar banho nele, de pegar passar um paninho nele, e é isso que eu consigo fazer, e querer dormir. E aí eu abandonei praticamente assim a família, porque eu me tranquei dentro do quarto, não tinha desejo nenhum de sair de casa. E eu caminhava para ter a mesma realidade que eu vivi quando criança. Ao ponto, lembro de fatos assim do tipo, eu levar 5 meses para pagar um sapato. Eu lembro de fatos de eu não ter dinheiro para poder comprar o leite para dar para os meus filhos. A minha mãe já frequentava a igreja. E eu via o testemunho da minha mãe, eu via. Porque a minha mãe passou a ser uma pessoa calma, tranquila. Mesmo assim, eu não queria me dobrar. Eu achava que Igreja Universal ou igreja era lugar de pessoas que desocupadas, que não tivesse muito o que fazer, porque quando eu precisava de uma igreja, eu ia lá, fazia minhas rezas, voltava para casa e tudo bem. Então, assim que eu cheguei na igreja. E o Leonardo, ele nasceu com um problema de convulsões. Ele tinha muitas, mas muitas convulsões. Ao ponto de não ter remédio, não ter médico que dissesse assim, eu tenho como parar essas crises. Não tinha o que fazer. Ao ponto dele ter uma crise tão forte, dele ter que foi hospitalizado. E o médico falou o seguinte, em 24 horas, se ele não ficar bom, você pode comprar uma cadeira de roda e colocar ele numa cadeira de roda, porque não tem solução mais para ele, ele não vai andar mais. Eu fiquei pensando assim, então tá, se Deus existe, ele pode curar meu filho, ele pode fazer o meu filho voltar a andar, mesmo que já faz 3 dias que ele não tá andando mais. E eu cheguei para um pastor e falei assim, pastor, olha só, o médico disse que meu filho não vai andar mais. E se Deus está aqui mesmo, e se Deus é com o Senhor, porque eu não tinha essa fé de que Deus era comigo, mas eu sabia que Deus era com aquele pastor. Então, se Deus é com o Senhor, então faz meu filho voltar a andar. Aí o pastor fez essa pergunta para mim, a senhora crê, dona Marisa? Isso eu creio, pastor. Então, eu e meu marido, nós ficamos numa ponta, assim, era um corredor, e o pastor disse assim, Leonardo, agora você vai andar e vai até a tua mãe. Aí o Leonardo começou a caminhar. Daquele dia em diante, eu pensei assim, Deus está nesse lugar. Uma coisa eu tenho certeza, Deus está nesse lugar. Quando eu cheguei na igreja, toda destruída, eu vi Deus na minha vida. Eu vi através dos meus filhos. E eu comecei a desejar mudar. O meu maior desejo foi mudar dentro de mim. Isso foi uma maior mudança assim, para mim. Não tinha mais depressão. Eu não tinha mais desejo de suicídio. Eu vi que eu podia ser a própria bênção. E as coisas realmente começaram a mudar, porque mudaram dentro de mim. Eu passei a ser uma pessoa muito feliz, mas muito feliz mesmo. E era o meu maior desejo, ser feliz, independente da situação. Independente se eu tivesse trabalho, se eu tivesse bem no casamento, mas eu queria estar bem comigo mesmo. Isso foi a minha maior conquista, porque eu comecei a estar bem comigo mesmo, eu não tinha mais depressão. E a partir dali, Deus me deu o que há de mais precioso na vida. Porque é o Espírito dEle, é a presença dEle.
2: E eu fui mudando. Hoje em si, claro, a gente consegue, né? Não com a nossa força do braço, mas em si, acreditando em Deus.
1: E depois as coisas realmente foram sendo acrescentadas, como um casamento feliz, porque eu amo muito meu marido, a gente se dá bem hoje. Eu tenho uma família linda, a gente se dá muito bem. Às vezes a gente começa a dar gargalhada do nada, de algo muito simples, e a gente começa a dar muita risada. E eu tenho algo que eu amo muito, meu trabalho, eu sou apaixonada por ele. E as coisas, realmente, Deus foi acrescentando tudo, viagens, passeios, uma casa maravilhosa, tudo Deus foi me dando. E às vezes a gente fala que o Espírito Santo é a coisa mais maravilhosa na vida das pessoas, na minha vida. E parece que é difícil até da gente mensurar, é difícil da gente medir isso, mas é a pura realidade, porque Ele te dá tudo. Nos momentos tristes, Ele te traz alegria. Naquilo que você não conquista, Ele diz não está no tempo certo. É um guia, algo maravilhoso. Não tem como viver sem o Espírito Santo. E quando a gente prioriza Ele em primeiro, O resto vem.
3: Muito bem, estamos de volta. Quando o problema é espiritual, Pastor Tiago, as armas físicas são nulas. E por que não dizer inutilizadas? Essa pessoa que nos acompanha agora e tentou de tudo. Bateu em tantas portas, tratamentos, psicólogos, psiquiatras. E, aliás, vamos fazer um alento aqui. Nós não somos contra a medicina, mas há coisas, Pastor Tiago, que só a fé pode resolver.
4: É, só a fé pode resolver e não adianta. Essa pessoa pode tentar buscar os melhores remédios, que é o que ela tem feito. Talvez toma medicamentos caríssimos e o problema dela não é resolvido. Por quê? Porque a única forma dela resolver esse problema é usando a fé. Por isso a fé, ela está ao acesso de todos. E é de graça, a pessoa não paga nada para ela usar a fé. A fé é um dom de Deus. Deus já te deu essa fé, está aí dentro de você. E a prova disso é você estar acompanhando esse programa. Se você está acompanhando esse programa, é porque existe fé dentro de você. Existe uma esperança. Existe algo que pode tirar você do fundo do poço, pode mudar a história da sua vida. Mas não basta apenas ter fé. Você tem que usar essa fé que Deus te deu. E ainda que você diga, ah, eu não tenho fé, Deus pode te dar essa fé. Se você vier na Universal, você vai receber a fé que você precisa para mudar a história da sua vida.
3: Nessa sexta-feira, procure uma Universal próximo de si. Gratuitamente, você receberá o ponto de luz, onde estaremos explicando para si o que você vai fazer com esse ponto de contato. Tá bem? Pastor Tiago, no nosso Universal de Câmara de Lobos.
4: Na estrada João Gonçalves Jarco, número 108, na Vilha, às 7h30 da manhã, às 10 da manhã, 15 da tarde e também às 19h30 da noite.
3: Eu, Pastor Vitor, no nosso Universal de Ribeira Brava, estrada regional 104, próximo ali ao Corpo de Bombeiros, próximo ali à Segurança Social. 8, 10, 15 e em especial às 19h30. Acompanhe com atenção o depoimento fortíssimo, extraordinário, da senhora Conceição Costa. Ela que era uma pessoa depressiva e tomava 14 tipos de antidepressivos diferentes.
5: Vamos saber como a senhora era. A senhora era casada, mas tinha uma depressão, é isso?
6: Sim, senhor bispo. Sim, é casada. E então eu já era muito deprimida, muito pessimista, triste, angustiada, pensamento ir à própria vida, não tinha emprego. Não. E então, quer dizer, sentia-me muito mal, muito mal. E começaram os pensamentos de tirar a própria vida.
5: A senhora tinha depressão?
6: Sim, senhor bispo. Foi.
5: Na altura a senhora já tinha uma criança?
6: Tinha. Na altura já tinha um menino com 19 meses e meio. E aquele pensamento persistia na minha mente. Tira a vida e tira também da criancinha. Porque fica cá a sofrer. O pensamento que estava na minha mente era esse.
5: Se matar junto com a criança?
6: Senhor Bispo, eu não me sentia capaz de cuidar da criança, não tinha capacidade, não tinha forças, não tinha nada, não tinha nada. E eu tomava até 14 antidepressivos, quer dizer, era dominada por aquela medicação.
5: Quantos antidepressivos?
6: Eu tomava 14 por dia.
5: E isso era para que a senhora tivesse um controle das suas emoções? Era para que a senhora conseguisse suportar o dia a dia?
6: Era para conseguir, mas não consegui.
5: Não consegui.
6: Não consegui, porque depois os próprios comprimidos me tiravam as forças.
5: No dia em que a senhora foi em direção a esse poço com a sua criança, no caminho, a senhora não pensou em desistir?
6: Não, senhor bispo, não. Não dava, senhor bispo. Estava dominado só por aqueles pensamentos. Não via solução para nada, não via a luz, não via a luz ao fundo do túnel, não via nada, nada, nada.
5: E quando a senhora chegou naquele lugar, a senhora pulou.
6: Foi.
5: E o que aconteceu naquele momento?
6: Senhor Bispo, a criancinha morreu. E alguém me viu atirar para dentro do poço, chamaram tanto os bombeiros, prestaram-me socorro no local, levaram-me para o hospital e foi 8 dias em coma.
5: A senhora ficou desacordada na hora. Quando pulou, a senhora já ficou desacordada.
6: Desacordada completamente. Uhum. Eu sei pelo que depois me foi falado.
5: Alguém viu e chamou os bombeiros.
6: E chamou os bombeiros. E então a criancinha, pronto, faleceu. Não tiveram como prestar assistência. Comecei a recuperar e transferiram-me para o Hospital Sobral de Sítio, 3 meses internado. Mas depois, quando comecei a recuperar, fugi de lá e fui-me atirar dentro de um tanque que está na parte de trás do hospital.
5: É um hospital psiquiátrico?
6: É psiquiátrico, certo. É, sim, senhor.
5: Então a senhora fugiu desse hospital?
6: Fugi e atirei-me porque o pensamento persistia ali. Apanhei a porta aberta e era pavilhões na altura.
5: A senhora queria tirar a vida?
6: Sim. E outra vez fechei-me também lá onde tinha uma triagem de limpeza para ficar ali asfixiada, para ficar sem ar e morrer lá dentro. Quer dizer, era um pensamento persistente na mente, era de morte, só de morte mesmo. E quando eu tive alta, eu continuava com esses pensamentos, mesmo quando vim para casa. Eu fiquei totalmente destruída completamente em todos os aspectos, né? Depois foi o divórcio. Foi.
5: Ele não quis mais ficar com a senhora? Ele não perdoou a senhora?
6: Não, senhor bispo. O pensamento persistia, sentia-me inútil, sentia-me um farrapo, digamos. Era a única palavra para definir isso.
5: Um dia, uma luz brilhou na sua vida.
6: Foi, sim, senhor.
5: Como aconteceu?
6: E então foi assim. Os meus pais ouviram a programação na rádio. E também tive uma moça amiga que me convidou. Eu não hesitei. Eu fui de imediato.
5: A senhora viu uma programação da Universal?
6: Da Universal. E então, aí eu não hesitei.
5: Nasceu uma esperança.
6: Foi, senhor bispo.
5: A senhora creu naquelas palavras, né?
6: Sim, senhor bispo. Porque era muito sofrimento, senhor bispo. Procurei o senhor pastor, e ele orientou, atendeu também, e a esposa, e as obreiras. E então já começou a haver aí uma luz, não é? Uma chance, uma nova chance, o que não existia até aí.
5: A senhora sentiu uma paz?
6: Uma paz, uma alegria, eu assim, meu Deus, ai, maravilhoso. Ai, encontrei a paz e eu também não dormia, não é? Também
5: e já não naquela noite dormiu?
6: Eu não dormi, perfeitamente.
5: E com o passar dos dias, a senhora passou a frequentar a Universal e daqui a pouco a senhora começou a deixar as medicações.
6: A medicação, o pensamento suicídio que me estava a acompanhar ainda, não é? Foi a partir dali que comecei a fazer depois as correntes, libertação, né? O Espírito Santo. E então aí eu busquei o Espírito Santo e foi aí que eu comecei a vencer.
5: Houve uma mudança dentro da senhora? A senhora conseguiu superar o passado, vencer as culpas?
6: Sim, senhor bispo, uma transformação total e completa. O Espírito Santo é o nosso consolador. E então aí, pronto, libertei-me de todo o pensamento, todo o peso, toda a fraqueza,
5: toda a culpa,
6: toda a angústia, toda a culpa.
5: Mudou do lado de dentro, só passou a ter vontade de viver.
6: Sim, senhor bispo.
5: Os pensamentos de tirar a vida foram embora.
6: Todos.
5: Agora a senhora recebeu forças para seguir a sua vida.
6: Uma mudança, transformação total e completa em todas as áreas. Espiritual, né? Profissional, sentimental, saúde. Foi a superar, né? Tive uma nova chance, né? E prosseguir e aproveitar, né?
5: A nova chance. Deus livrou a senhora.
6: Deus me livrou. E me deu força para vencer e para ir em frente e para prosseguir.
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8: Os meus problemas começaram quando saí de um relacionamento, de um casamento com 12 anos, e quando esse relacionamento terminou, foi quando eu fui buscar no mundo aquilo que me faltava. Portanto, procurava a noite, procurava a diversão, procurava algo que me preenchesse, para preencher o vazio da falta de um relacionamento, por assim dizer. Isso levou a que a minha empresa se desgastasse, teve muitos problemas financeiros com a empresa, levando à falência. Era uma pessoa que não tinha palavra com os clientes, tinha o vício da pornografia, era um dos vícios que mais me incomodava. O vício do álcool não, mas sim, mas bebia bastante, festas, noites. Sentia-me vazio, não me sentia realizado com nada. Buscava tudo, mas nada me preenchia. É isso que me levou também depois à depressão, levou-me a buscar a morte. Por várias vezes tentei o suicídio, tentar atirar-me de uma barragem por 3 vezes. Porque não via forma de acabar com os meus problemas e pensei que ali poderia acabar com os meus problemas. Isso depois levou-me à depressão, fiquei em casa, não saía de casa, só me levantava, só saía do quarto para me alimentar, comia e voltava para o quarto. Era a minha vida, cerca de um ano que estive nessa situação. Não queria falar com ninguém, só me sentia bem sozinho no quarto. Eu não dormia porque tinha muita ansiedade, sentia-me sozinho, e então foi quando eu comecei a encontrar vídeos na internet acerca de Deus. E foi aí que eu comecei a conhecer o significado de Deus. E comecei a buscar em oração, busquei uma igreja, fui procurar uma igreja, comecei a frequentar a igreja, mas não utilizava a fé inteligente como utilizo hoje na Igreja Universal. Conheci a Igreja Universal através da minha esposa.
9: Miguel, quando o conheci a nível profissional, era uma pessoa que falava muito de Deus, mas que não praticava. E foi então que eu, pouco tempo depois, o convidei, tentei explicá-lo como obedecer, o que era certo, o que eu achava certo, que eu aprendia nas reuniões, e ele começou a vir às reuniões.
8: Todas as pessoas me diziam para eu não continuar a trabalhar por minha conta, não é? Para não ter nenhuma empresa. Toda a gente me inferiorizava, toda a gente me dizia que eu não era capaz.
9: Ele era uma pessoa muito orgulhosa, um bocado rude a falar com as pessoas, completamente com um grau de inferioridade muito excessivo, porque ele... Todos os clientes que falassem para ele, se eles tivessem muita conversa, e ele deixava-se ir. Era capaz de oferecer tudo só porque ele achava que não era capacitado no trabalho dele. E isso levava a não conseguir ter dinheiro e ter uma vida financeira boa.
8: E quando eu conheci a Igreja Universal, primeiro eu comecei-me a sentir uma pessoa mais preenchida, mais cheia de Deus, mais cheia do Espírito. Fui batizado pelo Espírito Santo, afastei-me de tudo, larguei todos os vícios, deixei a pornografia, nunca mais voltei a ter necessidade, nem saudade, nem coisas que me preenchessem, mas só o Espírito Santo me preenche. A minha vida sentimental melhorou muito. Somos mais comunicativos, como somos os dois cristãos, um apoiamos um ao outro. Por vezes eu tenho momentos menos bons, ela tem momentos menos bons. E então, em oração e em propósito, ajudamos um ao outro. E a nossa vida financeira cresceu bastante, evoluiu bastante. Eu já não me lembro de ter uma empresa que ao final de um ano tivesse as contas todas em dia. Não devemos a nenhum fornecedor, não devemos a Segurança Social, não devemos as finanças. É a primeira vez na vida que eu me sinto realizado profissionalmente também.
9: E ele hoje está uma pessoa completamente diferente. Deixou o orgulho, era uma pessoa muito orgulhosa, hoje em dia já não tenho esse orgulho. Hoje em dia já não sinto um grau de inferioridade, já se acha capacitado no seu trabalho. E está mais comunicativo, que era uma coisa que ele não conseguia ser. Está-se a tornar um bom pai, que ele não tinha relacionamento com os filhos. Hoje em dia tenho um filho a viver com ele e está completamente transformado.
8: O meu caráter mudou, a minha forma de estar, a direção dos negócios, a direção da vida sentimental. Se não fosse o Espírito Santo, eu hoje não estaria aqui. Hoje eu sinto uma pessoa realizada, capacitada, forte, com um apoio grande da minha esposa. Tem sido sempre o meu apoio, o meu braço direito.
9: O nosso relacionamento hoje em dia é um bom relacionamento, temos uma boa comunicação, conseguimos lidar entre os dois, e uma coisa que ele hoje em dia faz é conversar comigo, perguntar-me se o que devemos fazer, perguntar a minha opinião, e isso é muito bom. Foi uma coisa que mais o transformou, foi nesse campo.
8: Eu hoje sinto uma pessoa realizada e feliz. Agradeço à Igreja Universal e à minha esposa por me ter convidado por ir à Igreja Universal. Sem ela, eu não conhecia o Espírito Santo e não conhecia o Deus que eu conheço hoje. E hoje só busco manter a salvação.
9: Somos uma família abençoada e estamos felizes.
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10: Estamos aqui com a Dona Elsa Camacho, que nos contará os problemas que ela se encontrava a viver, a sofrer, antes de chegar ao Universal. Quais eram os problemas, Dona Elsa?
11: Foram muitos problemas que tive antes de chegar ao Universal. Eu era uma pessoa muito tímida, também muito tímida. Via vultos, ouvia vozes, ouvia chamar pelo meu nome. Eu procurava e não encontrava ninguém à porta da rua, não estava ninguém. Corria vários bruxos a várias casas. Pronto, andava à procura já de uma fé para ver se havia solução para estes problemas. Mas, pastor, nem encontrei. E até ouvia aqueles barulhos, parecia pedras a jogar nos vidros das janelas. Uma coisa, mesmo atormentada. E o que acontece? Sentavam um chás para fazer um chás em casa, varrer a casa em cruz, que isso ia dar certo. Ficava...
10: Isso aí que a senhora está a falar era o que os bruxos orientavam?
11: Orientavam, pastor. Alguns até me cobravam dinheiro, outros não. Mas eu fazia aqueles rituais, eram rituais de bruxaria, pastor, aquilo era bruxaria. E eu pensava que aquilo me ia dar solução para a minha vida, mas ao fim e ao cabo, não, só trazia problemas, piores ainda.
10: Dona Elsa, a senhora chegou a sofrer também com depressão? Levou a senhora à depressão esses problemas?
11: Sim, pastor, ainda tive depressão, muito com umas grandes dores de cabeça. Às vezes estava na cama, queria me levantar, não conseguia me levantar da cama. E às vezes eu não sabia o que é que tinha aí o médico, mas aquilo não passava, pastor. Eu só resolvi o meu problema depois de entrar na Igreja Universal do Reino de Deus, que uma vizinha me falou nisso e eu acabei por vir com ela. Na altura ainda hesitei um bocadinho para não vir, mas depois resolvi a vir.
10: Havia um preconceito.
11: Preconceito. Depois, graças a Deus, que entrei nessa sexta-feira, às 3 da tarde, numa sexta-feira, e dei-me para chorar, chorei na reunião toda. Falei com o pastor, ele orientou-me, disse para fazer reuniões da sexta, vir ao domingo, e eu comecei a obedecer também à palavra de Deus, claro, e fazer as coisas que eram precisas, propósitos também na igreja. O que é certo, pastor, é que a minha vida mudou.
10: A senhora então chegou na igreja, começou a usar fé, fazer as correntes, obedecer à palavra de Deus. Como é que se encontra a dona Elsa hoje?
11: Pastor, hoje é totalmente diferente que era uns anos atrás. Hoje posso dizer que tem vida, pastor. Hoje sou uma pessoa alegre, bem disposta, até para ajudar o próximo, desde que recebi o Espírito Santo, porque é uma coisa maravilhosa, não é pago por dinheiro nenhum, porque não se cobra aqui dinheiro nenhum, mas ajuda-nos a nós a vencermos as nossas lutas dia a dia que todos nós temos.
10: E as perturbações?
11: Passaram, pastor. Hoje não sou pessoa perturbada, não. Sou uma pessoa alegre e feliz, feliz interiormente. Porque o Espírito Santo faz isso em mim, pastor. Graças a Deus, estou muito contente de estar aqui na Universal e com o meu Jesus.
10: Hoje tem uma vida completamente liberta, livre e transformada.
11: Amém. Graças a Deus, sim, pastor. É isso mesmo. Completamente, pastor. Não tem nada a ver. É um antes e um depois.
12: Como foi essa fase de sofrimento, senhora Emília?
13: Foi uma fase de sofrimento durante anos, com depressões, com enxaquecas, com sofrimento, tudo, tudo, tudo.
12: Essas depressões, esses problemas de saúde, vieram por causa do quê?
13: Por causa dos maus tratos que eu tinha com o companheiro com quem eu vivia. Vivi 20 anos com uma pessoa que era um sofrimento que eu tinha em casa. Sim.
12: Quando a senhora fala de maus tratos, eram apenas verbais, psicológicos ou havia também agressões físicas?
13: Não, eram verbais, só verbais. Não parava em casa, bebia muito.
12: Sentia-se rejeitada, maltratada?
13: Maltratada, sim senhora, não me dava valor nenhum. Eu sentia muito triste e achava que não servia para nada. Não...
12: Como é que eram o seu dia-a-dia, os seus dias?
13: O meu dia-a-dia é trabalhar e quando chegava em casa era chorar. Era chorar e ficar à espera dele que ela aparecesse.
12: Você era uma Maria Madalena, como se costuma dizer.
13: Sim, sim, nessa altura era.
12: Agora digo uma coisa, por estar num processo de depressão, tristeza, angústia, a senhora recorreu a algum médico, a algum psiquiatra, a algum psicólogo, a alguém que lhe pudesse ajudar?
13: Sim, sim, sim, fui tratada por médicos, sim, tive internada, fui tratada por um psiquiatra também, tomava 12 comprimidos por dia, os médicos achavam que eu nunca podia deixar aqueles medicamentos.
12: Algo crónico, algo para sempre.
13: Tinha doença crónica, é o que eles diziam. Tanto que havia medicamentos que me davam que eu nem comprava, porque eu tinha um problema crónico, na ideia dos médicos. Uhum. E eu andava naquilo, ia buscar medicamentos, ia consulta, buscar medicamentos. Né? Tinha medicamentos que era para dormir, que era só para dormir, e andei assim.
12: O que eram as suas noites? Já que a senhora mencionou a palavra, ou o verbo dormir, como é que eram as suas noites?
13: Com a medicação que me dava, era para dormir mesmo.
12: A senhora apagava?
13: Apagava, dormia mesmo. Apagava, era aquela hora que tinha que pôr o despertador para acordar, porque tinha que ir trabalhar. Ia trabalhar ainda assim, meia... Era assim a minha vida.
12: Essas enxaquecas, esses problemas de saúde? Sim.
13: Eu cheguei a ter enxaquecas, bispo, de estar a trabalhar e dar-me as enxaquecas, de terem que chamar uma ambulância para me levarem para o hospital. E só quando me davam uma injeção na veia é que a enxaqueca passava.
12: Isso foi uma vez ou várias vezes?
13: Várias vezes, bispo. Várias vezes.

0: e ajuda. E a partir daí?
1: Ela não ia ao centro de ajuda, mas por ouvir falar no centro de ajuda, ela agarrou em mim e levou-me. E a partir daí, desde o primeiro dia que eu entrei no centro de ajuda, minha vida mudou logo naquele dia.
0: Dona Emília, qual foi o primeiro sinal? Foi que a senhora sentiu quando colocou os pés no centro de ajuda?
1: Na segunda semana, bispo, de eu estar na igreja, eu cheguei a casa e disse: meu Deus, eu vou fazer um pacto contigo. Vou fazer, eu sozinha falar com Deus, vou fazer um pacto. Eu tomo 12 comprimidos por dia, mas eu não quero tomar mais comprimidos nenhuns, porque o que eles me ensinam lá é que temos que viver sem precisar de tomar.
0: Temos que viver pela fé.
1: Temos que viver pela fé. E eu agarrei nos.
0: Isso é uma decisão pessoal.
1: Pessoal, minha, sozinha, bispo. Agarrei naqueles comprimidos, 12 comprimidos por dia, muito, era caixas. Agarrei naquelas caixas todas, pus num saco e eu disse: acordo amanhã de manhã e eu não tomo nenhum, e se me tiver que dar alguma coisa, dá-me, estou nas tuas mãos, meu Deus. E acordei de manhã, não tomei nenhum comprimido. No segundo dia, eu disse: filha, a partir de hoje a mãe não toma medicamento nenhum. A minha filha disse: estás maluca, mãe, tu, o que é que te deu? Aí onde tu vais, o que é que te estão a meter na cabeça? Tu não vês que não podes deixar de tomar a medicação? Senão dá-te um AVC, dá-te qualquer coisa. Eu disse: não dá.
0: Por que ela falou do AVC?
1: Falou do AVC porque eu já tinha tido o AVC. Eu já tinha tido do AVC, mas recuperei do AVC. E ela estava sempre com medo que poderia me dar outra vez, bispo.
0: Mas a partir dessa atitude de fé, pessoal, inteligente, como é que está?
1: Bem, graças a Deus.
0: Essa depressão?
1: Nem depressão, nem choros, nem lamentações, nem... Graças a Deus. Estou nas mãos de Deus e estou bem. Eu hoje sou outra pessoa, completamente outra pessoa.
0: Diga-me só uma coisa. O pior momento na sua vida, aquele momento que a senhora pensou, não há nada mais a fazer.
1: Bispo, quando eu pensei no suicídio.
0: No suicídio?
1: Sim.
0: Só apenas pensou ou chegou a tentar?
1: Cheguei a tentar, bispo. Cheguei a tentar.
0: Desculpa perguntar, que são coisas muito pessoais, só não tem que responder, mas como? Como é que a senhora tentou?
1: Saí de casa às tantas da noite, porque eu morava ao pé do mar, para me jogar ao mar. Eu disse: acabo com a minha vida, desapareço.
0: Mas diga uma coisa, a senhora queria morrer ou simplesmente acabar com o sofrimento?
1: Queria acabar com o sofrimento. E achava que ali ia acabar com o sofrimento, morria e acabava.
0: Não foi na praia, foi no centro de ajuda.
1: Centro de ajuda.
0: Dona Emília, qual o conselho que a senhora dá?
1: O conselho que eu dou é que procurem o centro de ajuda mais próximo, procurem ajuda, não se sintam velhos, que ninguém está velho para nada. Temos sempre tempo para viver e refazer a nossa vida.
2: Olha, contra fatos não existem argumentos. Eu provei para si, por meio desses depoimentos, que Deus é grande, Deus existe, e Ele fará aquilo que a mão do homem não pode fazer. Inclusive, pastor Tiago, o depoimento da senhora Conceição Costa, ela que tomava remédios, 14 remédios diferentes, e ela não tinha mais saída. Era um caso perdido, pastor Tiago, mas Deus é especialista em casos perdidos.
3: É, Deus é especialista em casos perdidos, e o caso dela, como o senhor falou, era um caso perdido. Mas para Deus não existe casos perdidos. Para Deus tem cura, tem solução para tudo. Assim como quem olhava para aquele cego de nascença achava nele um caso perdido, porque nunca na história da humanidade um cego de nascença havia sido curado. Mas quando Jesus chegou nele e determinou a cura dele, todos aqueles que presenciaram o milagre se admiraram, ficaram pasmados, porque nunca um milagre desses tinha acontecido na história da humanidade. Então, Deus é especialista nisso, em casos perdidos. Aliás, Ele tem uma preferência pelos casos perdidos, porque os casos perdidos glorificam o nome dEle. Então, você, meu amigo, minha amiga, Deus tem você enquadrado nos planos dEle. Ele quer tirar você da situação que você se encontra.
2: Certamente vai acontecer nessa sexta-feira. Meu amigo, minha amiga, não importa o seu credo religioso, a religião que você tenha, que você processe a ter, você é o nosso convidado especial. 218-368-0008 para você obter mais informações de uma Universal próximo de si. Pastor Tiago, nessa sexta-feira, entregando gratuitamente o Ponto de Luz para todas as pessoas.
3: Na estrada João Gonçalves Jarco, número 108, na Vila, às 7h30 da manhã, às 10, às 15 e também às 19h30.
2: Eu, pastor Vitor, nessa mesma fé, no nosso Universal de Ribeira Brava, estrada regional 104, próximo ali ao Corpo de Bombeiros, próximo ali à Segurança Social. Todos, indistintamente, todos são os meus convidados. 8

0: 10h15 e em especial às 19h30, tá bem? Fico por aqui com a minha participação, que Deus abençoe o seu dia, até a próxima oportunidade.
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0: Catarina Rocha a fazer parte desta emissão dos Laboratórios da Lister Mais. 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Já estivemos na Amadora, Castelo Branco, Matosinhos, na Póvoa de Varzim, em Coimbra. Vamos agora para a cidade do Porto, na Invicta. 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
0: 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Agora o Zé Simalov.

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1: São 6 horas da manhã. Vamos agora à oração do trabalhador.

Pai nosso que estás nos céus, é santificado seja o teu nome, venha o teu reino, seja feita a sua vontade, assim na terra como nos céus. O pão nosso de cada dia dá-nos hoje. Perdoa as nossas dívidas, assim como nós perdoamos aos nossos devedores. Não nos deixes cair em tentação. Livra-nos de todo mal, pois teu é o reino, o poder e a glória para sempre. Senhor Jesus, é com imensa alegria no coração, todos os dias, 6 da manhã, nós oramos. Mas não fazemos mais uma prece, mais uma reza, não é. Nós estamos aqui porque cremos que só o Senhor é o Salvador. O único Senhor e Salvador é Jesus Cristo. E agora nós invocamos o teu nome. Em nosso favor, todos os trabalhadores, nessa manhã de quinta-feira, aqueles que participam agora desse momento, como aqueles que não participam, mas nós oramos igualmente. Os que já estão no trabalho, os que estão a conduzir o seu carro para ir para o trabalho, os que estão em casa a se preparar para o trabalho, os que não conseguiram ir para o trabalho porque estão cheios de dores, doentes, por causa do vício, por causa dos problemas dentro de casa, desavenças, brigas, separação, não conseguem trabalhar porque estão doentes. Visite-os agora, Pai. Aonde houver uma pessoa perdida, desesperada, ó, meu Rei, ajuda. Passe com o teu poder, visite-os, pois eu entrego nas tuas mãos cada um. Consagre e abençoe este copo com água. Nos dá força e poder quando a gente beber desta água. Nos dá saúde e paz. Bebamos desta água, minha amiga, meu amigo. Graças a Deus. Respire fundo. Tenha paz. Tenha luz. Eu quero oferecer a todos os meus amigos ouvintes essa linda canção. E daqui a pouco nós voltamos com o nosso programa. Bom dia, Madeira. Bom dia, Porto Santo.

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1: Olha, que Deus abençoe a si e a sua família, especialmente você que sofre no seu relacionamento. Nós vamos acompanhar daqui a pouco o testemunho da Luciana, que trouxe problemas desde a infância, porque ela via vultos, ouvia vozes, ela tinha problemas espirituais. Afora isso, as coisas que uma pessoa que é vítima de um espírito desenvolve: depressões, ataques de nervos, ansiedade. Você que assiste esse programa e você está a passar por uma situação semelhante, você é uma pessoa que não tem paciência, você é uma pessoa que com seus filhos está sempre às brigas, aos berros, com seu marido parece até que você deixou de amá-lo. Você já não sente-se bem ao lado da sua esposa, do seu marido. Se calhar o seu problema é o da Luciana. Ela trouxe para o relacionamento aquilo que ela sofria na sua vida de solteira. Os espíritos acompanharam ela. Por isso ela não foi feliz. Por isso não havia felicidade. Tanto ela quanto o marido. Mas você vai ver agora que para o seu caso tem jeito. Que para o seu casamento tem solução. Que para a sua família tem restauração. E mais, você pode ser cheio de paz, de alegria, de felicidade. Afinal de contas, você se casou para ser feliz. Porque se você fez família, formou família, não é? Foi para ser feliz. Você amava e ama o seu marido, a sua esposa, não é? Ninguém casa por ódio. Ninguém diz assim: olha, eu te odeio, quer casar comigo? Não é? Todos se casam por amor. Mas o tempo, as situações, os problemas destroem esse casamento. Nós vamos acompanhar o testemunho da Luciana e do marido dela.
2: Os problemas que eu tinha vieram para o namoro. Eu era muito descontrolada, eu tinha assim dupla personalidade. Por volta dos meus 10 anos, eu já comecei a sofrer com problemas espirituais. Eu já via vultos, eu ia para a escola e já via pessoas a perseguirem-me. Dava-me aquelas crises de ansiedade. Eu chegava na escola e tinha desmaios constantes, mas não havia uma razão específica o porquê daquilo tudo. E o que é certo é que os anos foram passando e eu cada vez fui ficando pior. Fui ficando uma jovem muito nervosa, tinha muitas crises de ansiedade, tudo isso começou a arrastar uma depressão. Eu tomava em média uns 10 comprimidos por dia, depressão, eu não dormia, então tomava para dormir. Atrás disso começou a vir problemas de saúde também, vinha um cisto na cabeça, tinha um problema hormonal que os médicos diziam que mais tarde podia não dar filhos. Além dos médicos, a minha mãe chegou a ir procurar em bruxos, cartomantes. A minha mãe chegou a investir muito dinheiro nessas coisas, não é? Porque ela queria o meu bem. Ela não sabia mais o que fazer, os médicos não davam solução. Eu continuava na mesma. Então a minha mãe procurou, fomos cair a mais do que um, bruxos, cartomantes, tudo o que eles mandavam fazer, nós fazíamos. Chegaram a mandar fazer muita coisa, e então o desespero era tanto que a gente fazia. Mas nada mudava. Conheci o Vitor com 15 anos, começámos a namorar. Namorámos durante 7 anos. Os problemas que eu tinha vieram para o namoro. Porque devido a eu ser tão nervosa, tão estressada, acabava por, não é, por ser ele também a padecer um pouco desse. Eu era muito descontrolada. Eu tinha assim a dupla personalidade. Nós hoje combinávamos, amanhã vamos passear aqui, amanhã vamos passear ali. Mas de repente eu virava completamente e já não queria ir a lado nenhum, já estava chateada, ele já não sabia o que é que havia de fazer e às vezes já ia embora sem a gente se falar e foi assim durante 7 anos.
3: Então, desde os meus 12 anos, eu passei a ser um jovem triste. Até então, era um jovem feliz. E dos meus 12 anos para a frente, comecei a ser um jovem triste. Por ver os meus colegas na droga, e eu ter aqueles momentos de alegria, de felicidade, então eu pensando que, me envolvendo nos vícios como ele, que eu iria me tornar um jovem feliz também. E então foi quando eu comecei a encaminhar para o tabaco, a saída do tabaco foi para o álcool, e até que cheguei à droga, a fumar hashish e experimentei cocaína. Até que pensei em me matar, apenas pensei, nunca tentei, mas pensei em me matar porque era também tristeza, angústia, porque eu não tinha explicação de essa tristeza e essa angústia estar dentro de mim, porque não tinha uma explicação para isso. Então, foi assim a minha juventude, até que aos meus 15 anos conheci a minha esposa, e então foi quando nós nos conhecemos, e eu com esses vícios, e juntamente com os problemas que ela já tinha, então a gente teve um namoro com problemas, não é? Porque eu viciado e ela com os problemas que ela tinha, ou seja, nós os dois acabamos por não nos entender. E depois a gente, claro, chegou a um ponto de passarmos às vezes 2, 3 dias sem conversarmos, não trocávamos mensagens, ou não ligávamos, ou seja, foi um relacionamento assim complicado.
2: Os problemas no namoro mantinham-se, mas ainda assim a gente decidiu casar, achando nós que vai mudar, vamos casar que vai mudar, vamos começar a conviver os dois e vamos nos conhecer melhor, apesar de depois de 7 anos a gente achava que ainda não se conhecia, então vamos casar porque vai mudar, e tomamos o passo de casar. Tudo aumentou, os problemas aumentaram ainda mais, porque a convivência era mais frequente, enquanto eu estava com o Vítor 1 hora ou 2, ou uma tarde que seja ao fim de semana, eu passei a estar mais tempo, não digo 24 porque a gente trabalhava, mas passei a estar mais tempo, até que conhecemos a Igreja Universal, porque aí percebemos que depois de tantas portas, que vamos lá ver se esta vai resultar. E graças a Deus, quando chegámos na igreja, começámos a frequentar as reuniões, a obedecer ao que nos era orientado, e sim, aí começou a haver a transformação.
3: Sim, nós também fizemos algumas reuniões da terapia do amor, e então nós lá aprendemos a saber lidar um com o outro, porque somos duas cabeças diferentes, duas pessoas diferentes, com dois pensamentos diferentes, então aí começámos a saber lidar um com o outro, lá está, a ter um relacionamento um com o outro, a conhecer melhor um o outro, porque até então eu só queria saber de mim e ela dela, então aí nós fomos nas palestras entendemos que nós tínhamos que ser os dois um só, então foi quando a nossa vida começou a mudar. Passámos a entender que o Espírito Santo seria o ponto principal de tudo isso. Porque lá está, depois de participar na terapia do amor, fui percebendo essa mudança no meu interior, e aí já seria o processo do Espírito Santo em mim, não é? A tristeza, o vazio que eu carregava, isso já não precisava, já não carregava mais isso. Aquilo que eu precisava para ter paz, eu percebi que isso já não era necessário, porque o Espírito Santo preencheu o vazio, preencheu o buraco que eu carregava dentro de mim, os pensamentos de morte, de me matar, isso desapareceu, porque eu passei a entender que o Espírito Santo era tudo para mim. Eu de antes não me valorizava, não? Eu olhava no espelho, eu via-me com complexo de inferioridade, então comecei a me valorizar, a entender que Deus me escolheu, então aí sim eu comecei a ser diferente.
2: Então com o Espírito Santo tudo mudou. Ele é o centro de tudo. O meu interior passou a ter paz. Aquela jovem nervosa, agressiva, já não existia mais, deixou de existir. No meu casamento já passou a ter paz, harmonia, entendimento.
3: Eu também vi a mudança na minha esposa. Ver ela uma esposa diferente, uma esposa que estava para conversar, que nós vamos de férias hoje e a gente vai, decido para onde ir e então vamos, não temos problemas nenhum, não há aquele retorno dela para onde vamos, não. Nós temos uma filha com 9 anos, há entendimento, a gente conversa, tem diálogo.
2: Eu já não tenho mais depressão, hoje eu durmo, hoje eu já não sou aquela pessoa nervosa. Hoje já não tenho problema de saúde, que eu tinha alguns problemas de saúde, hoje já não tenho. Hoje eu trabalho, tenho trabalho, já estou a trabalhar nesta área há 10 anos. Já não me dá mais crises, já não sou despedida por estar-se para faltar ao trabalho.
3: Eu, particularmente, eu sou um jovem feliz, já não há mais tristeza, não há mais angústia. Não há mais vícios, hoje sou um jovem realizado, a verdadeira felicidade, ela está dentro de mim.
2: É uma bênção, não há palavras que descrevam, hoje eu digo que a minha casa é um cantinho do céu. Hoje eu reconheço que se eu não tivesse conhecido a Deus, a minha vida não estaria da forma que está. Então, hoje eu sou grata por conhecer o trabalho da Universal, hoje eu sou grata por ter Deus, ter conhecido esse Deus que transformou tudo.
1: Olha, esse casal tem uma história belíssima. O Vitor e a Luciana, hoje, graças a Deus, são estabilizados, têm uma vida próspera, têm uma vida abençoada. São pessoas que sabem aonde querem chegar, não é? São pessoas que têm perspectiva de um futuro melhor. E não é isso que Deus quer para si, minha amiga, meu amigo. Dar para você essa firmeza de relacionamento, essa confiança dentro do seu casamento, esse amor, esse nível de felicidade, é isso que Deus quer fazer. Mas para isso, Deus primeiro tem que trabalhar dentro da senhora, dentro do senhor. É algo individual. Tem que haver libertação. Duas pessoas infelizes não fazem um casamento feliz. Duas pessoas magoadas não fazem um casamento construído. Duas pessoas problemáticas não fazem um casamento sem problemas. O fato é, e é verdade, primeiro você precisa se libertar. 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Nós vamos fazer a oração, nós vamos determinar que você seja livre e vamos orar pelo seu casamento. Vamos orar primeiro para que você tenha paz. Vamos orar primeiro para que o seu marido seja livre. E aí sim, nós vamos te ensinar a ter um casamento feliz na terapia do amor. 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É claro, nós temos 32 anos de casado, né? 33 de relacionamento, mas se calhar você tem mais tempo junto com a sua esposa e com o seu marido. Mas nós temos o Espírito Santo que nos une. E é por isso que nós estamos aqui. Por causa do Espírito Santo, para passar para você essa direção, esse segredo da felicidade no nosso casamento. Hoje, às 19h30, aqui no Cenáculo do Funchal, Terapia do Amor.
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1: Olha, nós vamos falar com o pastor Flávio, que está ali na Central SOS. Ele tem nomes de pessoas que nos ligaram e deixaram os nomes dos seus familiares, porque você pode fazer isso, sabia? Você pode ligar 218-368-008, deixar o seu nome no livro da oração e incluir também o da sua família. Você é mãe, você é pai e tem filhos problemáticos. Ou você é esposa, seu marido anda te trair, anda com outras mulheres, anda trazer doenças para dentro de casa, a te prejudicar, você está sofrendo. Então pegue o seu telefone e ligue. 218-368-008. O pastor Flávio, ele está nesse momento na Central SOS, aqui no Funchal. Ele tem nome de pessoas que nos ligaram.
5: Muito bom dia, Bispo. Bom dia a todos que nos acompanham neste momento. Nós estamos aqui na nossa central de atendimento, aqui na Ilha da Madeira. Estamos à disposição de todas as pessoas que estão a acompanhar neste momento a nossa programação. E se vêm sozinhas diante de situações que não conseguem resolver, não conseguem ajuda, se vêm com depressão, com ansiedade, precisam de força, precisam desabafar, nós estamos aqui à disposição para ajudar. Já várias pessoas têm nos ligado de Portugal, de norte a sul do país, das ilhas e também de toda a Europa e têm sido ajudadas, como por exemplo a senhora Natália, que nos ligou de Setúbal. Ela pede oração pelo seu filho Eduardo Maurício, que tem o vício do tabaco e da droga. Ela e tantas outras mães que estão a passar por situações difíceis assim, já têm ligado e têm sido ajudadas também. A senhora Odete, que nos ligou de Alcácer do Sal, ela pede oração porque sofre com depressão e ansiedade. É viúva, tem 3 filhas, mas sente-se muito sozinha porque nenhuma delas a visita. Além da depressão, também tem a situação de família, que é uma situação difícil, mas já oramos por ela, já foi ajudada também. E a senhora Joana Fernandes, que nos ligou da Ilha da Madeira, de Câmara de Lobos, ela pede oração porque está internada na Casa da Saúde Mental. Ela vai ter permissão para ir à casa no fim de semana e quer que tudo corra bem. Estas pessoas e todas as pessoas que nos acompanham neste momento, elas não estão sozinhas. Nós estamos aqui como um apoio. O poder da oração faz a mão de Deus se mover em favor daqueles que buscam, aqueles que precisam. E se você está nos acompanhar neste momento e precisa de oração, você pode ligar agora para nós, para a nossa linha de apoio. Nós vamos lhe ouvir, vamos lhe orientar e vamos orar por si. O nosso número é o 218-368-008. 218-368-008.
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1: Obrigado, pastor Flávio, e também aos voluntários. Agora, minha amiga, meu amigo, marque aí no na sua agenda. Hoje, 19h30, você vem ter aqui no Cenáculo do Funchal. Traga o álbum de casamento. É do dia, não é? Que as pessoas dizem que foi o dia mais feliz da vida delas. Mas para muitos é um dia de terror. Vamos orar. Vou determinar que hoje, quinta-feira, você tem o seu casamento restaurado. A terapia do amor é para isso, é para a gente aprender da palavra de Deus e aplicar no nosso relacionamento. O Dr. Brito Câmara 32, de frente à rotunda dos bombeiros sapadores do Funchal, você é o meu convidado todo especial. 19h30, você que vive aqui na Ilha da Madeira, a terapia do amor, a senhora vai comparecer, o senhor vai comparecer numa reunião que vai mudar a perspectiva do seu relacionamento. Tá bem? O Dr. Brito Câmara 32, de frente à rotunda dos bombeiros sapadores do Funchal. Nós temos o nosso belíssimo cenáculo para participar dessa reunião. Nós finalizamos a nossa programação de hoje, voltaremos amanhã, sexta-feira, nesse mesmo horário. Que Deus abençoe a si e a sua família. fique bem e até lá.

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1: Olá, olá, meus amigos ouvintes aqui da sua programação já habitual de todas as manhãs, Fatos Impossíveis. Eu quero falar aqui agora para você, amigo, que está separado. Sim, você que está separado da prosperidade, você que está separado de uma vida amorosa realizada, você que está separado dos seus filhos, separado até da sua esposa, está casado, está casada, mas está separado por algum motivo, por alguma causa, por alguma situação, às vezes, que você nem sabe o porquê. Você não sabe o porquê que a situação chegou até o ponto que chegou, ao ponto impossível. Então esse programa, Fatos Impossíveis, é para você. Talvez você já se separou de uma empresa, voltou a entrar noutra, voltou a separar-se da empresa novamente. Você casou, descasou, casou novamente. Você pagou uma dívida, depois veio outra dívida e agora tem outra dívida novamente. Quer dizer, a situação está tão grave e está tão repetitiva que a única solução que você está a encontrar para acabar com o seu problema é o suicídio. Mas eu digo-lhe, esse não é a solução para o seu problema. Esse não é a solução para o seu problema. A solução para o seu problema é esta aqui. A solução que foi apresentada à senhora Ana Coelho. Pois o marido dela, quando lhe convidou para ir na igreja, o que é que aconteceu? A dívida foi perdoada. Ela foi transformada. Veja só. E o melhor não foi isso. O melhor é que aconteceu uma situação com o filho dela, ao ponto de os médicos desenganarem ela em relação ao filho. Mas quando ela usou a fé, ele foi curado. Ó, presta atenção. E sem sequelas. Você que está prestes a arriscar. Só que, arriscando ou não, a probabilidade que você tem para uma operação, para um investimento, para algo que você está entre a espada e a parede. Se você faz, tem prejuízo. Se você não fizer, tem prejuízo. Mas quando a senhora Ana Coelho usou a sua fé no Deus dos impossíveis, o filho dela foi curado sem sequelas. E depois, veja só, ela teve cancro. Mas novamente, pela fé, ela foi curada. Ela até conquistou uma loja de flores. Parece impossível. Se o caso dela teve jeito, seu caso também vai ter. Escuta o testemunho e nós voltamos já já.
2: Eu conheci o meu primeiro marido na escola, que a gente frequentava os dois. Casei novinha, com 19. Mas o meu grande problema foi com a mãe dele, com a minha sogra. Ela era médium e então ela lia o meu pensamento. Era incrível. E deu-me muitos problemas, porque muitas vezes ela metia coisas na cabeça do meu marido que eu dizia e que pensava e que fazia. Aliás, eu pensava e ela depois dizia que eu que fazia. Até que houve um dia que a gente acabámos mesmo por nos separar. A vida foi continuando. Eu nunca mais fui feliz. Eu fui andando até que conheci o senhor com quem eu hoje vivo, que é o pai dos meus filhos, e que já estamos há 43 anos juntos. E quando nós nos juntámos, os primeiros 6 meses, estava tudo muito bem. Depois começou problemas. E chegámos a uma altura que nós estávamos muito mal. Nós tínhamos dívidas, nós tínhamos uma série de problemas. Tinha morrido a minha sogra, que eu gostava muito. Tinha morrido, 15 dias depois, o meu tio, que eu também gostava muito, um tio. irmão da minha mãe. E isso tudo foi um coquetel de Molotov dentro de mim. E eu entrei em depressão. Tentei matar-me de duas vezes, uma vez com comprimidos, outra vez com a faca da cozinha. Entretanto, na minha cabeça começou então a haver um outro pensamento. Eu estou a ser egoísta, eu não vou deixar cá ninguém a sofrer. Então comecei na minha cabeça, estava tudo programadinho, como é que ia matar a família toda. Era extremamente fácil. Eu não falo, não digo como, porque é muito fácil. E pronto, e estava quase a tentar fazer isso, estava só a tentar saber qual era a melhor altura para o fazer. Quando o meu marido me entra em casa e me diz: temos que ir a uma reunião assim, assim, em Lisboa e tal. Eu para lá fui deitada no banco, porque eu não conseguia ter a cabeça direita. Eu comecei a frequentar a igreja e as coisas transformaram-se. Eu tinha uma dívida e essa dívida foi perdoada, não sei como, e ainda me deram dinheiro por cima. É uma coisa que não é compreensível. Sei lá, pronto, tudo mudou, tudo mudou. O meu filho tem um acidente. 22 anos, ele e a namorada, de carro. A namorada faleceu nesse acidente e ele ficou 4 meses em coma. Os médicos diziam que não havia nada a fazer, que ele ia ser um vegetal. Depois, quando passou essa fase, diziam que ele que não ia andar, porque ele partiu as duas pernas, a perna esquerda com fratura exposta. Teve um AVC. O meu filho não tem um quarto do cérebro. Ele não tem um osso inteiro na cara. E Deus trouxe-me. Está aí. Faz a vida dele. Guia. Trabalha. E talvez por isso, ainda hoje, se for preciso ir ao Hospital de São José, toda a gente se lembra do Henrique. O Henrique é o Henrique sobrevivente. Porque eles não acreditavam, porque o normal, com aquelas lesões, com aquilo tudo que se passou, com o historial que ele teve, não era para estar cá. E quando a gente lá voltámos um dia mais tarde, que a gente fomos lá, e ele foi fazer uma visita aos enfermeiros e aos médicos, mostrar-se como é que estava, e os médicos diziam: tu estás cá, por a fé da tua mãe. Eu hoje sou feliz, tenho paz, muita paz. Hoje, quem me ajudou naquela altura, eu hoje ajudo os outros. E isso é fantástico. De repente aparece-me um cancro, vou ter que ser operada, fazer quimioterapia, não sei o quê. Eu disse: eu posso fazer a operação, não me faz diferença nenhuma. Era no outro, no colo do outro, o vírus do papiloma humano. Mas eu não faço quimioterapia. A minha médica metia as mãos na cabeça e disse: Ana, não diga uma coisa dessas. Digo e vai ser como eu digo. No dia a seguir da operação, quando ela me vai ver, a médica que me operou, e ela sabia da minha fé, porque eu não encubro a ninguém, ela vira-se para mim e diz-me, vem-me assim, com o dedo esticado: Dona Ana, a senhora já agradeceu lá em cima? Já agradeceu lá em cima? E depois, um mês depois, porque aquilo vai para análise e não sei o quê, um mês depois eu volto ao gabinete dela e ela volta-me a dizer a mesma coisa: olha, que a senhora tem que agradecer lá em cima. Porque normalmente não acontece assim. Normalmente aquele vírus é tão malvado que se espalha por tudo quanto é sítio e não há salvação possível. Contra factos não há argumentos. Portanto, eu nunca posso estar sem transmitir isso a outras pessoas que têm cancro e ajudá-las a superar, a pôr a fé que Deus disse, que se tiverem fé como um grão de mostarda, vocês conseguem dizer a esta montanha: move-te, e ela move-se. O problema vai-se mover, vai-se resolver. Portanto, é assim que eu vivo. é ajudando os outros com as experiências que eu tenho vivido. Portanto, esta loja foi uma coisa muito engraçada, porque eu tento sempre ter coisas diferentes. Eu faço arranjos artificiais, as pessoas trazem-me os vasos, não é? os sítios onde querem fazer a decoração, e eu faço aqui. A pessoa dá-me um toque, que gostava desta cor, assim, assim, dentro destes tons, e eu faço, tenho feito coisas lindíssimas, que eu olho para aquilo e nem penso que sou eu que faço. Parece que não saiu da minha mão. Não é possível isto ter saído da minha mão. E pronto, e as pessoas gostam e já tenho clientes fidelizados, já tenho clientes pronto, que gostam do meu trabalho e que vêm, porque é completamente diferente de outros floristas que há aí.

0: sua destra lhe sustenta e lhe faz permanecer. Esse é o Deus que nós temos apresentado. Esse foi o Deus que foi apresentado para a senhora Ana Coelho. Você viu que o marido, o ex-marido dela, tinha comportamentos estranhos porque estava a ser vítima de um trabalho da ex-sogra? Tanto que acabaram por se separar. E ainda que ela tinha casado novamente, você viu? Casamento, problemas no casamento, dívidas, ficou com depressão, tentou se suicidar, quer dizer, queria se suicidar e ainda matar toda a sua família. Por isso que casos que hoje nós temos ouvido ultimamente são casos que você fica de boca aberta e diz: olha, nem me acredito que isto está a acontecer, isso não é humano. Pois é, não é humano, tem razão, não é humano. E é isso que está por detrás de uma causa impossível. Eu quero que você acompanhe esse spot que fala sobre o que é uma casta maligna. E nós já voltamos.
1: Disse Jesus: esta casta não pode sair se não for por meio de oração e jejum. Sábado, o grande jejum das causas impossíveis. Uma reunião para você que tem uma causa perdida aos olhos humanos. As Escrituras nos revelam que existem certas castas, ou seja, espécies de espíritos malignos que atuam na humanidade, causando problemas de difícil solução. E essas forças malignas não saem se não for por meio de oração e jejum. Se você tem em sua vida problemas impossíveis, tal como doenças, vícios, separações, caminhos trancados e tantos outros, venha participar do grande jejum das causas impossíveis. Creia que esta porta será a última que você irá bater para resolver esta causa considerada perdida.
0: Mas não tenha medo, não tenha medo, não tenha medo, porque o Deus do impossível, ele vence tudo o que é difícil que parte do mundo espiritual. Tudo que parte do mundo espiritual requer uma atitude espiritual. E é isso que nós fazemos ao sábado. Aqui no Cenáculo do Funchal, todos os sábados, nós temos a reunião do jejum coletivo, o jejum das causas difíceis, das causas impossíveis. E nós estamos num propósito de respostas, num propósito de milagres, num propósito de paz. Porque o próprio Deus deixou claro na sua palavra: tu, Senhor, conservarás em perfeita paz aquele cujo propósito é firme, porque ele confia em ti. Deus chama você a confiar nele. Deus chama você para o desafio. E você vai ter esse milagre que tanto precisa para a sua vida. Este sábado agora, 7:30 da manhã, no Cenáculo do Funchal, você pode nos encontrar aqui na rua Doutor Brito Câmara, número 32, mesmo em frente à rotunda dos Bombeiros Sapadores aqui do Funchal. Estaremos preparados para lhe ajudar. Tudo o que você precisa de fazer é: escreva numa folha qual é a sua causa difícil, o seu problema impossível, e traga ela no sábado de manhã. No dia anterior, sexta à noite, você vai abrir um jejum. Ou seja, você vai orar a Deus, pedir a Deus: meu Deus, eu abro um jejum, não irei beber, não irei comer. E nós entregaremos esse jejum no final da reunião do jejum coletivo. É tão forte, tão espiritual, que a única forma que você vai ter é forma de ver o poder de Deus a realizar-se na sua vida. Você aceita o desafio? Nós teremos aqui à sua espera. Mas, se você precisa de uma direção, você precisa de um desabafo, você pode pegar no seu telemóvel, no seu telefone, e ligar para a nossa linha de apoio SOS Espiritual. É uma linha de apoio não só para esclarecer dúvidas, não só para você saber perto também da sua localidade, aonde tem a Igreja Universal mais perto, mas também para você receber uma palavra com espírito e vida. Você pode ter certeza que não se vai arrepender.
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0: É esplêndido! Esse é o título do nosso Pão Nosso para 365 dias de hoje, que diz lá em Marcos capítulo 7, versículo 37, o seguinte: maravilhavam-se sobremaneira, dizendo: tudo ele tem feito esplendidamente bem. Não somente faz ouvir os surdos, como falar os mudos. Quer dizer, ele faz o impossível. Isto se referiam àqueles que viam os milagres do Senhor Jesus. Mas Deus não faz as coisas de qualquer jeito. Tudo o que Ele faz é esplendidamente bem. Nenhum profissional pode resolver o seu problema impossível. Mas Deus é profissional em resolver todos os problemas difíceis, todos os problemas impossíveis. Ao ponto de que, assim como na época do Senhor Jesus, o povo tem-se maravilhado a ver o que Deus tem feito hoje. E assim vai fazer na sua vida. Você vai ver o que Ele vai fazer. No entanto, o que Ele faz só é maravilhoso porque o seu caráter é maravilhoso. Tudo Ele faz de forma esplêndida, em virtude de quem Ele é. Então, aquele que o busca conhecer e se interessa por quem Ele é, não apenas pelo que Ele tem a oferecer, certamente também vai se maravilhar muito mais. E ainda mais, quando se tornar seu filho, você também vai agir como ele age. Porque o Filho de Deus não faz nada de qualquer jeito. Tudo ele faz esplendidamente bem, pois procura agradar o Pai. O caráter de Deus é perfeito, meu amigo, minha amiga. Ele é justo. Não duvide disso. Ele é digno de toda a nossa confiança. Nós podemos até descansar e entregar toda a nossa vida, porque Ele é fiel, Ele é forte, Ele é misericordioso. Ele é o nosso verdadeiro herói, que promete nos defender e ser por nós em todas as situações. O Deus a quem você serve, o Deus que você pode escolher servir, faz tudo esplendidamente bem. Creia nisso e esteja nessa fé. Nós deixamos dessa linda canção e tenha hoje um esplêndido dia abençoado.
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4: Eu creio em Ti, Senhor, ainda que todos digam o contrário. Eu confiarei no Senhor em todo o tempo. Porque eu sei que Tu és o Deus das causas impossíveis. E na hora certa o Senhor vai agir.

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1: Miguel Albuquerque anunciou a intenção do Governo Regional de construir 1.500 novas habitações, habitação pública de qualidade, em zonas privilegiadas, sem guetos. Para tal, explicou que o Governo vai recorrer ao Fundo Privado de Financiamento e a verbas do Orçamento da Região. O Governante falava à margem da cerimónia de abertura da 5ª Conferência da Autonomia, esta dedicada à habitação, um ciclo promovido pela estrutura de missão para as comemorações dos 50 anos da autonomia da Região Autónoma da Madeira. O Presidente do Governo apontou ainda como solução para o Funchal, sobretudo dada a escassez de terrenos para a habitação, a construção de prédios com maior altura, com 20 mais pisos, em zonas onde não haja impacto paisagístico.
2: Sobretudo nas zonas onde não tem impacto no anfiteatro do Funchal, a zona da Ajuda, por exemplo, pode ter uma capacidade, em algumas zonas que não têm impacto paisagístico, de construirmos prédios até 20, 20 e tal andares, porque isso vai resolver parte substancial dos nossos problemas. O nosso problema, de facto, é a disponibilização de terrenos para podermos construir habitação pública. E atenção, não é habitação social, é habitação pública. E outra solução que temos que ter é que nós temos aqui na Madeira centenas ou milhares de apartamentos vazios que ninguém arrenda, porque se um indivíduo não paga a renda, fica no prédio de 3 anos à espera da decisão do Tribunal.
1: Com o fim do PRR, Miguel Albuquerque lembrou que a região terá um fundo privado para a habitação, para além das verbas dos orçamentos regionais para financiar a habitação, que o Presidente do Governo pretende seja pública e não social e sem o estigma dos guetos.
2: Nós nem queremos construir guetos. A habitação pública não significa habitação social. Nós nem queremos estigmas. Portanto, nós estamos a fazer e estamos a construir a habitação, quer no Funchal, quer em Câmara de Lobos, quer em todos os concelhos, o que fizemos na Calheta ou na Ponta do Sol, está no centro da Ponta do Sol, a fazer bons edifícios de renda acessível para as pessoas poderem viver. Portanto, nem queremos acabar com essa história da habitação social. Queremos a habitação pública de qualidade.
1: Miguel Albuquerque não quer guetos no futuro da habitação pública da região. A Secretaria Regional da Agricultura está a realizar testes com drones de grande capacidade para avaliar a sua utilização no transporte de banana da Madeira, numa iniciativa que pretende introduzir novas soluções para um dos principais desafios enfrentados pelos produtores da região, o escoamento da produção em zonas de difícil acesso. Os ensaios, acompanhados por Nuno Maciel, decorreram no sítio da Caldeira, no concelho de Câmara de Lobos. Os equipamentos em teste têm capacidade para transportar cargas até a 100 kg. Segundo a tutela do setor, o objetivo é avaliar a viabilidade da utilização desta tecnologia no transporte de banana a partir das explorações agrícolas, reduzindo o esforço físico exigido aos produtores e tornando a operação mais rápida, segura e eficiente. O Governo Regional considera ainda que a utilização de drones poderá contribuir para preservar a qualidade da banana da Madeira ao diminuir o manuseamento durante o transporte e a reduzir o risco de danos no fruto até à chegada aos centros de processamento. No Maciel acrescenta que esta tecnologia poderá ser apoiada através do PEPAC, o Plano Estratégico da Política Agrícola Comum, quer no âmbito dos investimentos nas explorações agrícolas, quer em projetos relacionados com acessibilidades agrícolas e florestais, sempre que sua aquisição seja considerada tecnicamente adequada.
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1: Bom dia, são 7 horas e 30 minutos. Eu sou a Andréia Alves e está oficialmente no ar. Mais uma edição do Começar de Novo. Muito bom dia. Espero que o despertador tenha colaborado. E se não colaborou, não faz mal. A partir de agora, tratamos nós de dar boa disposição, boa música e muita energia para enfrentar mais uma quinta-feira. Hoje já estamos mais perto do fim de semana, por isso vale a pena manter o sorriso e aproveitar cada momento. Fiquem por aí, porque até às 10 da manhã não vão faltar músicas, boa disposição e companhia. Bom dia, vamos começar de novo. Te estaban ante

oferta da Alberto Oculista e para esta quinta-feira temos períodos de céu muito nublados, com ocorrência de aguaceiros fracos mais prováveis durante a tarde, e o vento é inferior a 15 km/h. Teremos também uma pequena subida da temperatura mínima e uma pequena descida da temperatura máxima nas terras altas. Quanto às máximas, temos 23 para a Ponta do Sol, máxima de 24 para a Ribeira Brava, Machico, Porto Nis e Porto Santo. 25 é a máxima para Câmara de Lobos e Funchal, 26 para São Vicente e 22 para Santana. 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

0: é 16 de julho e assinala-se o Dia Mundial da Cobra. Calma, não é preciso fugir da rádio. O objetivo deste dia é relembrar que as cobras são muito importantes para a natureza, ajudam a controlar pragas e, afinal, nem todas são perigosas. Agora diga lá, quem é que nunca deu um salto a ver uma mangueira no quintal que pensou logo que era uma cobra? Felizmente aqui na rádio só aparecem boas músicas e essas não metem medo a ninguém. Continuamos juntos até às 10 no Começar de Novo.
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3: 8 horas, bom dia. Espero que o café já esteja a fazer efeito. Se ainda vai a caminho do trabalho ou está a começar mais um dia de tarefas, faça-o com calma. Um dia começa sempre melhor quando escolhemos um bom pensamento ou então uma boa música. E aqui não falta. Obrigada por escolher a nossa companhia. Até às 10. Estão comigo André Alves. Fiquem desse lado.

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1: 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Carneiro, de 21 de março a 19 de abril.
2: Carneiro, no amor, o que cala hoje fala mais alto do que o que diz. O seu par vai perceber. Nas finanças, uma janela de oportunidade abre, mas se fecha rápido. Decida antes que o momento passe. No lado espiritual, há uma inquietação que não tem nome ainda. Dê-lhe um. Metade do peso irá sumir. Dica do dia. O que não se nomeia, não se consegue resolver. Números da sorte: 8, 13 e 29.
1: Touro, de 20 de abril a 20 de maio.
2: Touro, no amor, se está solteiro, alguém que não era o tipo que imaginava, começa a fazer todo sentido. Nas finanças, um método que usa há anos tem uma versão mais eficiente. Vale 15 minutos de pesquisa. No campo espiritual, a estabilidade que construiu não foi sorte, foi escolha. Reconheça o mérito próprio. Dica do dia. Valorizar o que construiu é tão importante como construir. Números da sorte: 4, 19 e 38.
1: Gêmeos, de 21 de maio a 20 de junho.
2: Gêmeos, no amor, o seu par está a processar algo. Não é distância, é profundidade. Dê tempo. Nas finanças, uma fonte de renda que está ali parada só precisa de atenção para arrancar. No lado espiritual, a sua mente hoje é uma faísca. Direcione-a para uma única coisa, ou vai desperdiçar-se. Dica do dia. Faísca sem direção é só barulho e luz. Números da sorte: 6, 21 e 43.
1: Caranguejo, de 21 de junho a 22 de julho.
2: Caranguejo, no amor, um detalhe que o outro disse há semanas e que guardou vai ser importante no dia de hoje. Nas finanças, um gasto que faz por impulso esconde uma necessidade que ainda não identificou. Investigue. No campo espiritual, há uma pessoa que se alimenta da sua preocupação. Drama, atraia, não alimente. Dica do dia. Quem vive de drama não suporta quem é calmo. Números da sorte: 2, 17 e 41.
1: Leão, de 23 de julho a 22 de agosto.
2: Leão, no amor, se está solteiro, o charme de hoje não está no que diz, está em como ouve. Nas finanças, um projeto que outros descartaram pode ser exatamente onde está o seu próximo ganho. No lado espiritual, a semana trouxe provas que ainda não pediu. Passou em todas, mesmo sem ter dado conta. Dica do dia. Às vezes a força mostra-se depois e não durante. Números da sorte: 5, 28 e 44.
1: Virgem, de 23 de agosto a 22 de setembro.
2: Virgem, no amor, largar o controle por um dia pode ser a coisa mais romântica que faz esta semana. Nas finanças, uma auditoria de 10 minutos ao que gasta revela dinheiro que sai sem retorno. No campo espiritual, o juízo que faz de si mesmo hoje é mais duro do que qualquer crítica externa. Amoleça. Dica do dia. Seja para si o que seria para um amigo em dificuldade. Números da sorte: 7, 22 e 36.
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hoje proponho-lhe um desafio. Vamos tentar encontrar três coisas ao longo desta manhã, que até pode ser um café bem tirado, que às vezes nem sempre acontece, uma mensagem especial de alguém ou para alguém, ou simplesmente o facto de estar a enfrentar um dia novo. Às vezes são pequenas coisas que fazem a diferença no nosso dia. Pensem nisso. Vamos lá então continuar com muita música. Estamos quase na última meia hora desta hora 8 desta manhã de quinta-feira.

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oferta da Alberto Oculista e para esta quinta-feira temos períodos de céu muito nublado, com ocorrência de aguaceiros fracos mais prováveis durante a tarde e o vento é inferior a 15 km horários. Teremos também uma pequena subida da temperatura mínima e uma pequena descida da temperatura máxima nas terras altas. Quanto às máximas, temos 23 para a Ponta do Sol, máxima de 24 para a Ribeira Brava, Machico, Porto Niz e Porto Santo. 25 é a máxima para Câmara de Lobos e Funchal, 26 para São Vicente e 22 para Santana. 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
5: 9 da manhã, já falta menos para a pausa do café. Opera aquela pausa que todos nós merecemos. Respire fundo, organize ideias e siga em frente. Cada pequeno passo conta. Bom dia, são 9 horas desta manhã de quinta-feira e ainda nos falta uma hora de começar de novo. Fiquem desse lado.

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sabem que é o Dia Mundial da Cobra. Há outra coisa, cobra, que quase todos conhecemos. Aquela fila enorme de trânsito que parece nunca mais acabar. E se estás preso nela, nós fazemos-te companhia com boa música. E temos ainda, é que nunca devemos subestimar o poder de um bom dia, um bom sorriso, um elogio ou uma palavra simpática. Às vezes é exatamente esse que muda o dia de uma pessoa. E quem sabe, hoje, pode ser essa pessoa. Vamos continuar até às 10.

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A quinta-feira temos períodos de céu muito nublado, com ocorrência de aguaceiros fracos mais prováveis durante a tarde, e o vento é inferior a 15 km/h. Teremos também uma pequena subida da temperatura mínima e uma pequena descida da temperatura máxima nas terras altas. Quanto às máximas, temos 23 para a Ponta do Sol, máxima de 24 para a Ribeira Brava, Machico, Porto Nis e Porto Santo, 25 é a máxima para Câmara de Lobos e Funchal, 26 para São Vicente e 22 para Santana. 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

terminar mais uma manhã de começar de novo. Obrigada por terem estado desse lado na companhia de Andréia Alves. Obrigada. Voltamos amanhã à mesma hora para começar um novo dia com música, boa disposição e energia de sempre. Tenham uma excelente quinta-feira e lembre-se, todos os dias, só uma oportunidade para começar de novo.

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0: 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Balança, de 23 de setembro a 22 de outubro.
1: Balança, no amor, se está solteiro, uma pessoa que equilibra leveza e seriedade aparece no seu horizonte. Nas finanças, uma decisão que adiou por querer agradar a todos já tem resposta, só falta dizê-la. No campo espiritual, a harmonia que perdeu esta semana não foi roubo, foi aviso. Algo pede ajuste. Dica do dia: o desequilíbrio é sempre um recado antes de ser um problema. Números da sorte: 1, 20 e 37.
0: Escorpião, de 23 de outubro a 21 de novembro.
1: Escorpião, no amor, uma confissão inesperada do seu par hoje muda o chão debaixo dos pés, para melhor. Nas finanças, há um recurso que tem e não usa, que pode valer dinheiro para outra pessoa. No campo espiritual, há uma intenção negativa dirigida a si e está a ser devolvida automaticamente. Não reaja, confie. Dica do dia: o bem não precisa de se defender. Proteja-se sozinho. Números da sorte: 9, 24 e 46.
0: Sagitário, de 22 de novembro a 21 de dezembro.
1: Sagitário, no amor, o seu par propõe algo que sai completamente da rotina. Diga que sim antes de pensar. Nas finanças, uma aposta que fez com convicção começa a mostrar que estava certo. Aguente. No lado espiritual, a sua energia hoje é de início, não de continuação. Use-a para arrancar algo novo. Dica do dia: há dias que nascem para começar e não para continuar. Números da sorte: 3, 15 e 42.
0: Capricórnio, de 22 de dezembro a 19 de janeiro.
1: Capricórnio, no amor, se está solteiro, alguém que trabalha com afinco e não faz alarde, nota o mesmo em si. Nas finanças, uma estrutura que montou com esforço começa a trabalhar para si, sem precisar de si a cada passo. No lado espiritual, o orgulho que sente hoje é legítimo. Não o esconda por medo de parecer arrogante. Dica do dia: reconhecer o próprio valor não é vaidade, é saúde. Números da sorte: 11, 26 e 45.
0: Aquário, de 20 de janeiro a 18 de fevereiro.
1: Aquário, no amor, uma conversa que começa estranha termina como a mais sincera que tiveram. Nas finanças, uma ideia que parecia radical ontem começa a ter quem a queira hoje. Não chegou tarde. No lado espiritual, sente que carrega o peso de uma visão que o mundo ainda não acompanha. Isso é solidão de quem vai à frente. Dica do dia: estar à frente tem um preço, e quem paga chega primeiro. Números da sorte: 10, 23 e 35.
0: Peixes, de 19 de fevereiro a 20 de março.
1: Peixes, no amor, se está solteiro, um olhar trocado hoje tem mais peso do que parece. Não ignore. Nas finanças, um talento que subestima é ouro para quem não o tem. Pare de oferecer de graça. No lado espiritual, a maré emocional hoje está em alta. Não lute. Atravesse e confie que o outro lado existe. Dica do dia: as marés sobem e descem, mas a praia continua lá. Números da sorte: 12, 25 e 48.
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0: Vamos agora à oração do meio-dia.
1: Senhor nosso Deus e nosso Pai, agora são meio-dia aqui no Arquipélago da Madeira. E nós entramos em oração em favor de todos os que vivem e que estão de férias e que estão aqui na Ilha da Madeira nesse momento. Eu peço que o Senhor envie agora o Teu poder e a Tua luz nos quatro cantos do arquipélago e que haja libertação, que haja poder, que essa resistência, que esse bloqueio, que esse mal que trava, que amarra, que impede o desenvolvimento e o crescimento deste senhor, desta senhora, que esse mal seja cancelado. Meu Deus, se foram feitos rituais aqui na Madeira, em Porto Santo, se foram colocados bruxedos, feitiços, pragas, invejas, que eles sejam cancelados. Eu estendo a minha mão para repreender o principado e a potestade da Ilha da Madeira. Eu repreendo e cancelo todos os bruxedos, porque a mim foi dada autoridade no nome de Jesus para desfazer todo o mal. Seja cancelado, seja quebrado, seja desfeito a obra do mal aqui nessa terra. Todos os espíritos, todas as forças negativas, toda a maldade seja cancelada. E essa pessoa que me ouve seja livre. Em o nome de Jesus. Sai! Receba a paz, agora, imediato. Receba o livramento. Em o nome de Jesus. Abençoa e consagra este copo com água, meu Deus, para que este senhor, esta senhora, receba a luz imediatamente. E você que crê, beba desta água. Receba a paz, receba a luz. Graças a Deus. Tenha paz, meu amigo. Tenha luz. Eu ofereço a todos meus amigos ouvintes essa canção muito bonita. E daqui a pouco nós voltamos com o nosso programa Ponto de Luz.

As dificuldades diárias fazem muitas pessoas viverem sem rumo, sem direção. Os problemas com o trabalho, com a família, com a saúde, enfim, quase tudo é motivo para deixá-las sem rumo e é nesta hora que é preciso um ponto de luz. Começa agora o programa Ponto de Luz.

Olá, muito boa tarde a todos os amigos do programa Ponto de Luz. Cá estamos, minha amiga, meu amigo, no nosso programa de todos os dias através da Rádio Zarco, Rádio Palmeira, Rádio Sol, Rádio Festival, cobrindo quase a totalidade da Ilha da Madeira. Eu quero dar um forte abraço a todos os meus amigos de Curral das Freiras, a toda a gente que nos acompanha diariamente ou você que nos ouve pela primeira vez em uma das nossas rádios. Que haja luz para si, que haja luz para os seus. Que os caminhos de trevas e de maldade sejam removidos. Sim, minha amiga, meu amigo. Que as trevas e a maldade não cheguem mais a você. Sabia que através da inveja, que através da praga rogada, as pessoas, elas adoecem? Sabia que através de uma maldição, a pessoa perde o trabalho, perde a vontade de viver, perde o casamento? E às vezes a pessoa não se apercebe que está a ser vítima, seja de inveja, seja de pragas, seja de maldições, até mesmo de bruxedos. Porque na cabeça dela, ela pensa assim: não, eu não acredito em nada disso, isto não me apanha. Não, isso aí é folclore, isso é coisa de pessoas com a mente fraca, né? Isso é coisa de pessoas religiosas, eu sou ateu, eu não acredito em nada disso. Na verdade, você é o alvo mais fácil para as trevas. O facto de você não acreditar não impede os espíritos de destruírem o seu casamento, sua família, seu trabalho. Meu amigo, tenha atenção no seguinte: os espíritos não querem saber se você acredita ou não neles. Os espíritos, as trevas, eles acreditam em você. Eu posso ter certeza disso. Os bruxos, feiticeiros, né, fazem trabalhos e tal, buscam de uma fonte. E trabalham com esta fonte. E levam as pessoas a beber desta fonte. O que nós fazemos aqui no programa é mostrar para você que existe o outro lado da moeda. Que você não precisa ser escravo das trevas, da maldade. Você não precisa sofrer com o dano dos espíritos. Você pode se levantar. Você não precisa ter medo. Porque quando o Espírito Santo entra na sua vida, tudo muda. Nós vamos ouvir o testemunho da Margarida, que ela enfrentava muitos problemas de saúde. Tinha fibromialgia, chorava com muitas dores, tinha quisto no rim, tinha várias doenças. Ela vai falar, não é? E nesse desespero, onde ela foi? Claro, foi buscar ajuda nos espíritos. Mas a situação foi pior. Ela se libertou completamente quando ela recebeu o Espírito Santo. Vamos ouvir o testemunho dela.

0: tive um quisto no rim direito, era hipertensa, uma variz na perna esquerda interna. Aqueles dias que eu não aguentava mesmo com as dores, tinha que tomar medicação. Era muito sofrimento mesmo, até chorava. O médico dizia que isso era normal. E eu via que não era normal, tanto sofrimento. O meu sofrimento começou desde criança. Eu tentava não ficar sozinha, tinha muito medo do escuro. Entretanto, cresci e foram surgindo os problemas de saúde. Fiz exames e os exames não acusaram nada, mas o médico, pelos sintomas, disse que era fibromialgia. Aqueles dias que eu não aguentava mesmo com as dores, tinha que tomar medicação. Era muito sofrimento mesmo, até chorava. Era mais aqui nas articulações, nos pulsos e nos tornozelos. Era um sofrimento tremendo. Tive um quisto no rim direito, era hipertensa, uma variz na perna esquerda interna. O médico dizia que isso era normal. E eu via que não era normal, tanto sofrimento. Sentia um vazio enorme, assim, muito sozinha. Tinha enxaquecas, sim, e era muito deprimida também. Tinha depressões atrás de depressões, era mesmo um sofrimento tremendo. À noite eu chorava e não tinha sono. E queria ficar no escuro, somente no quarto com a persiana fechada, ficava ali no escuro. Tinha crises de pânico, começava a transpirar e com medo de não acordar quando me deitava. Eu era agressiva, mas era nas palavras. Às vezes respondia mal e as pessoas não entendiam porquê, mas era por causa do sofrimento. Cheguei a procurar bruxos, sim, mas não resolviam nada, pelo contrário, ainda piorava. Mandavam fazer certas coisas e eu até nem fazia. Cheguei só a pensar em suicídio. Eu sabia que aquilo não era normal, porque já tinha sido saudável, não é? E via tanto sofrimento e eu sabia que alguma coisa ali estava a acontecer. Entretanto, Deus viu o meu sofrimento e usou-me através da rádio, liguei a rádio. E fui buscar a minha tia, procurei a Igreja Universal, até hoje, nunca mais. Logo na terceira reunião eu fui curada. O primeiro dia foi maravilhoso quando cheguei à Igreja Universal. E senti logo uma paz tremenda, eu disse assim, aqui está o que eu procurava. E foi a partir desse dia, nunca mais eu saí da igreja. Comecei a participar através das reuniões, e aos poucos fui sendo curada. Logo a terceira vez a fibromialgia desapareceu, porque eu tinha uma... não queria nem ouvir falar do meu pai quando vim de Moçambique. Era uma mágoa que tinha, então resolvi perdoar. E ao perdoar então fui curada. Senti que saiu um peso de cima. Deixei de ter dores, aquele sofrimento desapareceu. Calma, uma pessoa diferente. Uma pessoa transformada. A depressão desapareceu também. O médico, quando foi o quisto no rim direito, aconselhava a operar e eu disse que não. Eu disse, mesmo Deus que já tinha sido curado da fibromialgia, eu disse, o mesmo Deus que curou da fibromialgia vai me curar deste problema. Aquilo que dizia que era um quisto, Deus transformou em gordura. Não é nada de... O médico disse que podia estar sossegada, que aquilo não era nada. E os outros problemas, a variz interna desapareceu, que eu trabalho sempre de pé, sou empregada de mesa, e não me dói todos os dias, 8 horas seguidas a trabalhar e nada não... Eu vejo os meus colegas a queixarem sempre de varizes, que usam meias e tudo, e eu, graças a Deus, nada. Eles até ficam admirados comigo. Busquei o Espírito Santo sempre. Tentava sempre estar em... em comunhão com Deus, aproximar-me mais dele, ia mais na igreja, jejuei, orei, busquei mais a Deus e então Deus foi-me transformando. Quando recebi o Espírito Santo, fui completamente transformada, com uma paz tremenda. Já não a mesma Margarida que entrou na igreja, da Margarida de hoje, não me reconheço. Hoje é totalmente diferente. Hoje vejo a vida de outra maneira. Já não vejo a vida assim mais problemática, como era. Era só problemas atrás de problemas. Hoje não, hoje sou uma pessoa positiva. Sou completamente diferente. Sou transformada. E com o Espírito Santo, a pessoa tem tudo. O Espírito Santo, para mim, representa tudo. Não sei viver sem Ele. Aconselhava as pessoas a conhecerem esse Deus maravilhoso a quem eu sigo e sirvo.
1: Olha, que testemunho maravilhoso. Todas as vezes que eu ouço os testemunhos aqui na rádio, renova a minha fé. Porque eu tenho a plena convicção de que o que Deus fez na vida da Margarida, e que não foi pouca coisa, foi uma transformação total e completa, não é? Deus quer fazer na vida de todos aqueles que se aproximam dEle, que chegam até Ele. Às vezes você está a se perguntar, mas se Deus existisse, o mundo não estava assim. Se Deus existisse, Ele não deixava acontecer tantas atrocidades. Se Deus existisse, por que eu estou sofrendo? Ora, Deus está completamente alheio ao seu sofrimento porque você não se voltou para Ele. Se calhar você tem se voltado para as trevas. Torne-se para a luz. Aliás, meu amigo, minha amiga, Ele faz um convite. Ele diz assim, tornai-vos para mim e eu me tornarei para vós outros.

0: diz o Senhor dos Exércitos. O convite existe, é feito para você agora. E se você quiser se tornar para a luz, é só você tomar uma atitude. Você pode fazê-lo agora, por exemplo. Você pode ligar na Central SOS e pedir ajuda, pedir orientação, pedir uma palavra, um conselho. O SOS Espiritual está disponível à sua disposição a qualquer momento do dia, 24 horas. Basta você ligar, 218-368-008. A dona Ana, ela ligou e ela pede oração, pede ajuda, porque ela já não acredita mais em Deus, não acredita mais em ninguém. Ela está com uma situação muito grave na sua vida, não é? Mas ela... E na vida financeira, ela está a perder tudo. E ela já não acredita que Deus existe. E ela ligou e pediu oração. A dona Mônica pediu oração pela saúde, não é? A dona Odete telefonou e estava chorando, a chorar, a dizer que ninguém se lembra dela, que ela é viúva, tem 3 filhos, e ninguém visita ela, e ela estava se sentindo sozinha com depressão e ansiedade. Certeza que ela foi ouvida e orientada. E o Sr. Rui também ligou e pediu oração para a sua vida. E você também pode ligar e pedir ajuda.
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0: Muito bem, meus amigos, estamos de volta aqui na nossa programação Ponto de Luz. Claro, todos os dias ao meio-dia nós estamos aqui para mostrar para você que o bruxedo, feitiço, os rituais, as trevas e a maldade, você pode colocar um ponto final nesse sofrimento. E olha, aqui na ilha nós temos tido nos últimos tempos uma multiplicação de trabalhos e bruxarias pelas ruas. A gente tem observado, não é? Muitos trabalhos nas encruzilhadas, nas esquinas, muitos rituais que outrora eram feitos lá nas matas, lá nas serras, agora estão sendo feitos nas ruas da cidade. Com velas, com animais mortos, sangue. Os trabalhos e rituais, não é? Têm sido realizados. E muita gente tem fechado as suas lojas, muitos os seus escritórios, clínicas. Muitos estão, não é, em estado terminal de doenças. A loucura chegou até aquela pessoa. O casamento foi destruído. Porque se a senhora ou o senhor não estiver protegido pelo Espírito Santo, minha amiga, meu amigo, o bruxedo, o feitiço, a praga, a maldição vai te apanhar com facilidade. É por isso que nós temos que estar protegidos. E nessa sexta-feira, nós vamos dar para você o ponto de luz. Mas não é o pedacinho de tecido que vai te resolver o problema, não é isso. É você se voltando para Deus e o próprio Deus dentro de você sendo esse ponto de luz. Esse tecido é apenas um mero contato, né, é um ponto de contato físico, de despertamento da fé. Mas o que muda a sua vida é você receber a luz de Deus dentro de si. Todas as sextas-feiras. E agora, nessa próxima sexta-feira, nós estamos preparados para poder te ajudar. Tá bem? Rua Doutor Brito Câmara 32, de frente à Rotunda dos Bombeiros Sapadores do Funchal. Você pode nos procurar a qualquer momento, horário do dia. A igreja abre 6h30 da manhã e fechamos depois das 21 horas. Você pode vir, que nós vamos te ajudar. Nessa próxima sexta-feira, nós vamos dar continuidade ao propósito do Ponto de Luz.
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0: Graças a Deus. Nós chegamos agora aos momentos finais aqui da nossa participação de hoje, mas eu queria lembrar que hoje tem terapia do amor, tá bem? Você que é viúvo, solteiro, divorciado, você que tem um relacionamento abusivo, você que é uma pessoa que está sofrendo na vida amorosa, eu e a minha esposa Sandra hoje faremos essa palestra. E primeiro eu vou fazer oração forte para que você tenha a paz na sua vida amorosa. E depois eu e a minha esposa vamos fazer essa palestra. Quero convidar você a trazer o álbum de família para a gente orar por si. Tá bem? O Dr. Brito Câmara 32, de frente à Rotunda dos Bombeiros Sapadores do Funchal, às 19h30, teremos essa reunião da Terapia do Amor. Olha, voltaremos amanhã, sexta-feira, ao meio-dia, com a poderosa Oração da Luz e o programa Ponto de Luz. Ficamos por aqui, tá bom? Deus abençoe a todos, fique bem. Uma excelente continuação.
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1: A economia regional mantém trajetória de crescimento, segundo dados divulgados pela Direção Regional de Estatística, através do Indicador Regional da Atividade Económica. A economia da Madeira manteve, no mês de abril, uma trajetória de crescimento, evidenciando uma nova aceleração face ao mês anterior. Em destaque esteve o setor do turismo, cujos proveitos totais aumentaram 10,6%, mantendo uma evolução positiva. Também o setor energético apresentou uma evolução favorável, com a emissão de energia elétrica a crescer 4,8%. Ainda que abaixo dos 5,3% registados no mês anterior. No que respeita à dinâmica empresarial, a relação entre sociedades constituídas e dissolvidas fixou-se em 2,3 novas sociedades por cada dissolução, valor inferior ao registado no mês anterior. No domínio do investimento, abril deste ano apresentou uma evolução heterogénea. Pela negativa, as vendas de automóveis ligeiros de mercadorias diminuíram 23,4%, invertendo o crescimento de 16,4% registrado em março. Também o saldo dos empréstimos concedidos às sociedades não financeiras recuou 2,3%, agravando a diminuição de 0,6% já observada no mês anterior. Em sentido inverso, a comercialização do cimento aumentou 3,7%, acelerando face aos 0,9% registados em março. O número de edifícios licenciados registrou um crescimento de 3,9%, reforçando a trajetória de expansão iniciada no mês anterior. No mercado de trabalho, a DREM registrou em abril uma diminuição de 4,9% no número de desempregados e uma redução de 4 pontos percentuais nos pedidos de emprego. Em sentido contrário, as ofertas de emprego aumentaram 5,6%. A Associação do Futebol de Madeira vai promover, em parceria com a Comissão das Comemorações dos 50 anos de autonomia, um jogo de preparação entre o Marítimo Nacional, a realizar no primeiro dia de agosto, às 21 horas, no Estádio do Marítimo. Esta foi a solução encontrada para contornar um problema ditado pelo calendário da Primeira Liga, que impossibilita a realização do torneio de autonomia. Sendo assim, foi acordado com os dois clubes a disputa do troféu Autonomia, por forma a não comprometer a preparação desportiva dos clubes madeirenses que irão disputar na semana seguinte a primeira jornada das competições profissionais nacionais. A Associação de Futebol da Madeira lamenta profundamente que circunstâncias totalmente alheias à sua vontade tenham impossibilitado a concretização de um projeto que considerava de elevado interesse para a região e, em comunicação enviada ao Governo, manifesta a sua total disponibilidade para continuar a colaborar em futuros iniciativas enquadradas tanto nas comemorações dos 50 anos de autonomia como em outros projetos de relevante interesse público para o desenvolvimento do desporto regional.
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E assim, desta forma que cá estamos de volta, a sua agradável companhia para se levar à frente. Nossa, uma edição de Explodes o Coração, na início de tarde de quinta-feira, 16 de julho de 2026. Tom Jones, assim que abrir esta emissão de hoje com este clássico de Laila. Só grandes músicas para ouvir, até bem perto às 15 horas, onde até lá o melhor do humor está na mais popular de todas as estações, e ele fazer companhia, como sempre, está este vosso amigo António Jorge. Já depois das 13 horas, damos prioridade às suas músicas, às suas sugestões musicais. Para já, eu trouxe aqui recordar-vos mais uma das músicas que o tempo não apaga. Este se tem como título San Francisco. Ouça, recorde, suspiro com a sigla fiada.

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4: As más galmas de Popular FM Brasil também para a sua hora de almoço. Mais uma para recordar, desta forma, a década de 70 na Popular FM. A 13 minutos das 13 horas. Boa tarde.

8 minutos nos celebrar dos 13 anos, quase no término desta primeira parte do nosso programa Explode do Coração, o seu programa mais romântico da sua rádio, onde contamos consigo. Com a sua participação, já sabe, já depois das 13 horas, vamos dar prioridade às suas mensagens também, às suas sugestões, para ouvir-nos de bem perto às 15 horas. Uma ótima tarde de quinta-feira, 16 de julho de 2026. Está agora na Populares FM, a melhor companhia, frequência modulada, sendo o FM. Quanto a nós, até já.

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6: 13 horas mais um minuto e meio. Já na segunda parte do nosso programa Explode Coração, tempo para avançarmos com a minha primeira sugestão. Esta que chega-nos da parte de Marcília Cunha. Marcília, que nos diz, o que é que nos diz para a emissão de hoje, tarde de quinta horas, não há muito. Boa tarde, amigo António Jorge, se possível, gostava de ouvir a música, assim, desejo-lhe a continuação de um bom trabalho, tudo de bom, beijinhos para si também, Marcelinho Cunha.

você pendes e nós passamos, ou diga-nos o que quer ouvir, nós com muito gosto haveremos de brigar passar nesta mesma tarde de quinta-feira. Vamos a Santo António Funchal, estamos connosco a Maria. Maria, boa tarde, seja então muitíssimo bem-vinda ao nosso programa Explode de Coração. Diz-nos Maria para o dia de hoje. Olá, muito boa tarde, António Jorge. Desejo-lhe a continuação de uma ótima quinta-feira. Se possível, gostava de ouvir a música, uma música de Roberto Carlos, O Amor é Mais. Dedico particularmente a si também, para todos os ouvintes, para si com votos também de um bom programa. Bonita escolha musical, não é, Maria? Para si, um grande beijinho. Aqui está a sua sugestão para recuar-nos até o ano de 2000. O Amor é Mais, de Roberto Carlos.

só uma vez na vida, segundo a letra de Roberto Carlos, o amor é mais. Emanuel Deles, boa tarde, uma ótima quinta, fora são os nossos mais sinceros votos. Diz-nos o Emanuel Deles, o que é que nos diz? Boas tardes, amigo António Jorge, desejo-lhe uma feliz quinta-feira e também votos de um bom programa. Explode coração, aquele abraço. Mais uma para recordar-se, a década de 70.

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6: Máxima recordação para aqui a recordar na Popular FM. Temos esta de José Luís Beralas, Ela Morre. Máxima para os anos 80, como nesta mesma que vamos ao encontro do próximo ouvinte, Juan Rodrigues. O Juan que nos diz: olá, muito boa tarde, amigo António Jorge, se possível gostava de ouvir a música de José Luís Beralas, Por Amores. Dedico, como sempre, à minha esposa, com muito amor e carinho, a si, António. Desejo-lhe um bom programa, um forte abraço. Quero para si, quero também para a Lígia. Lá está este de José Luís Beralas, tema que tem como título Ela Morre.

Músicas calmas para a sua hora de almoço, através do programa Explode o Coração, que habitualmente está no ar, no horário 12:30 a 15 horas. Já com 24 minutos para depois das 13 horas, é tempo de continuarmos com as sugestões de parte dos nossos ouvintes. Vamos a Boa Nova Fanjal, Natividade Rock Budarde. Diz-nos, Natividade, olá, boa tarde, amigo António Jorge, uma ótima quarta-feira, se possível. Gostava de ouvir, lá está a música, uma das músicas que surge há muitos anos a esta parte, mas que vamos ter de facto só a oportunidade de aqui recordar uma sugestão da parte de Natividade Rock. Continuando na mensagem da nossa ouvinte, deixo então para todos os ouvintes e também para toda a equipa de Populares FM, sendo uma FM, obviamente, um bom programa, um excelente dia. Feliz António para si, obrigado pela sua atenção. Continuamos a recordar grandes músicas e esta, bom, esta é uma delas.

quase, quase a fechar esta primeira metade de segunda parte do nosso programa Explorado de Coração. Tempo para recordar mais um dos grandes êxitos do Sinatra espanhol, Julio Iglesias, El Amor Real. Sustão que nos dão, então, a Judite Grela. Diz-nos a Judite, olá, muito boa tarde, António Jorge. Para já desejo-lhe um bom programa e também, claro, a continuação de um excelente trabalho. Gostava, se possível, de ouvir uma música para o meu marido e também para as minhas filhas. Música essa de Julio Iglesias, El Amor. Beijinhos e muito, muito obrigado. Judite Grela lá está para recordar. Nossa.

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1: 28 são os minutos que nos separam das 2 da tarde. O tempo para continuarmos com mais música, sempre nesta debada bem calma. Ouça Ricardo Sosbirco, sendo o FM. Vamos até Viana do Castelo, Fátima Gonçalves. Boa tarde de quinta-feira, 16 de julho de 2026, para si, temos este para finais da década de 90. Mas antes passamos portanto, a leitura da sua mensagem. Diz-nos a Vátima Gonçalves, olá, muito boa tarde, amigo António Jorge, hoje está espetacular, beijinho, bom programa. Para ficar ainda muito mais espetacular, a sua tarde em Viana do Castelo, temos este, já agora se for o seu caso, uma ótima viagem, temos este para recordar-se, de Leonardo, a 120, 150, 200 km por hora. Boa tarde, estamos juntos na mais popular de todas as noções.
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Músicas calmas de todos os tempos para si, você pede, nós passamos. Eu lembro também destas emissões. Faça rádio connosco, surpreenda aquela pessoa que lhe é querida, que você tanto adora, tanto ama. Lígia Rodrigues, boa tarde, Copne Popular FM. Lá está, mais uma para aqui recordar. 25 anos de carreira, estamos a falar de Juan Gabriel, como neste assim foi. E diz-nos Lígia Rodrigues. Olá, boa tarde, António Jorge. Gostava de ouvir uma música, se possível, para dedicar ao Juan Rodrigues. Temos esta para recordar, esta bem conhecida de todos nós, tema que tem como título Assim Foi.

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4: 14 minutos, assim nos separam das 14 horas, a tempo de avançarmos com mais uma recordação de regresso à música do Brasil. Aqui está esta desamado artista, Rei. Tema que vamos aqui deixar para a Solange Gonçalves, a Solange, que nos diz: olá, muito boa tarde, alegria, bom estar sempre na sua agradável, excelente companhia também, sempre nos proporcionando os melhores momentos do dia. Beijinhos, amigo António Jorge. Para si, temos esta para recordar. Há alguns anos esta parte, recuamos até o ano de 2000. Boa tarde.

O melhor do amor na Gubular FM, como sempre, de segunda a sexta. Agora de Paz, boa tarde, diz-nos Agora de Paz. Para a emissão de hoje, de quinta-feira, dia 16 de julho de 2026. O que é que nos diz Agora de Paz? Olá, muito boa tarde, amigo António Jorge. Beijos e uma excelente quinta-feira. Para si, temos esta de Eduardo Costa, eu duvido.

Estávamos no ano de 2004, quando foi de facto novidades, quando esta música Eu Duvido, de Eduardo Costa. A 7 minutos nos separar das 2 da tarde, praticamente tudo em relação a este segundo tempo do nosso programa. Já depois das 14 horas, voltamos para a última hora de Explode Coração. Mais uma para recordar alguns animes de Bard.

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A 7 minutos já depois das 14 horas, última hora de Explodes o Coração, ainda com mais uma hora aproximadamente de grandes músicas na Popular FM, rádio para a cidade de Campo de Lobos. Simplesmente fantástica esta que tem como título Hotel California. Das músicas que surgem na década de 70. E nós, ao longo desta hora, vamos recordar, juntamente consigo, músicas que fizeram sucesso na década de 70, esta curiosamente próxima que surge no ano de 1976. Boa tarde.

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6: Só grandes músicas para si, próximo de Paulo Gonzo, para recordar então a década de 90. Hoje, recorde, suspiro com a 101 FM. Se por acaso, tal como nós, votos de um bom trabalho, uma ótima viagem. Se optou neste mês de julho para as suas merecidas férias, oxalá que se as aproveite da melhor forma com as músicas calmas da sua popular FM. Para já é a altura de aqui recordar uma das músicas de 1995, ecoando a voz de Paulo Gonzo.

Tão bom mesmo recordar músicas do tempo da inocência, o sabor de grandes amores. Uma ótima tarde, só estão-se os mais sinceros votos. Voltamos às mensagens dos nossos ouvintes, Sónia Abreu e também o Manuel Jardim, são os próximos ouvintes que também estão connosco e fazem muitíssimo bem estarem ligados à Popular FM, a mais popular de todas. A Sónia Abreu diz-nos: olá, muito boa tarde, amigo António Jorge, a coordenação de uma ótima quinta-feira, sempre a ouvir as músicas mais calmas que tanto gostamos de ouvir. Beijinhos para si, tudo de bom, obrigado também uma vez mais, António, pela sua atenção. Para si, Sónia Abreu, temos esta para recordar, finais da década de 70, vamos até o ano de 1979.

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2: Boa tarde, Garlido. Boa tarde, Manuel Jardim. Diz-nos o Manuel Jardim. Olá, muito. Boa tarde, amigo António Jorge. Hoje eu gostava de ouvir uma música de Julio Iglesias, ao seu gosto. Obrigado e continuação de um bom trabalho. Aquele forte abraço. Para si, Manuel, temos este de, sabe muito, esta parte. Recuamos até o ano de 1978.

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Uma viagem pelas músicas que fizeram sucesso, nomeadamente são uma daquelas canções que o tempo por uma vaga e que vale sempre a pena recordar. Estamos a 22 minutos e meio, nos a esperar das 3 da tarde, ao encontro da hora certa, vamos lá com mais música. Próximas duas para recordar, só temos os Sebeco Zaba e também mais uma grande voz, será sempre a eterna voz de Bonnie Tyler. Ou isso, recordo, suspiro que sinto o FM.

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Praticamente 9 minutos das 15 horas e praticamente tudo também em relação ao nosso programa Explode de Coração, agora com esta emissão de hoje de quinta-feira, 16 de julho de 2026. Tempo apenas se me resta de deixar-vos aquele grande abraço com a promessa de voltar amanhã, sexta-feira, para a última edição da semana de Lode Coração. Continuação de uma ótima tarde de quinta-feira com a Popular FM. Daqui a pouco, às 15 horas, temos mais uma edição de Lista Armaz, como habitualmente acontece também de segunda a sexta-feira. Um forte abraço deste vosso amigo. Muitas foram as músicas que partilhamos consigo, na expectativa de que tenha gostado das mesmas. Boa tarde.

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6: Boa tarde.

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2: Boa tarde!

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2: Messias.

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Nossa emissão desta quinta-feira está já de despedida. Amanhã estamos de regresso. Contamos consigo a partir das 17 horas por cá na sua melhor companhia, a sua Rádio Popular 101 FM. Até lá, já sabe, seja feliz. 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

18 horas, passam 4 minutos. Olá, Vivi, então, boa tarde. Cá estamos novamente consigo nesta emissão de Batalha de Prémios para ficarmos durante a próxima hora com muita música, com passatempo, com os nossos comerciais e, naturalmente, com a voz dos ouvintes. 291-766-101, participe neste passatempo. Diga-nos uma letra de A a J e um número de 1 a 10. 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E agora sim, bem-vindo. Participo neste passatempo através do 291-766-101. Repito uma vez mais, para participar tem de nos dizer uma letra de A a J e número de 1 a 10. Voltamos sempre com bons prémios. Todas as semanas, aqui na sua rádio preferida, a Rádio Popular. Desde já, bem-vindos. Aproveito também para desejar a todos aqueles que estão de férias umas boas férias. Nós vamos fazendo companhia através desta magnífica rádio que é a Rádio Popular e a partir deste momento conto com a sua participação através do 291-766-101. Venha daí, para já vamos continuar com mais música e boa música.

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0: Das 8 horas passam 17 minutos, porque vamos continuando com uma música bem, bem retimada, agradável e que apetece mesmo dançar. Esta música é bem propícia, ou adequada a este tempo, verão, não é? Noites muito tropicais, com espírito de música, com Abraham Mateu Andel e Jennifer Lopez, Se Acabou El Amor. E para cá vamos continuar, para já vou conversar com o primeiro concorrente deste passatempo. Viva, muito boa tarde.
1: Boa tarde.
0: Sim, boa tarde. Falo com quem?
1: Maria Ferreira.
0: Maria, seja bem-vinda ao programa. Tudo bem consigo, Maria?
1: Tudo bem, obrigada. Consegue?
0: Sim, também. Tirando o calor, está tudo bem. Maria, boa sorte. Vai para cá.
1: Eu vou para o C8.
0: Para o?
1: C8.
0: O C de casa, número 8, é isso?
1: Sim, senhora.
0: C8, aqui está o resultado de Maria. Cá vai.
2: Ups, tiro a água.
0: Foi tiro a água, olha, fica para a próxima. Um beijinho, obrigada pela sua participação e até à próxima. E vamos continuando nesta missão. Ligo 291-766-101, cá estamos consigo nesta emissão de quinta-feira, amanhã já sexta-feira, depois vem o fim de semana. Para quem não está de férias, o fim de semana está próximo, não falta muito. Viva, muito boa tarde.
3: Boa tarde.
0: Sim, sim, estou a falar com quem?
3: Rosa Silva.
0: Rosa, bem-vinda ao programa, tudo bem consigo?
3: Sim, senhora.
0: Ainda bem, boa sorte. Vai para qual?
3: Olhe, e vou para 100J.
0: O 5, deixe-me já então confirmar, Rosa, se temos ou não prémio para si no 5J. E olha, aqui está o resultado.
2: Tiro ao prémio.
0: Rosa, que grande pontaria.
3: Olha, estava.
0: Acertou em cheio num dos nossos prémios. Está de parabéns.
3: Obrigada.
0: Portanto, o seu nome é Rosa Silva.
3: É Rosa Silva, sim. Muito senhora.
0: Bem. E eu tenho...
3: Bem, o último.
0: Diga, diga.
3: O primeiro e o último nome.
0: Muito
3: é Rosa Silva.
0: Basta. Eu tenho para si uma oferta, eu sei que já ganhou muitos prémios connosco, e tenho mais um para si, que é da Panipão, Arte e Tradição, um bolo de xadrez retangular.
3: Está bem.
0: Faça bom proveito. É bem bom o bolo.
3: Obrigada.
0: Obrigada a nós, Rosa, e até à próxima.
3: Muito obrigada. Até à próxima. Obrigada.
0: 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Vamos continuando nesta emissão, deixe-me já então confirmar se já temos, sim, já contamos com mais um concorrente. Olá, boa tarde.
4: Boa tarde.
0: Viva, falo com quem?
4: João Vieira.
0: Com João... não se importa repetir o seu nome?
4: Júlio Vieira.
0: Júlio, muito bem. Júlio Vieira. Júlio, bem-vindo ao programa. Tudo bem consigo?
4: Está tudo bem, obrigado.
0: Ainda bem, Júlio. Vou-lhe já boa sorte. Vai para qual?
4: D de 10.
0: O D de dado e o número 2. O número 10. D. 10. A letra D só tem um prémio. Será que é no número 10? Será?
2: Ups, tiro a água.
4: Não interessa, fica bom. Isso.
0: Fica para a próxima, sim. Obrigada. Foi pela eu. Participação.
4: Obrigada.
0: Obrigada a nós. Obrigada, Júlio. E vamos continuar para já. Pausa. Temos comerciais para dar. Voltamos já a seguir. Fique desse lado.
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0: Quem é que não se recorda desta maravilhosa música dos Ace of Base, Beautiful Life? Estamos em tempo do passatempo das 917-6101. Participe, diga-nos uma letra de AJ e número de 1 a 10. Mais um ouvinte. Olá, boa tarde.
1: Tarde.
0: Viva, falo com quem?
1: Ricardo Cristiano.
0: Ricardo, então, amigo, como é que estás? Tudo bem?
1: Está tudo, por aí.
0: Por aqui tudo 5 estrelas. Já está cá, já estás cá, quase não digo. Ou ainda estás aí em Jersey?
1: Estou em Jersey ainda.
0: Ainda? E como é que está o tempo por aí?
1: Desculpa?
0: Como é que está o tempo por aí?
1: O tempo hoje parece estar mais chuvoso, parece que vai chover.
0: Sim. Eu tenho visto muitas fotografias no Facebook, muita festa, não é?
1: Sim, já foi em Londres.
0: Ah, já foi em Londres. Ah, foste até Londres?
1: Para a festa da Madeira em Londres.
0: Ah, muito bem.
1: E depois no Tefício da Nossa Seguida também a voltar à festa da... dos 20 anos da Rádio Carina Madeira.
0: Ah, muito bem. Muita gente, não?
1: Ah, sim, sim, claro, casa cheia.
0: Sim, claro que sim. Pelos vídeos que eu vi, muita gente.
1: Sim, sim. Bem, eu gostei muito. Foi um grupinho daqui também, eu gostei.
0: Ah, ainda bem.
1: Valeu, valeu.
0: Ainda bem, Ricardo.
1: Estava sol, estava muito quente.
0: Sim, pois, não está.
1: Isso é.
0: E, Ricardo, para quando visita a Madeira?
1: Está quase, mais dois, três meses está lá.
0: Dois, três meses. Ainda bem que és otimista. Dois, três meses está quase. É perfeito.
1: Sei, vou, este ano vou para as festas.
0: Vais depois das festas. Ah, depois dos arriás, é isso? Depois do verão?
1: Sim, sim, depois do verão, sim.
0: Ah, muito bem, em outubro,
1: provavelmente. Este ano vou a Madeira fechar o meu aniversário.
0: Ah, fantástico, muito bem.
1: É, não há festa de um lado, há festa do outro.
0: É isso mesmo, reunir os amigos, a família e aproveitar.
1: É por isso mesmo, eu vou, como a mulher me vai, então eu vou com ela junto. Senão eu agora é mais cedo.
0: Ah, perfeito.
1: Acho que ela vai e convém ir mais ela.
0: Claro, claro que sim, muito bem, bem pensado, Ricardo.
1: Claro que sim.
0: E agora, queres participar no passatempo, é isso?
1: Claro.
0: Vamos a isso então.
1: Vamos lá, eu vou para o
0: J3. O J3, 1, 2, 3. Deixa-me já confirmar se temos ou não prémio no J3. E aqui está o resultado.
2: Tiro ao prémio.
0: Isto quase não saía, Ricardo. Foi tiro ao prémio? Que sortudo!
1: Hein?
0: Sim, sim, tiro ao prémio.
1: Ah, que sorte.
0: É verdade, vai. Grande sortudo, Ricardo. Eu já estou aqui a apontar o nome, Cassiano, porque eu sei que quem vai levantar o teu prémio é a tua tia, não é isso?
1: Sim, sim, ele da Cassiano.
0: Ah, muito bem. Ricardo, eu tenho para ti, olha, é bem bom, é uma oferta da Rampa de Machico, uma dose de pernas de frango, bolo do caco e duas bebidas, bem bom.
1: Não está mal, não está mal. Já gostei de validade, para ir lá consumir, não.
0: 30 dias? Não é? Oh, Ricardo, daqui a 3 meses não dá.
1: Pois não.
0: Passou a validade.
1: Eu vou dar a minha tia.
0: Ah, isso. E depois ela diz como é que foi, mandou umas fotografias e tal, para fazer assim, umas fisguinhas.
1: Sim, sim, sim.
0: Muito bem. Ricardo, queres mandar beijinhos para os teus amigos, abraços? O que é que tu queres fazer agora?
1: Sim, eu vou mandar cumprimentos para todos que estão a ouvir o seu programa. E um beijo para si.
0: Muito obrigada.
1: Este ano vamos encontrar de novo.
0: Este ano vamos ter que repetir tudo como fizemos há 2 ou 3 anos.
1: Ah, é verdade. Ah, já está a dizer.
0: Exato, bem bom. Portanto, a altura é certa.
1: Uma poxinha ali feitinha na hora, à nossa frente. Oh,
0: é isso. Tá. E a altura é certa. O tempo já está mais frio, não nesta altura.
1: Outubro.
0: É isso, outubro já está bom. Bom, digamos, está melhor. Está melhor do que agora. Vai estar melhor tudo.
1: Claro que sim, claro que sim. Olha, eu quero mandar cumprimentos para todos e rapidinho. Mas o Alvo Florença, que eu sei que isto passou um bocado, e a Fátima Marques.
0: Sim.
1: E para todos, está bem?
0: Obrigada. Com certeza que estão a ouvir e estão agradecidos, naturalmente. Ricardo, da minha parte, um beijinho, um abraço e até breve.
1: Se Deus quiser, obrigada.
0: É isso, boa. Obrigada, tudo bom. Obrigada.
1: Obrigada, obrigada. Obrigada.
0: Tivemos assim à conversa com o Ricardo Cassiano, ligou-nos de Jersey. É um ouvinte aqui do Batalha de Prêmios já há muito tempo, e que de vez em quando é sempre bem-vindo, de vez em quando liga para cá e é sempre bem-vindo, naturalmente, a este programa. Eu também sei que tem muitos ouvintes, temos muitos ouvintes em comum, portanto, por isso é que o Ricardo é sempre bem-vindo a este programa, porque tem muitos amigos, muitos ouvintes amigos na escuta. Olá, boa tarde. Sim, sim, falo com quem?
2: Olá, boa tarde. Maria José Vieira.
0: Maria José, bem-vindo ao programa, tudo bem?
2: Obrigada.
0: Consigo?
2: Vou de um.
0: Para o D de dar.
2: Não, B, B de bola.
0: B de bola, sim. Número 1, é isso?
2: Sim.
0: B de bola, 1.
3: Ups, tiro a água.
2: Faz mal. Maria, até a próxima.
0: Água quentinha.
2: Fica obrigada, bom fim de semana.
0: Igualmente, um bom fim de semana.
3: Boa tarde. 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

0: Das 18 horas passam 46 minutos. Viva, boa tarde.
1: Boa tarde.
0: Sim, sim, estou a falar com quem?
1: Elizabeth Rodrigues.
0: Elizabeth, bem-vinda ao programa. Boa sorte. Vai para qual?
1: Para o B2.
0: O B2. Deixe-me já então confirmar se temos ou não um prémio para si no B2.
2: Ups, tiro a água.
0: Poderia ser, mas foi tiro à água. Obrigada pela participação. Obrigada. E vamos continuar. Já estamos praticamente no final deste passatempo. Se quiser tentar a sua sorte, liga o 291-766-101. Olá, boa tarde. Sim, boa tarde.
3: Olá, boa tarde.
0: Viva, falo com quem?
3: Olá, Nadir.
0: Nadir, tudo bem?
3: Tudo bem, obrigada, e com quem?
0: Sim, tudo ok, Nadir. Boa sorte, vais para qual?
3: Eu vou para 1H.
0: 1H?
3: Uhum.
0: Deixa-me já então confirmar se temos ou não um prémio no 1H.
2: Ups, tiro a água.
3: Está bem, fica para a próxima.
0: Água quentinha, Nadir. Está como o tempo.
3: Está bem, um bom fim de semana.
0: Igualmente, um bom fim de semana.
3: Obrigada, beijinho. Tchau.
0: Obrigada, bom fim de semana. Estamos na reta final do passatempo, quase, quase a terminar. Mais um concorrente. Olá, boa tarde.
4: Sim, boa tarde.
0: Sim, boa tarde, falo com quem?
4: Sim?
0: Sim, boa tarde, falo com quem?
4: Boa tarde, Leonor Rodrigues.
0: Leonor, bem-vindo ao programa e boa sorte, Leonor.
4: Obrigada. Eu vou para o guia, guia 5.
0: O guia de gato?
4: Sim.
0: 5. Guia 5.
2: Ups, tiro a água.
0: Não foi desta, Leonor. Obrigada pela participação e até à próxima.
4: Obrigada, obrigada.
0: Muito obrigada a nós. E a partir deste momento vou receber a última chamada deste passatempo. Cá está. Esta vai ser a última chamada. Não vale a pena tentar mais porque já tenho o concorrente em linha. Olá, boa tarde.
5: Boa tarde.
0: Viva, falo com quem?
5: Andreina Saires.
0: Andreina, bem-vinda ao programa e boa sorte.
5: Guia 6.
0: O guia de gato? 6?
5: Sim. Sim, sim.
2: Ups, tiro a água.
0: Andreina, não foi desta. Fica para a próxima. Obrigada por estar connosco.
5: Obrigada.
0: Obrigada a nós. E a partir deste momento não vou receber mais nenhuma chamada para o passatempo. Hoje contamos com, portanto, neste caso, dois contemplados. Contamos com a Rosa Silva, uma oferta da Panipão Arte e Tradição, um bolo xadrez retangular. Depois tivemos o Ricardo Cassiano com a rampa de machico, uma dose de pernas de frango, bolo do caco e duas bebidas para poderem levantar o vosso talão. Portanto, têm 30 dias para levantar o prémio, a contar a partir de terça-feira. Portanto, de terça a sexta-feira podem passar aqui na Rádio Popular na Nazaré, junto ao Polidesportivo Coberta Nazaré. Portanto, de terça a sexta-feira, podem passar por cá das 10 às 12. Por cá estará o Rogério Capelo para vos entregar o talão que vos dará direito ao prémio. Portanto, de terça a sexta-feira, das 10 às 12 horas. Vou também aproveitar para desvendar o esquema de jogo desta emissão de 16 de julho. 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O prémio estava no 4C. 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A florista Madalena do Arranjo Floral no 9C. A Casa Santo António, 5 litros de tinta de água no 9I. A padaria, um bolo xadrez retangular no 7B. Depois tínhamos o Café do Pilar, um lanche para duas pessoas no 5H. Mundo dos Animais do Grajá com dois periquitos no 1A. Ilha Pneu, um alinhamento de direção no 10A. A Eletro Mendes, uma varinha mágica no 2D. Restaurante Oceano em São Vicente, um almoço buffet para duas pessoas no 10G. José Nelson Lopes, um comando para a porta automática no 7F. A Milos Bécori, uma pizza a milhos no 9E. E no 5 F, tínhamos a Abreus Sapatarias, portanto um vale de 15 euros na compra de um artigo. Está assim então desvendado o esquema de jogo desta missão, estamos praticamente no final do programa. Relembro que no próximo sábado por cá vai estar a Delfina Freitas com o programa Com Que Então, que pertence naturalmente à DG Produções Radiofónicas. O programa, o Batalha de Prémios e o programa Com Que Então pertencem à DG Produções Radiofónicas. Um bom final de tarde, se fosse o caso, boas férias. Se vai na estrada, boa condução, muito cuidado, ande devagarinho, mantenha a distância do carro da frente para evitar acidentes. Voltamos a nos encontrar na próxima semana, terça-feira, para repetirmos tudo novamente. Fique bem. Amanhã tenha uma excelente sexta-feira e um bom fim de semana.
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0: Boa noite!

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5: O Presidente do Governo foi à Assembleia no debate sobre o estado da região e insistiu que a Madeira tem crescido acima da média nacional. Albuquerque sublinhou também

0: Políticas, o livro fiscal, mencionando que em 2026 se registra a redução máxima de 30% a todos os novos escalões do IRS, sendo a taxa reduzida do imposto sobre o valor acrescentado de 4% já aplicada a 60 bens e produtos essenciais. O Presidente do Governo evidenciou também os compromissos com a saúde, nomeadamente com a construção do novo hospital, que representa o investimento de 415 milhões de euros na terceira fase do projeto, um aumento do valor previsto devido à atualização técnica dos serviços, mão de obra e materiais e da unidade de saúde do Porto Santo, para a qual já foi lançado concurso. O compromisso com a habitação foi também destacado pelo governante, que afirmou que serão entregues este ano 808 casas, 300 das quais até setembro. Será implementada também a construção cooperativa de fogos, pretendendo o Executivo avançar com edificação em altura fora do anfiteatro do Funchal. Funcionários públicos com dia e meio sem trabalhar para assistir ao Rally Vinho Madeira. O Governo Regional decidiu conceder tolerância de ponto na administração pública na tarde de quinta-feira do dia 30 e também do dia todo, do dia 31 deste mês. Segundo a Quinta Vigia, ficam assegurados apenas os serviços essenciais. O Conselho de Governo desta semana decidiu ainda criar o Programa de Apoio à Garantia de Estabilidade Social, visando incrementar um apoio suplementar ao rendimento das famílias em situação socioeconómica intermédia no montante global de 2 milhões de euros. Foi também autorizado a celebração de 42 contratos-programa com as Casas do Povo da região, 2 contratos-programa com a Associação para o Desenvolvimento da Freguesia de Santo António e 1 contrato-programa com a Associação Centro Luís de Camões.
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2: Boa noite.

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0: Anda cá, pá, anda cá.
1: O que é isto?
0: Chega aqui pertinho.
1: O que é isto?
0: Isto é o seguinte.
1: Fala comigo, pá. Fala comigo.
0: Estás a ver, andei uma miúda que anda-me a pôr torcidinho das ideias.
1: Miúda.
0: Desse género. Para pior.
1: Para pior.
0: Para pior. Desse género. Agora esta aqui está.

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3: Boa noite!

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0: palavra que muda, que transforma, que traz vida. A palavra do médico traz dúvida e traz medo. A palavra do médico, muitas das vezes, traz desespero. Em alguns casos, traz alívio, não é? Traz paz, no sentido da pessoa ter a alta do medicamento, né? No sentido da pessoa se ver livre, não é? Dos problemas de saúde. Mas, na maioria das vezes, a palavra do médico faz com que você chore mais ainda. E não é só um médico, ou dois, ou três. Todos os médicos que você já foi te disseram a mesma coisa. Você já foi em todos os hospitais aqui da Ilha da Madeira. Você já procurou vários e vários psiquiatras, especialistas, psicólogos. Você já se tratou fora da ilha, não é? Já foi no continente, você já foi, inclusive, em outros países, tentando buscar entendimento e ajuda para ver se a depressão diminui, mas você acorda pela manhã com dor de cabeça. Você vai se deitar com dor de cabeça. Que vida é essa, minha amiga, meu amigo? Você toma medicamentos e os medicamentos causam azia, não é? Você é uma pessoa que tem azia. Você toma os medicamentos junto com o comer para ver se não dá azia, fica pior, você vomita. Os medicamentos te dão desmaio. Várias vezes você já bateu com a cabeça no chão porque você perdeu os sentidos por causa do medicamento, que é forte, muito forte. E você tem tomado, às vezes, a metade, não é, da dose que o médico disse. E ainda assim você passa mal. E se calhar você decidiu já não tomar, não fazer o tratamento e fica pior. Não tá fácil a sua vida. Você precisa de ajuda. Você precisa de libertação. Você precisa sair dessa situação. E eu conheço um caminho. Um caminho que vai te ajudar. Um caminho que vai mudar a sua vida. Que é o Senhor Jesus. Que é o único que pode te fazer milagres. É o único que pode te resolver seus problemas. A gente pode, por exemplo, ouvir agora o testemunho da dona Iris. E ela fala sobre isso. Depois que o pai morreu, ela teve, não é, crises de agressões, de rebeldia, problemas espirituais, gritava muito, tinha muitos desejos de suicídio, pensamentos de morte. Mas a Iris, graças a Deus, hoje, ela está liberta desse mal. Vamos acompanhar.
1: Quando eu tinha 13 anos, quando eu sofri a morte do meu pai, a partir desse momento eu não queria mais saber de ninguém. Eu gritava com a minha mãe em casa, desobedecia à minha mãe. Comecei a ficar uma pessoa rebelde, que só queria fazer aquilo que eu achava. Só queria fazer aquilo que eu achava. Eu começava a bater nas pessoas, eu nas meninas, eu achava que as pessoas iam sentir bem na minha vida. O começou quando eu tinha 13 anos, foi quando eu sofri a morte do meu pai e a partir daí eu comecei a sofrer problemas, tanto de saúde quanto dentro de mim. E eu coloquei uma coisa na minha cabeça: o meu pai morreu, então eu não quero mais saber de ninguém, eu não vou mais amar ninguém, e aquilo que eu coloquei em mim foi que eu ia tratar todo mundo mal. Eu ia maltratar a minha mãe, eu ia maltratar os meus irmãos e todo mundo que estivesse comigo. E assim foi. Eu comecei, né? Gritava com a minha mãe em casa, desobedecia à minha mãe, cheguei a gritar com o meu irmão algumas vezes. Comecei a ficar uma pessoa rebelde, que só queria fazer aquilo que eu achava que era certo. E não havia mais opiniões de ninguém. Não havia nem de amigos já. E aí isso me influenciou também na escola. Porque eu começava a bater nas pessoas, sem mais nem menos, só porque eu tinha aquela raiva dentro de mim. Aí eu comecei a ter problemas de audição, que foi que eu não ouvia nada, ouvia barulhos dentro de mim, escutava coisas, mas eu não conseguia ouvir normal. Então eu vivia em aflição dentro da minha casa, eu começava aos gritos, aos berros, todo o dia. E aí os meus familiares perguntavam o que é que eu tinha. Já não sabiam mais o que fazer comigo. Eu não conseguia explicar, porque aquilo era algo que era dentro de mim. E eu falava para eles, né? Eu me queixava, falava, pedia por socorro, porque eu não conseguia ouvir bem.

todo dia eu estava entrado no hospital da guarda com esse problema. E as médicas falavam que aqui não podiam fazer nada, porque já faziam tudo, chegaram-me a dar umas gotas que era para colocar nos ouvidos, piorava a situação, tomei alguns remédios na época em xarope, também piorava a situação, até que eu fui para Coimbra, a melhor médica que tinha naquele hospital pegou em mim e ela falou para mim que se eu não parasse naquele momento com aquilo, que ela ia me internar para a psicologia, para a parte da cabeça, e eu não ia sair dali naquela noite sem levar tratamento para a cabeça, porque ela falou que eu estava a ficar louca, porque eu não tinha nada. Cada dia que passava só tinha um foco, eu quero morrer. Eu não tinha objetivo de vida aqui, porque eu pensava, bom, o meu pai que era tudo para mim, ele morreu, então eu não tenho mais nada aqui a fazer. E com aquela situação, né, que estava a acontecer comigo no momento, então eu fiquei mais atrapalhada ainda. Tinha ansiedade, quando eu ia parar ao hospital também, e davam-me calmantes, que era a única forma de eu ficar mais tranquila, mas mesmo assim continuava com aquele vazio, com aquela ansiedade dentro de mim. Sentia presenças perto de mim e eu tinha medo daquilo, e aquilo não deixava eu dormir. É como sentia uma presença má, pesada perto de mim, então eu ficava ali apavorada e eu não dormia. Tinha complexos, né, comigo própria. Eu me aprofundei nas redes sociais porque eu achei ali um tempo de distração. Falei, bom, eu vou me aprofundar aqui porque vai ser um jeito de eu me aliviar um pouquinho do meu sofrimento, nem que seja por 5 minutos. E aí eu passava o dia todo a fazer TikToks, a navegar no Facebook, Instagram. Dava média de 15 horas, 12 horas por dia que eu passava o tempo todo no telemóvel. E aí, com isso tudo, eu me isolava. Ficava sozinha no meu quarto, né? Só chorava, e eu não via sentido mesmo na vida. A vida para mim era preto e branco, não tinha cor, não tinha sentido.

Depois de tanto sofrer esses problemas e de eu estar quase há um ano já assim, quando eu ia com o meu irmão no carro para me levar para o hospital, nós passámos pela Igreja Universal e foi quando ele falou para mim que só teria uma solução. Se eu fosse na igreja, talvez eu poderia ser ajudada, porque ele já tinha frequentado a igreja antes de ter acontecido isso tudo, alguns anos antes. E aí, como eu estava aflita, sem saber o que fazer, eu aceitei. Eu falei, não, então vamos lá. Eu vi a igreja como a minha última porta. E aí foi quando eu vim e recebi uma oração e orientação como eu deveria começar para eu ser liberta desse problema que eu estava a ter. E eu senti logo um alívio na hora. O alívio que o medicamento não conseguiu dar para mim. Foi muito bom a gente começar a ouvir, escutar as pregações, ouvir a palavra, porque eu nunca tinha escutado algo assim, né? Nunca tinha sentido aquela paz em toda a minha vida. Mas mesmo estando dentro da igreja, passado algum tempo, porque eu fui curada, recebi as bênçãos de Deus, mas eu não estava na igreja por Deus. Eu estava na igreja pelas bênçãos. E eu não tinha entendido a importância de receber o Espírito Santo. Nunca tinha entendido. Então eu andava dentro da igreja só com o medo de dizer assim, se eu sair fora da igreja, eu volto a ficar quase surda como eu estava. Então eu não vou sair. Ou seja, eu estava por conta de ficar bem de saúde, digamos. Então aí eu comecei a ficar com esse vazio dentro de mim, porque ainda tinha esse vazio dentro de mim. Então nisso eu fiquei 3 anos dentro da igreja, praticamente sendo uma religiosa, ouvindo a palavra, né, concordando com tudo, mas não tinha Deus dentro de mim, então eu vivia aflita. Né? Foi quando houve a pregação, né, da passagem de ano, o Espírito Santo me mostrou todos os pecados que eu estava a viver, todos os erros, tudo aquilo que eu tinha que largar. E uma das coisas que me escancarou assim, né, foi a mágoa. A mágoa que ainda estava bem viva dentro de mim, todos os ressentimentos e toda a sujeira que eu tinha acumulada dentro de mim, que não era exteriormente que eu tinha que tirar, mas era interior. Para eu mudar por fora, eu tinha que mudar por dentro. E foi aí que eu entendi. Então o pastor, quando estava a pregar, disse que quem quisesse entregar a vida para Jesus, de verdade, que não importasse as vezes que tinha errado ou se batizado, que subisse no altar. Então eu aí decidi, eu falei, é agora, eu vou me entregar. Eu batizei-me e eu me entreguei. Eu me desfiz da mágoa, eu me desfiz dos ressentimentos, me desfiz da velha Íris que eu era e eu deixei ela no altar mesmo. Quando eu desci, eu participei da Santa Ceia e aí eu busquei o Espírito Santo, porque eu já não estava me sentindo culpada, já não tinha aquele peso, aquela mágoa, e aí eu senti uma verdadeira paz. Aí nesse momento senti um alívio, foi um peso que saiu de mim. E aí eu busquei o Espírito Santo e eu falei, meu Deus, agora não tem mais nada que impeça de receber o Senhor. E eu busquei, e na busca o Espírito Santo, ele desceu sobre mim. É inexplicável, né? Quando eu ouvi a voz de Deus, né? Porque eu nunca tinha ouvido, Deus falou para mim, não tenhas medo, agora eu sou contigo. Aí mudou tudo, porque eu tive uma certeza, não foi um sentimento, né? Como nas outras vezes, eu senti, não. Foi uma certeza que Deus era comigo, uma certeza que a partir daquele momento eu não ia mais ser aquela Íris. E aí foi algo que eu nunca esqueço, foi uma experiência que ficou marcada na minha vida. E anteriormente, como eu queria morrer e desaparecer, a partir daquele dia eu não quero mais. Agora eu quero viver, né? E eu quero levar o que eu recebi naquele dia para as outras pessoas, porque é algo muito grande, é algo maravilhoso, algo que ninguém pode fazer, nem dinheiro, nem pessoas, nem família, nem que, né, tenhamos as melhores coisas do mundo, não tem como. A presença de Deus, ela é muito grande, ela é grandiosa, né? Não tem como explicar. Hoje eu sou totalmente diferente, não tenho mais aquilo que eu tinha dentro de mim, tenho paz, sou uma pessoa feliz. Hoje posso dizer que eu sou realizada. Hoje em casa nós temos paz. Tanto eu como a minha mãe, o meu irmão, minha cunhada. A nossa casa é um cantinho do céu. Hoje nós temos paz, não discutimos mais, não choramos mais, né? Hoje nós somos felizes. Não tenho mais nenhum trauma comigo, nenhum tipo de ansiedade, nenhum tipo de situação que eu olhe para o passado e diga assim, isto aqui me incomoda. Não. Hoje eu falo do meu passado para glorificar o nome do Senhor Jesus.

0: Muito bem, meus amigos, estamos de volta aqui no nosso programa dessa quinta-feira à noite. E o testemunho da Dona Iris mostra como ela foi transformada de dentro para fora, né? Como é que uma pessoa que sofreu tanto na vida, que tinha tantos problemas, inclusive problemas espirituais, como é que uma pessoa muda? É quando há libertação, sabe? Nós aqui na Igreja Universal, nós trabalhamos com a libertação espiritual. Nós sabemos que os espíritos atormentam tanto a mente de uma pessoa que ela não consegue nem raciocinar direito. A pessoa se perde. É o seu caso? Você está ouvindo esse programa e você está desesperado, atormentado? Olha, pega o seu telefone, liga agora na Central SOS. 218-368-008. A Central SOS Espiritual está disponível para você. A senhora Janete ligou e pediu oração, tanto por ela quanto pela família, e ela diz que o caminho dela está bloqueado, há uma amarração que foi feita contra ela. A dona Maria Martins, ela pede oração pelo esposo, o marido dela que não está bem de saúde, está pensando em se separar, né? E quando fala bem de saúde é problemas mesmo de cabeça. A dona Mariana Godinho pede oração por ela e pela família, está passando problemas espirituais, tem problemas dentro de casa, vê vultos, ouve vozes. E a dona Silvia pede oração pela família. Tem muitas brigas dentro de casa, muitas brigas. Então você pode ligar também e pedir oração.
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0: Graças a Deus. Você que nos acompanha nesse programa Saindo da Depressão todos os dias, não é? E hoje, quinta-feira, não é diferente. Você está ouvindo o nosso programa, mas ainda você não tomou uma atitude de buscar a Deus. Você não tomou uma atitude de buscar participar de uma de nossas reuniões. Amanhã, sexta-feira, é um dia excelente para você participar, sabia? É um dia que você pode nos procurar em qualquer igreja universal aqui na Ilha da Madeira. Se você quiser falar comigo diretamente, eu sou o Bispo Ribeiro, estou aqui no Cenáculo do Funchal à sua disposição. Amanhã, durante todo o dia, você pode me procurar às 7h30 da manhã, você pode me procurar às 10 da manhã, às 15 e às 19h30, especialmente com o Corredor dos Filhos da Luz, que são obreiros e obreiras cheios do Espírito Santo, que vão impor a mão no alto da sua cabeça e você vai receber libertação. Nesse dia, haverá libertação, minha amiga, meu amigo. Você vai preparar 1 quilo de sal para trazer e nós vamos apresentar esse quilo de sal aqui no altar. Você pode fazê-lo amanhã, sexta-feira, aqui no Cenáculo, tá bem? Se você nunca participou de uma reunião como esta, você vai experimentar o poder de Deus. Vai ser algo maravilhoso. Vai acontecer algo grandioso. E você vai ter um encontro com Deus, porque haverá libertação. Você vai se libertar de todas as maldições. Amanhã, sexta-feira, é o dia que Deus escolheu para que você se torne um ponto de luz.
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3: Dona Vitalina, como é que se encontrava a sua vida antes de chegar ao centro de ajuda?
4: Destruída em todos os sentidos. Primeiro destruída no casamento, não dava certo. Meu marido queria uma coisa e eu queria outra. Depois vieram os filhos, começou a confusão com os filhos.
3: Quer dizer, haviam problemas no casamento, briga, discórdia, que inclusive gerou a depressão?
4: Sim, começou daí. A depressão, e a depressão trazia várias coisas. Havia o sofrimento, havia mágoa, havia tristeza. E eu achava que todas as pessoas eram contra mim, toda a gente estava contra mim, nada dava certo.
3: Pensamentos negativos.
4: E até suicídio de morte passou várias vezes pela minha cabeça, acabar com tudo.
3: Só chegou a pensar em tirar a própria vida?
4: Sim, cheguei muitas vezes.
3: Chegou a tentar ou ficou só no pensamento?
4: É, ainda tentei. Uma vez subir acima e mexer nos cabos de eletricidade. Só que aí veio um sentimento que tinha dois filhos pequenos e que eles iam ficar sozinhos.
3: Dona Vitalina, só pode explicar como é uma pessoa que sofre com depressão, que sentimentos a mesma carrega dentro de si?
4: Todos. A pessoa, se ver outras duas pessoas estarem a conversar, ela pensa que estava a falar mal dela.
3: Havia tristeza também?
4: Sim, havia muita tristeza. Nada que a pessoa faz, nada onde a pessoa está, dá alegria. Pode estar uma casa cheia de pessoas, cheia de gente, conversando na maior. A pessoa não está presente, não está ali.
3: Dona Vitalina, o que a senhora fez então para poder resolver esses problemas, tanto familiares como também a depressão?
4: Eu ouvi falar no centro de ajuda. E eu quis conhecer, quis ver se realmente aquilo que eu ouvia falar era verdade. E resultou, claro, eu cheguei, fui ajudada, fui orientada, fiz as minhas correntes, usei a fé e fui abençoada.
3: E hoje, como é que se encontra a Vitalina?
4: Hoje encontro-me bem, graças a Deus, sou uma nova pessoa.
3: E a depressão?
4: A depressão sumiu, a tristeza sumiu.
3: Os problemas familiares?
4: Também desapareceram.
3: Hoje a senhora não quer mais morrer?
4: Não, hoje quer viver.
5: Dona Maria, como que a senhora chegou até nós?
6: Bem, eu quando era jovem, eu sofria de problemas espirituais. Era uma criança que fui criada com os avós maternos, não conhecia os meus pais, então eu cresci com traumas de rejeição, sentia-me sempre rejeitada, triste, porque tinha o carinho dos meus avós, mas não tinha o carinho dos meus pais. Então eu cresci assim. Tornei-me uma jovem deprimida, tornei-me uma jovem muito nervosa. Eu à noite para mim era um suplício, porque eu mal começava a adormecer, eu tinha grandes pesadelos, eu acordava sobressaltada, eu sentia presenças no meu quarto e cheguei assim nervosa. Eu também tinha problemas de vício depois do tabaco, bebia também. E quando entrei no centro de ajuda, aconselharam-me a fazer a corrente de libertação na sexta-feira, pelos problemas espirituais. Usei a fé. Aprendi a usar a minha fé, a fazer os meus sacrifícios em prol da minha libertação espiritual. E libertei-me, em 6 meses me libertei. Também trazia problemas de saúde. Com os meus 17 anos, o médico diagnosticou-me escolioses e artroses, graves desvios na coluna, que quando eu tivesse uns 30 anos, eu não poderia exercer qualquer profissão, porque estava arrumada. Tinha a bacia também descaída a 5 milímetros. Fiz a unção com óleo, porque aconselharam-me a fazer essas correntes da saúde. Também fui curada, não tenho mais esse problema de coluna. Apareceu-me também, mais tarde, um caroço no peito. Isso deixou-me bastante deprimida e triste, porque são doenças no seio, são doenças graves. E também através de usar a fé, fazer as minhas correntes, os meus sacrifícios em prol da minha cura, também aconteceu um milagre, estou curada.
5: Já percebemos que com o uso da fé mudou a sua vida. Queremos saber como é que está a sua vida hoje.
6: Hoje a minha vida está totalmente diferente, porque eu era deprimida, eu sentia-me rejeitada, não tinha alegria de viver, entregava-me ao vício. Hoje não, hoje estou preenchida, não tenho mais vícios, não preciso de vícios para me preencher, para fazer parecer o que eu não era. Hoje sou feliz, tenho paz. E pronto, aconteceu um milagre da transformação do meu interior.
5: Muito obrigado, parabéns. Aí está, a sua oportunidade de também estar conosco e poder mudar o resultado da sua vida, porque com Deus você pode.
0: Muito bem, meus amigos, nós chegamos aos momentos finais aqui da nossa programação. Lembrando que nesse domingo, dia 19, nós vamos juntos buscar o Espírito Santo, tá bem? Às 9 da manhã, aqui no Cenáculo do Funchal. O Dr. Brito Câmara 32, de frente à Rotunda dos Bombeiros Sapadores do Funchal. Nós finalizamos o nosso programa de hoje. Que Deus abençoe a si, sua família. Fique bem e até lá.
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9: Olá, boa noite! Que Deus abençoe a senhora, o senhor, a sua família, sua vida sentimental, seus filhos, todas as pessoas que fazem parte da sua família, que elas sejam abençoadas. Se a senhora, o senhor tem um familiar doente, um familiar no hospital, um familiar que está a sofrer muito, pela senhora, o senhor está recluso, ou um familiar que muitas vezes está me ouvindo agora, a senhora tem um familiar preso, a senhora está me ouvindo de uma aplicação aqui de Portugal ou de qualquer lugar do mundo, que Deus abençoe a sua família. No término desse programa, vamos orar por todas as famílias. Todos que têm um familiar que está a sofrer. Todos que têm um familiar que já não sabe o que fazer. É tantas mentiras, é tantas promessas não cumpridas. Qual é a sua situação? Como que se encontra a sua casa, a sua família? No término desse programa, nós vamos unir a nossa fé por orar pela sua casa, para que o seu lar seja abençoado. E falando de família, de casa, antes de vir para cá eu passei no SOS, a nossa linha de atendimento. Lá tem um casal. Esse casal, abençoado por Deus, escolhido por Deus, para orar pela sua família, para lhe dar uma direção à luz, em cima da palavra de Deus. Eles não vão falar da cabeça deles, não vão dar dicas para a senhora, o senhor ter um bom relacionamento, lidar com a sua família da cabeça deles. Não, à luz da palavra de Deus. Meu amigo, minha amiga, a senhora, o senhor não é um recluso, nem uma reclusa. Está aqui pela primeira vez. É Deus te alcançando. A senhora, o senhor está perdido, perdida. É um afastado da igreja. Ou nunca pisou na Igreja Universal devido a fake news. Devido a pensamentos ou algo que a senhora, o senhor ouviu. Liga agora, meu amigo, minha amiga. Não perca mais tempo. Parece que eu estou até falando consigo, é ou não é? Parece que você estava aí pedindo um socorro de Deus e você passando a rádio, você me ouve. É Deus cuidando de você. Pega agora o seu telemóvel e liga 21-836-8008. É o 21-836-8008. Pode ligar agora. Tem um casal à sua inteira disposição. Eu sou o pastor Ralph. Tudo que a senhora ouvir, tudo que o senhor ouvir nessa programação é para fortalecer a sua fé. Nós vamos agora essa canção bonita e eu já volto.

0: especial, para pessoas especiais. Falando de especial, não sei se a senhora ou o senhor sabe, nós temos um trabalho chamado Unisocial. Ele alcança o mais desfavorecido, aquela pessoa que está perdida, aquela pessoa que não tem nada e nem ninguém. Chega ali o Unisocial. O Unisocial é uma mão estendida para aquele que se encontra no fundo do poço, aquele que se encontra perdido. Meu amigo, minha amiga, ouça essa matéria e eu já volto.
1: Uma tarde de partilha de culturas, de apoio, de união familiar. Foi assim o evento SEVA, a Day for Families, organizado pelo Unisocial aqui na Alameda, em Lisboa.
2: Ao longo da tarde, cerca de 150 pessoas participaram em várias atividades culturais, com destaque para as danças tradicionais que animaram o espaço e levaram ainda mais cor ao evento. Os participantes tiveram ainda a oportunidade de saborear a comida típica dos seus países num verdadeiro momento de partilha entre culturas. Mas o SEVA foi muito mais do que um momento de convívio. Durante a iniciativa, foram disponibilizados vários serviços de apoio à comunidade, incluindo a distribuição de alimentos, o aconselhamento jurídico e a assistência médica. Muitas famílias aproveitaram a oportunidade para esclarecer dúvidas, receber orientação e ter acesso a apoios essenciais. Tudo sem qualquer custo.
3: Porque nós temos visto esse crescimento, sabemos as dificuldades que eles têm. Então, por que não estender a mão? Já que o Unisocial, ele visa fazer o bem sem olhar a quem, então nós organizamos o SEVA para poder, assim, dar essa atenção à população imigrante dessa parte, então, do sul da Ásia.
4: Hoje, então, estamos aqui em Alameda, Lisboa, realizando esse evento chamado de SEVA, que é uma palavra que vem da língua hindi, que significa servir. E para nós isso é um prazer. E por que que nós temos esse desejo de servir, de ajudar estas pessoas? Porque para muitas pessoas que estão aqui hoje, é um país novo. Imigraram para este país com sonhos. São pessoas que muitas das vezes não têm apoio de ninguém, não conheçam muitas pessoas. Então, esse evento tem como objetivo alcançar pessoas que, pela sociedade, são apenas pessoas que estão nesse país, mas ninguém olha para eles. Então, nós queremos estender as nossas mãos e mostrar para eles que eles têm dignidade, eles têm os mesmos direitos. Tem pessoas que talvez nem os conheçam, mas desejam de verdade o bem deles, e por isso estamos aqui, para ajudar estas pessoas.
5: Não só é um serviço voluntário, mas é bom nós podermos servir ao próximo, não só também com a palavra de Deus, mas também ir ao encontro da necessidade deles. Portanto, a palavra de Deus é para ajudar a nível da alma espiritual, mas também a nível do físico. Estamos aqui a contribuir com esta ação.
2: Para além do apoio prestado, o evento ficou marcado pelo espírito de proximidade e pela mensagem de solidariedade entre todos. O SEVA terminou com um sentimento de missão cumprida e, sem dúvida, que fez a diferença na vida de muitas pessoas.
0: Que trabalho fantástico, é ou não é? De norte a sul, nas ilhas, indo até quem a sociedade muitas vezes rejeitou. É o morador de rua, aquela senhora que não tem um arroz, um feijão. É aquele recluso que não tem uma dignidade, que seja uma roupa íntima, um produto higiênico. Seja para aquela pessoa que se encontra no lar. Enfim, o Unisocial, ele une forças para alcançar aquele que está perdido. Entenda, entenda. Pessoas que são voluntárias do Unisocial é porque um dia também elas foram ajudadas. Então, hoje elas foram ajudadas, hoje elas ajudam. Isso pode acontecer consigo, meu amigo, minha amiga. Para mais informações do Unisocial, como você está me ouvindo, você é um empresário, você é uma pessoa que quer ajudar também o próximo, tome nota desse número. É o 21-836-8008. É o 21-836-8008. Quer fazer parte dessa força, dessas pessoas que de noite, de dia, como o anjo da madrugada. Leva uma sopa quente, leva uma mão estendida. Venha, senhora, o senhor também fazer parte dessa família que tem crescido a cada dia. Nós vamos agora a esse testemunho especial e eu já volto.
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6: Meu nome é Rodrigo Inácio Loyola, tenho 39 anos. A minha infância foi conturbada, a minha mãe era espírita do candomblé. O meu pai era presidiário, bandido, eu vivia indo visitar ele na cadeia. Aonde eu cresci com esta vida conturbada, aos 14 anos cometi o meu primeiro crime, meu primeiro assalto, onde tomei gosto pelo crime. Dentro do presídio, eu recebi o convite pelos voluntários da Igreja Universal da UNP para estar assistindo o filme. Fui assistir o filme com a curiosidade, não tinha nada a perder, fui assistir o filme. Eu assisti no filme, eu vi que totalmente não era aquilo que eu pensava, né? Porque que eu imaginava por causa das fake news, né? Porque os outros falavam. A fé que foi despertada por mim depois que eu assisti o filme, eu me entreguei totalmente. Despertou a minha fé. Eu comecei a participar das reuniões. Me libertei dos vícios, que eu era viciado, eu era usuário de cocaína, de álcool. Me libertei. Fui, me batizei, depois da minha libertação me batizei e fui fazendo os propósitos. Tudo que eu via me lembrando do filme, que era para edificar a minha fé, eu ia colocando em prática. Depois que eu me batizei, eu comecei a entender a importância que era de ter o Espírito Santo. Então foi na onde que eu comecei os propósitos. Na madrugada, acordava 3 horas da manhã, 2 horas da manhã, orava, jejuava. Até um certo dia, na madrugada, eu recebi o Espírito Santo. Esse dia foi um dia maravilhoso. Foi um dia que 3 horas da manhã está todo mundo dormindo. Dentro do presídio está todo mundo dormindo. E eu, naquele momento, estava clamando, estava de joelho, com meu quieto fechado, e o Espírito veio sobre mim. Eu tinha vontade de pular, tinha vontade de gritar, de chorar, aquela alegria imensa. E eu comecei a querer falar para todo mundo o que eu tinha recebido, eu queria passar para todo mundo. E mesmo depois que eu recebi o Espírito Santo, eu continuei no presídio, continuei preso. Mas como se eu não tivesse preso, porque eu estava com a liberdade. Dentro de mim eu era liberto, eu estava liberto, eu tinha liberdade espiritual. Mesmo depois de ter recebido o Espírito Santo, eu dentro do presídio, eu andava como uma pessoa que estava livre. Eu andava alegre, eu andava sorrindo, as pessoas falavam, meu, como é que você pode estar sorrindo, dando risada no lugar desse? Eu falei, rapaz, se você recebesse o que eu recebi, você andava dando risada e até dava cambalhota aí na frente de todo mundo, porque é uma alegria que é inexplicável. Hoje eu sou um bom pai, hoje eu sou um bom filho, sou um bom marido. E o meu maior desejo agora é de voltar lá para dentro. É de voltar lá para dentro, mas não como preso, e sim como voluntário, como obreiro, como pastor, para levar esse espírito para as pessoas, para passar o espírito, para passar a fé, que é o mesmo espírito que eu vi lá no filme, lá o Edir Macedo, que não abaixava a cabeça, o mesmo espírito. Então esse é meu desejo agora, de conquistar, de passar esse espírito lá dentro para as pessoas. O Espírito Santo é tudo para mim. Não tem bem maior do que o Espírito Santo. Não tem dinheiro, casa, carro, relacionamento que é comparável com o Espírito Santo. O Espírito Santo é incomparável. Ele é tudo para mim. Eu só preciso dele e de mais nada, porque eu sei que com ele eu tenho tudo. Até mais do que tudo, ele é para mim.
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0: Um dia eu fui ajudado quando eu cheguei na igreja viciado, cheio de traumas, dor, sofrimento. Minha família devastada pelo crime, pelas drogas. E hoje eu estou aqui tentando ajudar. E com o pastor Vander não é diferente, que está em linha direto de Porto. Boa noite, pastor Vander.
7: Boa noite, pastor Ralph. A nossa ajuda, né? Fomos ajudados e hoje é um prazer ajudar, né? Porque quem já passou fome, quando vê alguém passando fome, sabe o que é. E aí tem um desejo de ajudar. Quem um dia já passou por uma situação, por exemplo, de estar internado no hospital, sabe o valor de uma visita. Então, quando vê alguém internado, tem um prazer de visitar. É o nosso caso, né? O nosso prazer de poder ajudar, ir numa casa, ir num presídio, no hospital, aonde seja. O nosso prazer é poder ajudar e chegar até os sofridos, pastor Ralph.
0: E é essa fé. Nós vamos agora a um quadro muito importante, que é o momento da promessa. Nós podemos ajudar a pessoa a ter um prato de comida, como anjos da noite, leva comida para as pessoas. Nós podemos ajudar, como ajudamos os presídios, produtos higiênicos. Podemos ajudar as pessoas de várias maneiras. Mas a comida vai sentir fome de novo. O produto higiênico vai acabar. Mas o que não vai acabar é a palavra de Deus. Como diz, passa os céus e a terra, mas a minha palavra não vai passar. A palavra de Deus, ela é firme, ela dá esperança. É o que vamos ter agora nesse quadro. Então, pare tudo que a senhora, o senhor está fazendo. Pega a sua Bíblia e preste muita atenção no que o Espírito Santo quer falar consigo nesse exato momento.
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0: Tome nota, Efésios 6, verso 13, diz assim: portanto, tomai toda a armadura de Deus, para que possais resistir no dia mau. E depois de teres vencido tudo, permaneceis inabalável. Nesse exato momento, o Espírito Santo usa aqui o teu servo para falar de algo muito importante. É normal a pessoa sair de casa, o homem, o provedor, sair para trabalhar, para trazer o pão para casa. A mulher que é provedora e ajudar o seu marido ou sustentar a sua casa sozinha, que muitas fazem isso. É normal você gerir a sua situação, você gerir a sua vida, buscar um dinheiro, buscar um pão para colocar na mesa. Mas aqui está dizendo o mais importante: portanto, tomai armadura. Quantos que já usaram aí balaclava, que é aquelas toucas, né, ninja? Quantos já usaram ali um colete à prova de bala, porque estava indo para algum lugar? Quantos colocaram cerca elétrica na sua casa, câmera, e isso e aquilo? Mas, meu amigo, o que mais a pessoa, o que a pessoa precisa ter, pastor Wander, é a armadura de Deus. Porque a cerca elétrica, o bandido, ele pode passar. A colete prova de bala, a bala pode ultrapassar. Pode chegar num lugar que ele não alcança. Todas as armaduras e proteções que nós podemos alcançar nesse mundo é inútil. Quando nós temos a armadura de Deus, pastor Wander, essa armadura é infalível.
7: É ela que nos protege, por exemplo, contra a inveja, contra olho grande, contra bruxaria, contra males, contra acidentes, contra desgraças, contra tudo que é ruim. Coisas que o dinheiro não protege. Pode até, como a gente costuma dizer, há coisas que a pessoa, o dinheiro pode comprar, uma boa cama, mas não compra o sono. Pode comprar, né, determinadas coisas, mas não se compra tudo. E Deus garante essa proteção. É o que a gente fala, pastor Ralph, o Espírito Santo, ele é essa proteção. Por isso nós o buscamos, por isso nós convidamos as pessoas para buscar. Essa é a verdadeira armadura de Deus.
0: Vamos clamar agora. Pegue nas suas mãos sua garrafa de água, se tem aí uma foto, algo que represente a sua família, pega aí. Porque o pastor Wander, aqui de Lisboa, pastor Wander, lá do Porto, nós vamos unir a nossa fé. Assim como nós somos abençoados ao participar da reunião Terapia do Amor, nós vamos também abençoar a sua casa, vamos abençoar a sua família.
8: Junto com todos os reclusos e familiares, vamos unir a nossa fé. É momento de oração.
7: Nosso Deus e nosso Pai, nós clamamos a Ti, pois o Senhor é o Deus que guarda, que livra, que protege. O Senhor é o Deus que é a nossa armadura. contra tudo de ruim que vem, e vem. Seja na saúde, fisicamente falando, seja na vida profissional, econômica, sentimental, amorosa, em tudo, meu Deus, meu Pai, nós te pedimos, Senhor, te pedimos por aqueles que sempre pedem a nossa oração, os de Coimbra, do EP, meu Pai, como tivemos, meu Senhor, em Viseu, em Chaves, meu Deus, aqueles que estão a sofrer e querem, meu Deus, a ajuda, seja lá na Santa Cruz do Bispo Masculino, meu Pai, aqueles que pedem ajuda, meu Deus, de todos os EPs aonde nós vamos, Lisboa, meu Deus, o Sul, como centro e norte, buscando a ajuda do Senhor. E nós pedimos, meu Deus, por todos, como os familiares que têm sofrido, meu Pai, meu Deus, por ver-os sem poder visitar, sem poder, às vezes fala por telefone, meu Pai, mas todos buscam neste momento a ajuda do Senhor, aqueles que ficam esperando o quadro momento do abraço, oh meu Deus, esperando a bênção nesta água, e que assim seja agora mesmo, em o nome de Jesus.
0: Meu Senhor, abençoe todas as famílias. Abençoe a vida sentimental de todos que estão a nos ouvir, meu Pai. Que o Senhor dê sabedoria para todos saberem lidar com todos os problemas, dificuldades, momentos difíceis. Que a sua família seja a própria bênção, em o nome de Jesus. Meu Senhor, consagra essa água. Todos que beberem da água agora serão livres, porque estão usando a fé. Beba da água e creia no poder de Deus. Nós vamos agora ao quadro muito esperado, que é o momento do abraço.
8: E agora, o momento do abraço para o recluso.
9: Meu nome é Rafaela, estive em Tires há 2 anos e 2 meses... Saí, tive minha liberdade, graças a Deus, dia 29 de setembro do ano passado. E acredito e tenho fé que a sua liberdade também vão chegar. E nunca se esqueça que Deus está com vocês em todo momento. E Ele é o único que pode nos fortalecer e nos dar a graça que precisamos dentro deste lugar e em qualquer outro lugar.
10: Boa noite, eu me chamo João. Essa mensagem é para minha esposa Diana Sanches. Amor, passando para desejar uma boa noite para você. Espero que você durma bem. Sei que é difícil aí no lugar que você se encontra. Mas não se esqueça o quanto eu te amo. Eu sou apaixonado por você, tá bom? Eu tô bem. Tô morrendo de saudade. Tudo isso vai passar. Continua sendo forte. Confiando em Deus. Já já tudo isso acaba. A gente vai ser muito feliz, tá bom? Prometo que eu vou te fazer feliz com o resto da minha vida. Eu te amo. Sonha comigo.
0: Oh, espero, Diana, que o João consiga cumprir essa missão aí, hein? Porque Deus, tudo que Ele fala, tudo que Ele prometeu, Ele cumpre. Falando em promessa, ouça essa mensagem, ouça esse recado do que vai acontecer nesse domingo na Igreja Universal.
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0: Será um dia muito especial, como falamos essa semana. Aqui em Lisboa vai estar cheio. Eu não sei aí no Porto, Pastor Wander.
7: Aqui, não tenha dúvida. Nós estamos força total, Este domingo vai ser especial no Porto, em Lisboa, Coimbra, todo o centro de ajuda, toda a Igreja Universal. E você é o nosso convidado, tanto para si quanto para sua família. E mesmo você que está nos ouvindo aí, ah, eu gostaria de estar, mas estou aqui atrás das grades, fala para o seu familiar levar sua fotografia e procurar, porque nós vamos estar nessa fé, Pastor Ralph.
0: Para mais informações, como chegar na Igreja Universal, ou do Templo Maior, ou do Porto, ou numa Igreja Universal mais perto de si, é o 21-836-8008. É o 21-836-8008, tá bom? Que Deus abençoe a todos. A nossa participação fica por aqui. Vamos avançar. Que Deus abençoe.

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1: Que o Espírito Santo, o glorioso guia daqueles que seguem o Filho dele, Jesus, que se submetem ao Filho dele, Jesus, ele venha guiar os nossos pensamentos, a nossa meditação e venha abrir os olhos daqueles que carregam dentro de si a maior e pior dúvida, que é por que eu já estou há tanto tempo na igreja, já fiz muitos jejuns de Daniel, mas não recebi ainda o Espírito Santo. Por que que eu não recebi, bispo? Porque eu faço jejum. Eu faço o jejum, eu tenho sacrificado, mas ainda não recebi. Por quê? Bem, uma coisa que eu queria que vocês soubessem é o seguinte, especialmente você que se acha injustiçada ou injustiçado por Deus, porque não é possível, poxa, eu tenho feito o jejum e não aconteceu, qual o problema? Eu vou fazer outra pergunta. Talvez não estou aqui apontando o dedo para ninguém, nem condenando de forma nenhuma. Se há alguém que se sente honrado por Deus quando uma pessoa recebe o Espírito Santo, esse alguém sou eu. Porque quando você recebeu o batismo com o Espírito Santo, sob, digamos, o meu trabalho, o trabalho do meu ministério, então você pode ter certeza, Deus está selando o nosso ministério. É como o apóstolo Paulo disse para os seus discípulos, ele disse, vós sois o selo do meu apostolado. Quer dizer, a aprovação do meu trabalho, ou do trabalho que Deus me deu para fazer. E isso acontece com a gente. Quando eu faço uma reunião e não acontece o batismo com o Espírito Santo, eu saio para baixo. Eu saio literalmente derrotado. Porque não é possível. Não é possível. As pessoas estão buscando, elas vêm na frente, choram, se ajoelham, põem até o rosto no chão e não recebem. Ah, não é possível. Só que uma coisa você não pode esquecer. Presta atenção nestas palavras de Jesus. Jesus disse para os seus discípulos, seus seguidores, Se alguém quiser vir após mim, renuncie-se a si mesmo, ou negue-se a si mesmo. Tome a sua cruz e siga-me. Aí a pergunta que eu queria deixar para você, amiga e amigo que está com essa dúvida, por que eu não recebi o Espírito Santo? A pergunta é, você acha que Jesus é injusto? Você acha? Ele é quem dá o batismo com o Espírito Santo, é ele que batiza com o Espírito Santo. É Jesus quem batiza com o Espírito Santo. Então você acha que ele é injusto? Ele fez alguma injustiça quando esteve aqui na Terra? Não. E você acha que ele vai ser injusto com você, que fez ou faz o jejum de Daniel, faz isso, faz aquilo outro, e ainda não recebeu? Porque a regra é a seguinte: Jesus disse, se alguém quiser vir após mim, andar nas minhas pegadas, nos passos,

coisas da alma. Porque ele é o criador da alma, ele conhece a alma com perfeição. Eu queria que você soubesse que se você não recebeu o batismo com o Espírito Santo, é porque há algo que você ainda não fez. E não é fisicamente, porque fazer as coisas fisicamente, as pessoas fazem. São os religiosos. O religioso é assim. Ele vai na igreja, ele vai na religião, ele faz o que o pastor, o padre, o guia lá manda fazer, ele faz. Mas fazer o que o homem manda fazer é fácil. O difícil é renunciar à própria vontade. Essa é a realidade. O difícil é negar a si mesmo. Porque ninguém quer negar a si próprio. A verdade é essa. Todo mundo quer a bênção, mas nem todos estão dispostos a abrir mão do reinado da sua alma, do reinado do seu coração para Jesus. E aí, ele sabe disso, ele sabe quem se entrega e quem não se entrega. Então, não tem. Por isso fica difícil. Então, o que que eu faço, bicho? Você tem que fazer exatamente isso. Renunciar primeiro a si mesma. Porque eu entendo, eu creio, que a vinda do Espírito Santo, quer dizer, Jesus veio. Presta atenção, Jesus veio e deu a vida dele pela nossa. Ele deu a vida. Ele não deu a metade da vida dele. Ele deu por inteiro a vida dele. Ele colocou o seu espírito, sua alma, o seu corpo para ser sacrificado a fim de ganhar a nossa alma. Então não adianta você sacrificar o corpo e não sacrificar o coração, a alma. Não adianta você sacrificar o coração e não sacrificar o corpo. É uma coisa só. Porque a renúncia de si próprio quer dizer o seguinte: se Jesus, para me salvar, ele teve que renunciar à vida dele, ele desceu do trono, viveu entre nós, foi humilhado aqui na terra, só em investir um corpo é uma humilhação, corpo humano. Jesus, amiga e amigo, é Deus, é o Senhor. É o Filho de Deus, é Deus. Quando fala Filho de Deus, é igual a Deus. E ele desceu do trono, andou na terra para carregar todos os nossos pecados. Mas, em compensação, ele teria o direito de reinar dentro de nós. Ele fez isso. Você tem renunciado muitas coisas, mas lá no fundo do seu coração tem coisa que você não renunciou. E aí não tem negócio. É tudo por tudo. Não tem assim, mais ou menos. Ou é ou não é. Se alguém quiser vir após mim, porque Jesus estava sendo seguido pelos seus discípulos. Não estava? Estava. Ele estava sendo seguido. Quer dizer, fisicamente Jesus estava sendo seguido pelos seus discípulos. Mas dentre os seus discípulos havia um que estava ali junto com ele, que comia com ele, mas que na última hora o traiu, que foi o Judas Iscariotes. Ele também estava seguindo Jesus.
Quer dizer, não adianta seguir.

seguir Jesus fisicamente se não segui-lo na alma, no coração mesmo, se não colocá-lo como Senhor de sua vida, no lugar do seu coração ser Senhor, aí não tem negócio, não tem batismo. Porque ele sabe, ele é justo. Ele é justo. Depois ele disse as mesmas palavras que Marcos registra, chamando a si a multidão com os seus discípulos. Chamando a si a multidão com os seus discípulos, disse-lhes: se alguém quiser vir após mim, negue-se a si mesmo e tome a sua cruz e siga-me. Então, o que eu penso, eu vou falar isso não, por favor, eu estou tentando ajudá-los a pensar, a raciocinar do porquê que o Espírito Santo não veio ainda, porque ninguém mais tem desejo de fazer morada dentro de nós do que o próprio Deus. Ele deu a vida dele para fazer morada dentro de nós. O próprio Deus quer mais fazer morada dentro de você do que você. Claro, do que nós mesmos. Mas ele não pode ultrapassar os limites dele. É isso mesmo. Os limites, quais são os limites de Deus? O limite de Deus é a sua vontade, a minha vontade, as nossas vontades. Ele não pôde ultrapassar o limite da vontade de Judas. Ele não pôde. Então, o que ele pôde fazer? Nada. Nada. Judas escolheu o seu caminho. Ele não queria ter Jesus como seu Senhor. E muitas pessoas, e isso eu sei com certeza, não querem deixar o pecado, não querem deixar a vida errada que vem vivendo, não querem deixar as mentiras, porque com as mentiras ganham muito dinheiro, por enquanto, mas depois perde. Essa é a realidade. Então, com a mentira, as pessoas têm vantagens naquele momento, naqueles momentos, naqueles dias, mas não por todo o tempo. Então, as pessoas não querem deixar os seus pecados. Quer dizer, elas continuam reinando dentro de si, elas continuam satisfazendo o seu ego, o seu eu. E como que o Espírito Santo pode entrar numa pessoa que não se entregou 100%? Que não se negou 100%? Não tem como. Não tem como. Ah, então eu não vou mais buscar o Espírito Santo. Bem, isso é problema de cada um, mas que essa é a realidade, é. Muitos são chamados, Jesus disse, mas poucos os escolhidos. Poucos os escolhidos. Justamente por isso, porque nem todos querem servir. No fundo da alma é isso. Nem todos querem servir. Todos querem ser servidos. Todos querem atender os seus caprichos, as suas vontades, os desejos do seu coração. Nem todos querem perdoar. Nem todos. Nem todos querem perdoar. Infelizmente, essa é a realidade. Mas querem o perdão de Deus. Então, como é que o Espírito Santo pode descer num coração que se rebela literalmente contra ele, contra o próprio filho dele? Como? Não tem como. Tem que haver a renúncia. Tem que haver a renúncia. Mas não é só a renúncia superficial, não. A renúncia total. Jesus, para dar a vida por mim, ele teve que morrer. Ele teve que morrer, literalmente morreu. E gemeu, e sofreu, e urrou de dor. Tamanha era a dor, sofrimento, tanto na alma quanto no corpo,
que Jesus chegou ao ponto de implorar ao Pai: Pai, se possível, passe de mim este cálice. 3 vezes Jesus orou. Essas palavras de Jesus mostram o grau de sofrimento, de dor, de humilhação, de tristeza, de abandono que ele sentiu naqueles momentos. No último momento, lá na cruz, ele diz para o Pai assim. Ele não fala: meu Pai, não. Jesus diz assim: Deus meu, por que me desamparaste? Você já leu isso? Jesus foi desamparado. O Pai teve que virar o rosto para não ver o seu filho carregando os pecados de toda a humanidade passada, presente e futura. Ele teve que virar o rosto. Deus é um Deus sofredor. E você acha que ele esqueceu isso? Não. Mas Jesus suportou. Ele negou-se a si mesmo para fazer a vontade do Pai. Porque se ele não fizesse a vontade do Pai, a gente estava perdido, literalmente perdido. Graças a Deus que o nosso Senhor foi forte, corajoso, intrépido, para assumir a sua condição de servo. Por que me desamparaste? Deus meu, ele não falou meu Pai, não. Lá na cruz ele disse: Deus meu, olha aí. Será que isso não soa forte dentro de si, minha amiga, meu amigo? Mas às vezes a pessoa, por causa de um relacionamento errado, por causa de mentiras, por causa de roubo, por causa de sujeiras, por causa dos pecados, os pecados, não quer renunciar à sua vontade, quer continuar reinando dentro de si mesmo. Aí não tem Espírito Santo. O Espírito Santo não desce, não vem mesmo. Não vem. Porque Deus sabe quem é quem. Pensa comigo nisso, amiga e amigo. Você que não recebeu o batismo com o Espírito Santo, você pensa que o batismo com o Espírito Santo. O que é o batismo, bispo? O batismo é você receber o próprio Deus dentro de você. É ele descer em espírito e fazer morada dentro de você. Fazer morada, morada dentro do seu corpo, do nosso corpo. E é isso que ele fez comigo. Mas para fazer isso, eu tive que me render. Eu tive que abrir mão do meu primeiro amor aqui neste mundo. Eu tive que abrir mão das minhas vontades, dos meus pecados. Eu tive que abrir mão de mim mesmo, dos meus sonhos, dos meus projetos pessoais. Eu tive que negar a mim mesmo. É fácil? Não, não é fácil. Mas olha a compensação. Eu olhei lá na frente, falei: não, eu sei que eu vou ser salvo. Eu vou ter o direito de chamar o Pai de meu Pai. Eu vou ter o direito de dizer meu Pai. Aleluia. E nas horas amargas que nós passamos, eu não sabia nem orar. Mas naquele momento eu disse: meu Pai, só isso. E ele veio sobre mim e me confortou, me consolou e me honrou. E é isso que ele faz com aqueles que honram com as suas vidas, que o honram com as suas vidas, que negam a si mesmo pela causa dele. Por isso que Deus amou e fez até um juramento para Abraão, porque Abraão levou o filho dele para sacrificar lá no Monte Moriá. Ele foi lá para fazer isso. E ele estava mesmo disposto, e Deus sabia que ele estava disposto a obedecer.
Então Deus jurou, jurou. Deus não precisaria jurar, mas ele jurou pelo seu povo. Amiga e amigo, Deus fez o mesmo com respeito a Jesus. Ele deu o Filho. E é o que está escrito: Deus amou o mundo. Deus amou ao mundo de tal maneira. É inconcebível. A gente não pode entender a grandeza desse amor. Mas amou ao mundo de tal maneira. Você ainda não recebeu o Espírito Santo porque você está no mundo, mas ele amou você. Ele amou ao ponto de dar o filho dele, o unigênito dele, o único filho que ele tinha. Ele deu para que todo aquele que nele crê, quer dizer, que a ele se entrega, tenha a vida e a vida eterna. Pense nisso, minha amiga, meu amigo. Talvez você não tenha, ninguém falou isso com você, você não sabia ou não tinha despertado para isso. Mas você não negou a si próprio, por isso que você não recebeu o Espírito Santo. Porque quando é impossível uma pessoa colocar toda a sua vida no altar e o altar não responder. O altar não dá resposta. Não existe isso. Não existe isso, minha amiga, meu amigo. Com Deus não existe infidelidade. Ele não vai ser infiel. Agora, é lógico que a pessoa tem que ser 100%. Tem que se inclinar. É por isso que a pessoa tem que se entregar. Entregar a vontade dela, entregar o coração dela, o coração corrupto, enganador. Ela tem que entregar tudo. Se ela não se entregar, não tem Espírito Santo. O Espírito Santo vem até sobre o pior pecador na face da terra. O ladrão na cruz, que inicialmente disse para Jesus: Ah, o Senhor não salvou os outros? Salva-te a ti mesmo e a nós também, tira a gente daqui. Depois, aqui mesmo, o ladrão disse: Senhor, no, quando estiveres no paraíso, lembra-te de mim. E Jesus olhou para ele e respondeu: Hoje mesmo estarás comigo no paraíso. Deus abençoe, minha amiga, meu amigo. Você quer o paraíso dentro de si? Negue-se a si mesmo. Você vai ver o paraíso acontecendo dentro de você. Deus abençoe e até amanhã, em nome do Senhor Jesus.

0: A fé sobrenatural grita por sacrifício. Sacrifício é obedecer à palavra de Deus. Sacrifício é dizer não à carne, e sim ao Espírito Santo. Sacrifício é dizer não à voz do coração, e sim à voz da razão. Sacrifício é orar pelos que nos perseguem. Sacrifício é amar os que nos odeiam. Sacrifício é viver na justiça numa sociedade injusta. Sacrifício é pagar tantos impostos e não usufruir de seus benefícios. Sacrifício é aturar injustiças e confiar na justiça de Deus. Sacrifício é ver os injustos dominando os justos. Sacrifício é olhar com bons olhos os maus. Sacrifício é perdoar para ser perdoado. Sacrifício é morrer para o mundo e viver para o Senhor Jesus. Sacrifício é oferecer a outra face quando a vontade é outra. Sacrifício é ser obrigado a andar 1 quilômetro e ter de andar o dobro. Sacrifício é servir a todos para ser o primeiro. Sacrifício é perder a vida pela fé em Jesus e seu Evangelho para salvá-la. Sacrifício é obedecer como Abraão e deitar a própria vida no altar. Enfim, o grito da fé exige que quem quiser seguir a Jesus tem de sacrificar a si mesmo, tomar a sua cruz e segui-lo.
1: Milhões de pessoas atravessam continentes para fugir da pobreza, da guerra e da falta de oportunidades. Mas no meio dessa esperança, o que ninguém conta é o que pode acontecer no meio dessa chegada.
2: Meu nome é Cletus. Cletus Nkem Mores. Eu venho de Nigéria. A vida nunca foi fácil desde criança. Eu comecei a ajudar minha mãe para trabalhar desde quando eu tenho 5 anos. Eu não sei como definir o tamanho de dificuldade. Que tem um dia que tem para comer, tem um dia que não tem. Tem marcas dele no corpo inteiro, porque eu fui queimado de fogo total, com água fervente. Mas é o que a vida me proporcionou. Mas um dia, eu decidi de sair de Nigéria. Uma pessoa que estava aqui no Brasil, eu falei para ele que eu tenho que sair de Nigéria. Aí ele pediu para que eu viesse para o Brasil. Eu perguntou para ele, mas quando eu chegar aqui, como que eu vou fazer? Ele me disse, não, que já faz tempo que ele está aqui. Que se eu chegar no Brasil, que ele vai me receber, que eu ajudei ele. Então, que ele vai me ajudar também. Eu fico feliz. Eu chego aqui no Brasil no dia 19 de mês 4, 2001. Quando eu chego no aeroporto, liga para aquele telefone. Liga. Não responde, o telefone está desligado. Eu chego 4 horas. Eu fico esperando no aeroporto até 6 da tarde. É quando eu consegui descobrir que ele não vai vir. Porque o telefone dele nunca mais falou. A única dinheiro que tem na minha bolsa são $45.
1: Perdido em um país desconhecido, ele conseguiu chegar no centro de São Paulo. E foi aqui que ele viu o sonho se transformar em um pesadelo.
2: Não fala português, não viu que vai me receber e não conhece ninguém. Então eu pergunto para a motorista que me trazer lá no ônibus. Se ele sabe onde que africanos fica aqui, me levou numa hotel na Avenida São João. Só durou 2 semanas, eu percebi que o dinheiro que eu tinha está pouco. Então eu teria que sair desse motel sozinho. Até o dia que eu acordou de manhã, eu não tenho 5 reais para pagar. Aí o hotel pediu para mim e saí do hotel. Foi assim que eu saí, sem nada. Foi tão difícil. Estar num país que não fala a linguagem deles, não conhece ninguém, não tem nada que você pode fazer. Tudo bem, eu fiquei, saí de rua. Eu nunca pedi nada para ninguém na vida, eu não gosto de pedir. Só que a noite está caindo, onde que eu vou? Isso durou 3 meses.
3: Dormindo na rua.
2: Aí eu vi uma coleta que está na meia da Praça da República. Eu fui lá na coleta, só que tem várias pessoas lá. Foi quando eu comecei a descobrir que a maioria deles também são traficantes. Todas eles que eu encontrei no restaurante faziam parte de uma máfia organizada. Aí eu fui convidado para fazer parte de grupo para a proteção de comunidade. E nisso que eu acredito quando eu entro. Mas quando eu entro e percebi que tem algo a mais, sem saber que eu já tornou um traficante, comecei a traficar. E ganhou dinheiro nisso. Eu comprou apartamentos na época, eu comprou carros, eu vivia bem. Só que o dinheiro que ganha na droga não vale nada para você, porque é para sua proteção. Então eu comecei a conhecer minha esposa naquela época. Durante o tempo que eu estava namorando ela, ela não sabe o que eu faço. A minha alma gemia tanto que, apesar de dinheiro que eu tinha, que eu consegui na droga com traficante, apesar de poder, há um vazio enorme dentro de mim naquela época. A mudança da minha vida veio quando minha esposa me anunciou que ela está grávida de minha filha. Era uma noite que veio uma pergunta na minha cabeça. A sua esposa, sua namorada, está grávida de sua filha. É uma menina. Se eles perguntarem para minha filha o que é que o pai dela fala, o que é que eu vou dizer, que ela vai dizer? Aquela pergunta ficou na minha cabeça. Um dia eu fui na igreja católica com a minha esposa. De manhã, 9 horas, era o dia de Santa Ceia, na igreja católica. E aí a gente estava lá. De manhã, eu sinto que eu vou fumar cigarro. Na meia de reunião, então eu levantou, pedi da licença à minha esposa. E saí na porta da igreja. Quando eu saí na porta da igreja, já tem mais uma pessoa ali fumando cigarro, um homem. E eu comecei a fumar com ele. Na meia de reunião acontecendo, a gente na porta da igreja, na escada da igreja fumando. De repente, vi uma menina também. Então ela também acendeu um cigarro, então teria um homem, uma menina, e eu, menina na meia de nós, na rua que está passando, bem na escada de igreja. O que tipo de igreja que eu estou? Essa é a minha maior pergunta daquele dia. Então eu jogou o cigarro fora e entrou. Fui na frente onde que minha esposa está, aquele me revoltou muito. E quando eu entrou, chegou a hora de rocha que está acontecendo. Então tá bom. Pessoas estão passando até que chegou na minha vez. Quando o padre diz, por causa de Cristo, eu diz amém, abri boca. Para que ele colocou a rocha, eu senti o cheiro de cigarro na mão dele. E quando eu diz amém, eu acho que ele rotou. Eu sinto que ele bebeu. Aí eu fiquei explosivo. Eu perguntou para mim, como que isso é possível? 9 horas de manhã, o padre já fumou cigarro e também já bebeu bebida alcoólica. E agora, o que ele vai me orientar? Eu chamo minha esposa ali, imediatamente, e disse para ele, amor, olha só, eu estou saindo daqui agora. conversa, eu saí na porta e falou com Deus assim: eu vou seguir essa estrada. A primeira igreja que não seja esse que eu vi, é lá que Deus quer que eu ficasse. Quando eu passou a dois quadros, eu comecei a ouvir música. Quando eu chego aqui, meu Jesus já estava. Quando eu chegava aqui, meu Jesus já estava. Quando eu cheguei lá, descendo a porta, viu que tem reunião. Eu fico na porta. E esse pastor que é, eu não sei como definir ele, que é um mentor que Deus colocou para me resgatar naquele dia. Eu estava pregando. Se você que está aqui agora, está aqui, é porque Deus quer que você esteja aqui. Eu paro um pouco. Mas como? Como que ele sabia que eu ia estar aqui? E aí amanhã seguinte, eu voltei de manhã. Aí eu decidi que eu tenho que parar tudo. E comecei a vida de zero. E aí foi no momento que eu declarou para minha esposa: em 6 meses a gente vai perder tudo que a gente tem. E como que a gente vai viver? Eu falei que Deus vai prover. Eu perdi tudo, eu não tenho mais nada. Eu caio totalmente, que chegou um momento que eu só tenho arroz, tomate fresco e cebola, que minha esposa cozinhou para a gente comer. Eu comecei a fazer bico, lava carro aí. Um pouco de tempo depois que eu batizei, vem a época de Fogueira Santa. Eu lembro que o pastor falou para mim que é Espírito Santo. Eu não sei quem é esse Espírito Santo. Não sei o que ele é. Mas se for só isso que eu preciso para que minha vida mude, que assim seja, que é isso que eu preciso. Mas tem um lugar que me chamou muita atenção. É onde que a palavra de Deus diz: procura primeira vez o reino do céu e sua justiça. O restante das coisas eu acrescentarei. Quando chegou na pé de alta, subindo na alta, eu não vou esquecer como que aconteceu. O pastor pediu para a gente abrir a nosso coração e pedir com sinceridade. O que eu sei que eu dobrou o joelho, como que eu costumava na frente de alta, e disse para Deus a seguinte: eu não sei quem é você, Espírito Santo. Porque todo mundo me diz que é só você que eu preciso para mudar a vida. Então, aqui estou eu. Na meia desse busca, eu fui tomado com uma força diferente. Como se fosse que sou eu que está dentro da igreja. É só que viver isso, sabe? Como que a força do Espírito Santo, quando ele vem, é dentro da gente. Ele diz: filho, agora você já está onde quer que você está. Eu estou contigo. Não tem mais. Mas eu virou papagaio depois desse recebimento do Espírito Santo, que eu não consegui mais parar de falar. Não consegui mais. Eu quero falar com todo mundo. Eu quero passar para todo mundo o que eu vi. Hoje, a minha casa, a casa de Deus, é um lar de Deus. A minha esposa é minha companheira. Eu estou casada há 24 anos. Eu tenho um filho que completou 23 anos. Todas as nossas estamos firmes na igreja até hoje. E aqui no Brasil, hoje, eu trabalho com loteamentos, empreendimento imobiliário, construção civil. A minha vida, hoje, 5 vezes por semana, eu dá para Deus. 2 dias é para mim. É isso que eu faço, como um servo de Deus. Tudo que eu tenho hoje, tudo que eu sou hoje, é totalmente o que Deus me deu. É totalmente limpo. Não tem minha passada dentro do meu futuro de hoje. No que eu vivo hoje, tudo aquele que eu passou ficou para trás. Aquelas lágrimas, hoje é alegria. Porque a palavra de Deus diz isso: o choro dura a noite inteira, mas a alegria vem pela manhã. Para seguir a Deus, tem que sacrificar. Tem que abrir a mão de quem você era para ser quem que Deus quer que você seja.
3: Para muitos, existem metas difíceis de serem alcançadas, sonhos impossíveis de serem concretizados. Parece que a vida lhes reservou um dia a dia sofrido, sem direito a nada. Como vencer tudo isso, se até as forças estão indo embora? Não desanime. Deixe que a luz vença a escuridão da sua vida. A saída será encontrada, porque a força que necessita está dentro de você. Lance fora o peso que você traz sobre os ombros. Olhe para o alto. O seu socorro está vindo. Acredite.
4: Eu não acreditava que o Espírito Santo era para mim. Vinha pensamentos na minha cabeça de que era algo impossível, que era algo muito distante. Bom, nesses 10 anos que eu fiquei na igreja, eu era uma pessoa triste, vazia, depressiva. Era como se tivesse um espaço dentro de mim que faltava algo. Por mais que eu estivesse ali com a minha família, quando eu estava sozinha, que todo mundo ia embora e acabava aquela folia, aí batia aquela tristeza, aquele vazio na alma. Tinha momentos que eu chorava e eu não sabia nem por que eu estava chorando. Eu não acreditava que o Espírito Santo era para mim. Então, como eu achava que eu não ia receber essa paz, essa felicidade que o Espírito Santo traz, então eu fui procurar em outras coisas, em viagens, em reunir ali com os amigos, família. Então, eu queria estar viajando. Eu queria estar me preenchendo de alguma forma, com os amigos no trabalho. Eu já tinha feito, já tinha vindo alguns jejuns de Daniel, já tinha vindo alguns. E eu entrava por desencargo de consciência, só para mim não dizer que eu estou de fora. Não, eu não queria que as pessoas soubessem que eu estava de fora, até mesmo na hora do pastor chamar lá na frente, perguntar, e eu dizer que eu estava de fora. Eu queria manter a aparência que eu estava bem. Eu queria manter a aparência que eu estava bem. Então, ali eu já tinha entrado, mas eu não colocava toda a força, não vivia. Eu até deixava de ver televisão, de ver entretenimento, até deixei. Mas eu não me entregava, eu não entregava a minha vontade, o meu eu não sacrificava a minha vontade, eu não priorizava para receber o Espírito Santo. Até que chegou o jejum na época da Copa. Ali no início foi difícil, na primeira semana foi bem difícil, aquelas festas, principalmente Copa no Brasil. Então foi bem difícil, a minha família ali assistindo, fazendo muvuca, soltando fogos. E eu firme, vinha pensamento para me quebrar o jejum, para me assistir com eles, mas eu preciso. E ali me despertei, eu resolvi mudar. Eu resolvi querer mudar aquela situação, querer o Espírito Santo. Eu estava cansada de ser aquela pessoa triste, vazia, que eu estava aqueles anos, aquele longo tempo na igreja, do mesmo jeito, só esquentando o banco, porque eu morria de medo de morrer. Então, nesse período que era mais difícil, eu decidi lutar com Deus. Então a minha luta começou para mim receber o Espírito Santo. Eu tive que dizer não para minhas vontades, porque eu sabia que eu não podia fazer de qualquer jeito, eu não podia errar mais. Já tinha feito muitos errados, mas dessa vez eu não podia mais errar. Então eu resolvi colocar toda a minha força, fazer o que eu nunca fiz, buscar com todas as minhas forças. Então, enquanto a minha família estava lá vendo jogos na sala, soltando fogos, vizinho, fazendo aquele barulho, eu estava lá dentro do quarto, trancada, meditando na palavra, buscando, fazendo aquilo que eu nunca tinha feito. Porque eu precisava daquela mudança. Eu precisava preencher aquele vazio que estava na minha alma por tanto tempo. E ali eu fui me fortalecendo. Por mais que vinha aquela vontade de quebrar o jejum para me estar ali junto com eles, eu perseverei, eu segui firme. Era 3, 4 horas da manhã, eu estava no banheiro, Estava ajoelhada lá buscando. Falava, meu Deus, eu preciso te conhecer. Eu estou cansada de viver essa vida vazia, triste de aparência, porque eu não era feliz, mesmo estando ali parecendo que estava bem, mas eu só eu sabia como eu estava mal. Então ali eu comecei a buscar. Eu falei, meu Deus, se o Senhor não me der o teu espírito, eu não quero mais nem viver. Ou se o Senhor me der o teu espírito, ou o Senhor me leva. Então foi esse tipo de oração que eu comecei a ter com Deus. Comecei realmente a querer mudança. Eu queria mudança interior dentro de mim. E ali eu já comecei a perceber, notar a diferença. Eu já era mais, eu já tinha mais força, eu já estava mais forte. Ali eu já tinha mais vontade de ir para a igreja. No momento que eu tinha, qualquer hora que eu tivesse do dia, que eu estivesse sozinha, eu ia para o meu quarto e eu buscava muito cobrando na palavra. Porque está escrito que aquele que não tem o Espírito do Senhor, esse tal não pertence a ele. Então eu falava, meu Deus, eu não aceito não te pertencer. E ali eu fui buscando. E aí numa madrugada, em casa, o Senhor Jesus se revelou para mim. Imediatamente, foi a paz, uma alegria que parecia que Deus tinha se apresentado, parecia que o Senhor Jesus se apresentou para mim. Hoje eu tenho paz, hoje eu tenho uma alegria, sou feliz, hoje eu sou bem casada, minha família toda na presença de Deus. Hoje eu não vivo mais triste, não tenho mais o vazio que eu tinha antes. Não tenho mais esse vazio, hoje ele está preenchido. Esses 10 anos que eu fiquei na igreja, vivendo de aparência, para mim foi uma loucura. Foi assim, algo que eu me arrependo muito. Porque se eu tivesse me entregado, quando eu cheguei, tivesse colocado toda a minha vida ali no altar, priorizado o Espírito Santo, poxa vida, eu teria evitado muito sofrimento. Hoje as lutas continuam, só que essas lutas não me abatem mais. Eu sei que eu vou vencer, porque eu sei que o Espírito Santo está comigo.
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6: Nosso Deus e Pai, em nome do Senhor Jesus, teu Filho, nós elevamos os pensamentos a Ti e o buscamos. O buscamos de todo o nosso coração na certeza de que os Teus ouvidos estão atentos às nossas palavras, às nossas súplicas, ao nosso clamor. Há pessoas que têm vivido uma vida de dor, de fracassos, de derrotas. Pessoas que têm chorado, têm sofrido, têm se desesperado por conta de tantos problemas que têm vivenciado. Mas está escrito, Senhor, na Tua palavra, invoca-me no dia da Tua angústia, que eu Te livrarei e Tu me glorificarás. Nós invocamos o Teu nome porque sabemos que do céu o Senhor inclina os ouvidos para ouvir a oração sincera, a oração de pessoas que o invocam na certeza de que o Senhor ouve, que o Senhor existe, que o Senhor é real, que o Senhor é verdadeiro, que o Senhor atende e responde a cada oração. Eu oro por todos, ó Deus. Eu peço por aqueles que estão no leito de dor, os que estão desesperados, amargurados, aflitos. Eu peço por aqueles que não têm alegria, não têm paz, não têm vida. Em nome de Jesus, ajude os que sofrem, ajude os que padecem. Abençoe aquela pessoa que tem chorado, tem sofrido, tem vivido, Senhor, momentos de tristeza, de amargura, pessoas que sofrem com problemas familiares, problemas financeiros, dívidas, mas, sobretudo, Senhor, pessoas que sofrem na alma, que aí é o pior de todos os problemas. O pior problema está dentro da pessoa, que quando ela não tem forças para lutar, quando está desanimada, aí tudo fica mais complicado. E há muitas pessoas que trazem a dor, o tormento na alma, a angústia, a amargura. Há pessoas que têm andado tristes, desesperadas. Eu oro para que o Senhor dê paz a todas elas. Dê alegria, ó Espírito Santo. Que o Senhor abençoe a todos aqueles que têm sofrido, que têm vivido dias de amargura, de dor, de sofrimento e que já não sabem mais o que fazer. Ajude a todos, socorra a todos, traga paz, alegria para este coração angustiado, depressivo, amargurado, para essa vida que tem andado triste. Eu peço, Espírito Santo, e entrego nas tuas santas e benditas mãos a vida de todos. Ajude a todos, abençoe a todos, meu Pai. Abençoe, Espírito Santo, aqueles que estão hospitalizados, que estão desesperados, que sejam todos abençoados. Que o copo com água seja consagrado e ao beber que essa pessoa seja livre, curada, liberta. Ó Espírito Santo, eu apresento esse copo com água, consagro e entrego todas as pessoas que oram conosco em tuas mãos. Em nome do Pai, do Filho e do Espírito Santo. Assim seja. Amém. E graças a Deus. Graças a Deus. Agora, beba da água, amiga, amigo. Beba com toda a sua fé. Com...

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1: Olá, meus amigos. Deus abençoe a todos nesta madrugada de sexta-feira. Haja luz e a luz, ela brilha, a luz traz a vida, a luz faz você caminhar com firmeza. Deus chega até você nesta madrugada, sexta-feira. Existe a solução para você. Para de sofrer. Nós queremos te ajudar, podemos te ajudar. E com certeza, meu amigo, minha amiga, esta programação, nós teremos boas notícias para você, boas novas para você. E com certeza você vai dormir em paz. E aonde Deus estará trazendo para você alegria nesta noite, nesta madrugada. E chegamos até você para poder te ajudar. Nós vamos agora ouvir uma belíssima canção. Daqui a pouco vamos falar com o nosso amigo Pastor Flávio, da nossa igreja lá de Machico. Voltamos já com todos vocês.

0: como deve ser. A vida da pessoa não avança se ela estiver nas trevas. Se não houver a libertação, e a palavra nos ensina, conhecereis a verdade e ela vos libertará. E quando a pessoa passa a conhecer a verdade, a luz brilha na vida dela, o mal é arrancado. A vida da pessoa tem que mudar quando entra a luz de Deus na vida dela.
1: E quantas pessoas neste momento nos acompanham que estão a enfrentar situações que elas não sabem de onde está vindo aquele mal. Elas não sabem por que elas estão enfrentando aquelas doenças, por que a vida não anda, por que não avança, por que ela trabalha tanto, se esforça, ela tenta ser uma pessoa justa, honesta, mas a vida só dá para trás. É uma coisa má atrás da outra. E ela vem vivendo uma vida marcada pelo sofrimento. Mas como está escrito na palavra de Deus, que Deus é luz. E Ele conhece o profundo e o escondido. E quando nós buscamos essa luz, Ele vai direto na raiz, arrancando a raiz daquela maldição, que pode ser inveja, pode ser praga, pode ser bruxaria, pode ser alguém que está fazendo mal contra ela, pode ser uma maldição herdada de família. Mas quando ela busca a luz de Deus ali, a luz de Deus dissipa todas as trevas. E aquela pessoa que vivia uma vida marcada pelo sofrimento, ela passa a viver uma vida marcada pelo poder de Deus.
0: Vamos agora ouvir testemunhos de fé, o que acontece sexta-feira na Igreja Universal do Reino de Deus, com o Ponto de Luz. 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
2: Estamos aqui com um relato, a transformação de vida da senhora Isabel. Como era a sua vida antes de chegar ao centro de ajuda?
3: Eu desde criança que eu sofro com pesadelos, uma grande tristeza dentro de mim e cresci assim. Na adolescência fui para o liceu, a primeira coisa que eu aprendi foi a fumar, a dizer palavrão, más companhias, e ao longo do tempo eu comecei a andar assim. Aquilo que eu era angustiada antigamente tornou-se muito pior. A vida para mim não tinha interesse, comecei a ser depressiva, casei e ao casar eu entrei com o síndrome do pânico a ponto de eu me separar do meu marido, porque eu pensava que ele queria me matar durante a noite. Então eu fui para outra cama, quis separar as camas, e onde eu ia eu tinha medo, eu só tinha medo. Eu pensava em morrer, e aí nasceu o meu primeiro filho. Ele ao nascer eu entrei em depressão pós-parto, e levei anos nisso, a pensar como é que havia de me matar. Vários pensamentos vinham à minha cabeça, como é que eu devia de me matar. Uma vez foi com o gás, vai, deita-te na cozinha e abre o gás. E eu fui e fiz, só que eu comecei, disse não, eu já estava deitada no chão e disse não, eu não posso morrer, eu tenho o meu bebê para criar. O meu filho devia ter uns 3, 4 anos, aí eu levantei-me e fechei o gás. Outras vezes era para eu cortar os pulsos, outras vezes era para jogar na linha do comboio. A última vez que eu tentei o suicídio foi, eu tentei cortar os pulsos, e disse a Deus, Deus, olha, eu quero morrer porque eu quero ter paz, porque eu vivia numa grande angústia. Entretanto, nesse meio termo, apareceu-me uma doença nos ossos. Eu comecei a encurvar, os meus dedos, as minhas pernas, era só artroses, durões em todo o lado, a pontos de eu ir ao médico e o médico dizer que eu ia ter uma velhice muito triste. Eu disse, e porquê? A senhora tem a doença dos velhos, a senhora tem artrite, artrose, escoliose, não pode apanhar frio e não tenha mais filhos, porque senão a senhora vai ficar paraplégica numa cadeira de rodas, porque a sua anca não vai aguentar. Aí foi nesse estado que eu conheci o centro de ajuda, destruído, eu só fumava.
2: A vida verdadeira, o inferno, né?
3: O inferno. Eu não dormia, o pouco que eu dormia eu tinha pesadelos. Eu sentia uma presença no meu quarto a bandear a cama. Eu fumava um cigarro atrás do outro. Cheguei a acender cigarros, um com o outro, com a beata do outro. Eu vivia um inferno.
2: A senhora fumava quantas carteiras de tabaco por dia?
3: Oi, pastor, eu fumava 2, mas conforme a neura, conforme o stress, eu fumava 3. Era cigarro, café e bebida, café e bebida. Eu não bebia em bares, mas eu comprava para beber em casa, para tirar a amargura, a dor, a angústia, o vazio, um vazio horrível que eu tinha dentro.
2: E qual foi o momento mais difícil de tudo isso?
3: Foi quando eu me vi sozinha, sem ninguém, desesperada com o meu filho e tentando suicídio. Cheio de dores, não aguentando mais, eu tinha dores desde a ponta do cabelo até a planta do pé.
2: E aí a senhora tomou conhecimento do centro de ajuda?
3: Sim. Eu estava trabalhando numa perfumaria e uma cliente minha, ela foi lá e aos poucos eu fui falando da minha vida. Ela dizia-me, há um sítio que te vai mudar. E eu, ai, mas eu não faço mal a ninguém, eu sou uma pessoa boa, por que é que eu estou neste sofrimento? Há um sítio, vem comigo. E eu não queria ir. Não, eu não faço mal a ninguém. Eu fui, nunca mais me esqueço, foi numa

0: terça-feira. E ao entrar e fazer, receber a oração, eu saí leve, porque eu tinha um peso que me levava a encurvar. Eu estava a encurvar toda, os meus ossos todos a deformar, o esqueleto aqui uma parte mais alta do que a outra, a omoplata também. E eu cheguei e fui para casa, né? Recebi a oração e fui para casa. Só que eu sentia que estava leve e no dia seguinte eu levantei-me normal da cama.
1: E aquela noite conseguiu dormir?
0: Eu dormi a noite toda e de manhã levantei-me normal, porque quando a gente tem artrite, a gente parece estar forjenta. Então eu primeiro punha a perna debaixo, fora da cama, eu endireitava o esqueleto, eu sentava-me e aquela dor. E naquele dia não, eu deitei-me, dormi e acordei. E levantei-me. E quando eu fui pôr a máquina do café, fazer o café da manhã, eu mexi as mãos, eu disse, uai, eu já estou de pé, eu consigo mexer, não senti dor. Alguma coisa há de diferente lá. Então eu comecei a buscar, comecei a fazer as correntes e rapidamente eu deixei de fumar, eu deixei de beber. Saiu a angústia, saiu aquela dor, aquele vazio que me levava, à amargura que me levava a chorar todo o dia. E continuei, eu fui curada, liberta, transformada. Hoje sou uma pessoa completamente diferente.
1: Feliz.
0: Muito feliz.
1: Qual o conselho que a senhora dá para essa pessoa que tem problemas parecidos ou piores que a senhora tem?
0: Olha, não vale a pena ir a outro sítio qualquer, porque eu corri tudo. Fui a bruxos, fui a cartomantes, fui a videntes. Aqui encontra a solução. Onde houver um centro de ajuda, vá agora. Se está sofrendo, vá agora, porque não há solução em mais lado nenhum. Há aqui.
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3: Manuela, quando só chegou ao centro de ajuda, quais eram os problemas que você enfrentava?
4: Tinha uma grande depressão. Levava já uns 2 anos com depressão. Depois da morte da minha mãe, entrei numa grande depressão. E andava sempre nos médicos. Naquela altura não se falava em depressão. Ai, é nervosa, é muito nervosa, a senhora é muito agitada, a senhora é uma pessoa problemática. Pronto, era problemática. E então andava aqui nos médicos todos do Algarve, vários médicos, vários exames, que a mim doía-me tudo, porque eu nem sabia o que é que me doía. E fui para Lisboa. Ia muitas vezes para Lisboa, lá ficava deitada na casa de um familiar e vinham os médicos também desse minha familiar e faziam o exame e diziam, ela não tem nada, ela tem manias. Tanto que o meu cunhado olhou para a minha irmã e disse, a tua irmã é maníaca. É maníaca, ela não tem nada. Na vez dos meses já fizeram exames a tudo, ela não tem nada. E eu mais irritada ficava, porque eu não me sentia bem. Eu estava, passava os dias dentro de casa, praticamente fechada no quarto, e não queria ver nem os filhos, nem marido, nem ninguém. E pensei em matar-me. Duas vezes que pensei, tentei o suicídio.
3: De que maneira?
4: Uma vez com os comprimidos e outra vez joguei-me em frente a um carro. Valeu, o meu marido agarrou-me no vestido por trás e puxou, e então fiquei assim, ao pé do carro. Portanto, tentei duas vezes o suicídio, porque eu
3: não... Esse sofrimento seu durou quantos anos?
4: 2 anos.
3: 2 anos.
4: Foi após a morte da minha mãe. 2 anos.
3: Além disso, teve outros problemas?
4: Tinha problemas familiares também, né? Problemas, tinha os filhos também, tinha um filho mais velho que era perturbado, o outro fugia de casa, não sabíamos porquê, e eu então fui aos bruxas. Fui às bruxas, porque mesmo com este meu problema também fui às bruxas. Não tinha nada. E do meu filho, o meu filho mais novo, tinha, portanto, de fugir de casa, disse que aquilo era uma coisa, mais tarde vinha saber que era hereditário, porque o meu sogro já fugia de casa e o meu marido também. Deixaram todos de fugir, passou o meu filho a fugir de casa. Fui à bruxa e ela disse, vou mandar vir do Brasil um pezinho. Custa 5 contos, ainda bem que eu não tinha os 5 contos, pastor. E não mandei vir o pezinho, que era para andar sempre no sapatinho dele com aquele pezinho. E então, como eu não tinha os 5 contos, não mandei vir o tal pezinho lá do Brasil.
3: Em meio a todo esse sofrimento, como é que a senhora tomou conhecimento do centro de ajuda?
4: Ai, foi a minha irmã que ouviu falar do centro de ajuda. E ela disse, não, tu estás sempre doente, andas tão sempre doente, mas aqui agora abriu uma igreja, por que é que tu não vais aí? E então cá no Algarve não havia. Mas entretanto havia a revista Maria, que contava testemunhos, e eu comprava sempre a revista Maria. E comprei a revista Maria e estava um testemunho igual ao meu. Disse, ah, pá, mas aqui fazem isto, então eu tenho que ir. Mas não havia igreja, não havia nada. Começou então a haver um núcleo em Olhão, e eu comecei a frequentar o núcleo. Eu era muito magrinha, pesava 40 e tal quilos. A primeira coisa que os meus...
3: A senhora fala que a senhora estava magrinha, mas por quê?
4: Eu não comia. Não conseguia comer nada. Derivada da depressão, eu não comia nada. Eu olhava para a comida e estava logo cheia. Então eu emagreci muito, muito, muito. Tanto que eu pensei que tinha um problema da minha mãe. Eu pensei que eu tinha o cancro. Como a minha mãe morreu de cancro, eu pensei que tinha cancro. Mas fizeram exames a tudo e não tinha nada. Era mesmo a depressão, só que na altura não se falava na depressão.
3: E a senhora participou, fez as correntes, foi orientada. E aí, qual foi o resultado?
4: Ah, fui orientada. A primeira coisa que foi, comecei logo a comer. Comecei a ter alegria de viver, que eu era muito triste.
3: Isso em quanto tempo?
4: Olha, foi que talvez uns 3 meses depois eu já estava ótima.
3: Quer dizer, em 3 meses, dentro do centro de ajuda, já estava outra pessoa.
4: É, completamente. Comecei a engordar. Primeiro sinal no meu trabalho que disse, ah, não és a mesma. Onde é que tu fostes? Olha, foi assim um sítio. Ah, então leva-me lá. E eu levei os meus colegas.
3: E hoje, como é que está a sua vida?
4: Ah, eu estou bem. Estou muito bem. Graças a Deus, não tenho problema nenhum de saúde. Sou alegre, sou bem disposta. Estou sempre pronta para ajudar os outros também e a dizer-lhes que, de facto, se eu me curei, eles também se podem curar.
3: E aí, falando nisso, qual o conselho que você dá para essa pessoa que está nos acompanhando agora, que também tem depressão, outros problemas semelhantes ou até mesmo piores do que o seu?
4: O que eu lhe digo é, venham ao centro de ajuda, que de certo vão ficar melhores. Porque se eu fui curada, qualquer pessoa também é curada.
3: E quantos anos a senhora já faz que a senhora está bem?
4: Já faço mais de 20.
3: Mais de 20 anos?
4: Mais de 20 anos.
3: Quer dizer, hoje tem paz, tem saúde,
4: tem tudo. Tenho Espírito Santo, eu tenho tudo. Tenho alegria de viver, coisa que eu não tinha. Eu tinha medo da minha sombra. E eu hoje eu tenho alegria de viver, tenho saúde e tenho paz. Que isso é uma coisa mais importante, que eu não quero perdê-la por nada deste mundo.
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5: Qual o nome da senhora?
6: Gracinda.
5: Dona Gracinda, quanto tempo a senhora sofreu com depressão?
6: Pastor, à volta de 16 anos.
5: Qual era o motivo, a razão? Como é que começou essa depressão?
6: Comecei a ter muitos problemas em casa, discussões, atritos, pronto, no casamento, na família. E eu comecei a não dormir. Comecei a ter pesadelos, não conseguia dormir. O pouco que dormia era muito assustada sempre. E comecei a ter dores de cabeça, principalmente mais no cérebro. Uhum. Então aquilo era um cansaço que começou a aproximar de mim. Que o meu corpo não reagia e eu comecei a ir aos médicos para saber o que era. Eles faziam tudo e mais alguma coisa, eles mandaram para todo lado, para hospitais, fazer exames, tudo. Eles diziam que não encontravam nada em mim, que isso devia ser nervos. E até me aconselharam a ter um filho. Se eu tivesse um filho, provavelmente até iria mudar, porque eu já estava casada já há perto de 7 anos e não tinha alcançado ainda. E, na verdade, até fiquei grávida. Chegou a hora que eu fiquei grávida e o meu marido festejou, ficou muito feliz, muito alegre, foi uma alegria. E passado uma semana ou duas, ele começou a descair e começou a dizer que não, que eu não estava grávida. Que aquilo devia ter sido uma falta que eu tive, mas que não era grávida. E aquilo começou, e ele começou a fazer noitadas, começou a beber, começou a não vir para casa. Comecei a ter uma vida de inferno. E eu não dormia. Eu de noite, ele tinha na altura, tínhamos um trabalho próprio, e ele ficava lá e ele em vez de vir para casa, não. Ele ficava, não sei para onde é que ele ia, e eu ali ficava sentada ali à espera que ele viesse. Como não dormia, cada vez se aproximava mais aquela dor de cabeça, aquele mal-estar. Até que eu comecei a sentir vazio, uma tristeza, uma angústia dentro de mim, que eu não sabia explicar. E os médicos nada, nada, nada. E eu cada vez pior. Comecei a não me sentir bem em lado nenhum, nem ir a centros aí onde houvesse muitas pessoas. Eu entrava em pânico, eu tinha que sair a correr para fora porque eu não me sentia bem. Na rua eu já não tinha equilíbrio. Eu comecei a não ter gosto em mim mesmo, eu comecei a não me valorizar, eu não me arranjava, eu não queria sair. Enfim, era uma vida sem vida. E alguém começou-me a dizer, ah, olha, se a senhora for aqui ou lá, que vai resolver o problema. E eu, na minha boa fé, pois eu queria resolver o meu problema, ia. Mas não, aquilo piorava. Eu, um dia ou dois, aquilo parecia que estava muito bem, mas depois piorava. Aquilo começou-se a tornar uma bola de neve, que já não tinha mais para onde pegar.
5: A senhora tomou medicamentos?
6: Tomava medicamentos, mas eu me relaxava de tal maneira, porque o médico dizia que era para os nervos, eu ficava ali, eu parece que ia morrer, eu não quero. A minha casa era, o meu marido dizia que era uma farmácia. Porque eu, esta semana ia ao médico, ele dava um medicamento. Para a semana ia, já dava outro. Pois é, nada. Até que eu comecei a não já olhar para a casa, nem para a minha filha. A minha filha nessa altura devia ter uns 3 anos, mais ou menos, 3, perto de 4 anos. Eu já não ligava à minha filha, eu não ligava para o meu marido, eu não ligava para a casa, eu não ligava para nada, pastor. Eu estava ali, era uma vida morta. Entretanto, a minha irmã veio lá onde eu estava a morar e combinaram eu ir passar uma semana para ver se eu me distraía para... e fui. Levei a minha filha, fui. Pastor, fiquei lá 2 meses. Eu aí depois fui a um médico também. Ele não viu assim, mas receitou-me umas injeções, tomei injeções, tomei uns comprimidos e ali parece que a coisa ficou assim um pouco até que eu vim para casa. Mas cheguei a casa, passado uma semana, 2 semanas, eu comecei no mesmo ritmo outra vez.
5: Descaiu tudo de novo?
6: Tudo de novo, pastor. Eu não conseguia andar na rua, eu precisava trabalhar, porque era o meu marido sozinho a trabalhar, e eu estava com dificuldades na vida financeira, mas eu até vinham-me convidar para trabalhar, mas eu não conseguia, pastor. Eu não tinha forças, eu não tinha ânimo, eu não tinha nada para ir trabalhar. Não consegui.
5: Dona Gracinda, como é que a senhora conseguiu mudar de vida? Como é que a senhora conseguiu se libertar da depressão?
6: Pastor, pois eu depois acabei por vir aqui para o Algarve, porque eu tenho aqui um irmão e uma cunhada, e ela soube que havia aí uma igreja, começou a frequentar. Havia a Igreja Universal, e começou a frequentar. E ela sabia de todos os meus problemas e veio ter comigo. E falou comigo, e eu disse, olha, eu também quero ir sim. Eu já não esperava por mais nada. É de Deus, então se é de Deus eu vou.
5: Já tinha ido em tantos sítios, não é?
6: Já tinha corrido tudo, os médicos não davam solução. Onde eu passei, em todo o lado que eu passei, que eu ia com a intenção de ir procurar a minha solução, ainda procurei, foi mais fundo. Então eu disse, não, então eu também quero ir. E foi um dia que eu digo, graças a Deus que eu entrei naquela casa. Eu quando vim, pastor, eu já não vi a mesma pessoa. Eu não dormia, mas eu cheguei a casa, e eu disse para o meu marido, eu não sei. Eu fui capaz de me sentar, pegar no jornal, ler o jornal, e estar ali sossegada, calma. Uma coisa que eu não fazia. Eu não podia estar em lado nenhum, porque eu sentia-me atormentada, eu não era capaz de estar ali parada. Mas eu já sentia uma paz dentro de mim, uma alegria, uma força dentro de mim, que eu não sabia explicar o que era aquilo. Mas eu dizia, não. Eu depois ouvia também os testemunhos, e não, foram curadas, eu também vou ser curada. E então eu comecei a fazer então as reuniões, comecei a buscar, à sexta-feira, ao quarto, ao domingo, fazer. E graças a Deus, tudo passou.
5: Hoje a senhora está completamente curada.
6: Hoje eu tenho paz, eu tenho alegria, sinto-me bem. Na minha casa há paz também. Meu marido deixou as noitadas, ele bebia muito, já não bebe.
5: Os medicamentos?
6: Os medicamentos acabaram, pastor. Eu dou graças a Deus. Olha, não tem explicação.
5: Hoje a senhora está abençoada. Livre da depressão. Deus abençoe a senhora. Obrigada.
7: Pastor Flávio, muitas pessoas têm chegado até a nós pedindo ajuda, socorro. Elas não sabem o que fazer. E por isso, elas vão em vários sítios, porque quando a pessoa ela quer resolver um problema na vida dela, quando a pessoa ela quer resolver uma situação, ela está aflita, ela está desesperada. Então ela vai em qualquer lugar que manda ela ir. E vai ali que tem uma pessoa que vai mudar sua vida, vai ali que tem uma pessoa que pode resolver esse problema. Conheço fulano que o fulano foi lá e mudou. Mas o diabo, ele é enganador. O espírito maligno é enganador. A Bíblia fala que o espírito enganador, ele tem agido. Mas se a pessoa ela passa a conhecer a verdade, e a verdade vai libertar ela. E a pessoa, quando ela passa a entender a palavra de Deus... Porque a palavra de Deus, a pessoa vem na igreja, ela pensa que vem na igreja e ela vai ser uma pessoa religiosa. Não, meu amigo, minha amiga, não é nada disso de religião. Religião não vai mudar a sua vida. Nós queremos trabalhar para você ser livre das forças do mal, porque há quem diga que o tempo de milagre na igreja já acabou. E os testemunhos é que comprovam a veracidade do poder de Deus.
8: Comprova quanto as pessoas têm sofrido com o engano, com as trevas, e comprova o quanto elas têm sido transformadas quando elas decidem se voltar para Deus. Nós vamos agora conhecer o caso da Rosa Amorim. Ela que sofria com essas perturbações espirituais, tinha um vazio que ela não sabia qual a razão desse vazio, que lhe trazia tristeza, e por isso ela se isolava. Ela chegava até mesmo a ouvir vozes e a sentir a presença de espíritos. Mas quando ela recebeu um convite para a igreja, ir à Igreja Universal e ali conhecer a Deus, então ela foi transformada. Recebeu o Espírito de Deus, o Espírito da Luz dentro dela. E hoje não é mais uma pessoa triste. Hoje ela é uma pessoa cheia de vida. Hoje ela é uma pessoa feliz. Hoje ela é uma pessoa que tem uma família abençoada, porque esse é o poder de Deus.
7: Vamos ouvir então agora o belíssimo testemunho da Rosa e voltamos com todos vocês.

Eu era muito nervosa, eu era muito negativa, muito pessimista. Tudo para mim era assim, era muito triste. Do nada virava-me a chorar, não tinha motivos, mas chorava. O nervosismo era uma, foi sempre desde criança uma pessoa muito nervosa. Fiz várias operações de ouvidos, de garganta, das anestesias. Os meus pais, a minha mãe principalmente, dizia que talvez fosse a anestesia que me tornasse assim mais nervosa. Estava assim sempre muito nervosa. E ela dizia, pois, ela até de noite está sempre a estudar, sempre a fazer as coisas. A tristeza foi mais na fase adulta, porque não tinha motivo, mas era uma pessoa que também me isolava. Foi uma fase da vida que não gostava de sair de casa, estava sempre em casa, sempre fechada. Fiz o meu no ano e depois fiquei em casa, não queria sair com ninguém, não tinha amigos, mas mesmo que tivesse amigos da escola, eu não queria, eu gostava de estar em casa, estava, isolava-me. Sentia-me um bocado inferiorizada, talvez porque ou fosse assim mais magrinha, ou não souber me explicar muitas vezes de certas coisas, e sentia-me assim um bocado inferiorizada em relação aos meus amigos, que tinham umas condições melhores que as minhas, e tudo isso depois eu ia pensando, não é? Eu nunca vi vultos, mas sentia a presença do mal ao meu lado. Por exemplo, eu estava a tomar banho e batiam-me. E eu olhava para trás, olhava para os lados e não via nada. E pensava que era a minha filha que brincasse e que viesse fazer isso. E depois de tomar o banho, chegava perto dela e dizia, por que é que fizeste isso? E a minha mãe dizia assim, ela não saiu, ela não foi perto de ti. Ai, mas bateram-me duas vezes no banho. E eu realmente não via ninguém. Estava deitada no meu quarto, tinha uma janela para a rua e chamavam por mim. Às vezes até era a voz do meu marido e ele estava a trabalhar de noite. E eu ia à janela, via quem era e não via ninguém. Tornava-me a deitar, voltava-me a chamar. Na altura, não tinha medo, mas depois, quando ouvi várias vezes, fiquei com medo. Mas o que é que se passa aqui que eu não vejo ninguém? Mas aproximava-se à meia-noite, eu sentia até arrepios. E olhava para os lados, não tinha nada, não via nada, mas eu sentia-me arrepiada. Então, senti um medo muito grande. Eu levantava-me e ia-me deitar, mas cobria a cabeça com a roupa, com os cobertores, com os lençóis, tudo. O interior era muito vazio. Eu hoje sei que era a dor da alma que eu tinha, mas na altura não entendia. Sentia um vazio muito grande. A minha vontade era responder, era agredir as pessoas. Era assim que me sentia bem. E eu fora mostrava uma pessoa alegre, uma pessoa feliz. Por exemplo, as colegas pediam-me uma opinião e davam-me uma opinião positiva, mas no fundo eu não era assim. E elas, eu gostava de ser como tu. E eu, pois é, tens de fazer assim, sabe? Mas eu no fundo não era essa pessoa. Eu era triste, eu era vazia. Eu nem sei como é que eu podia aconselhar a colega depois de eu não ser aquilo que lhe estava a falar. Eu conheci a Igreja Universal através do convite de uma colega que me convidou que viesse. Ela não me dizia onde. E ela, não, mas vem, tu vais ver que a tua vida vai mudar, tu vais mudar. Até que ela tanto insistiu, eu para não me chatear com ela, eu aceitei. Disse, está bem.

Eu senti muito bem porque eu não conhecia a Igreja Universal, eu nunca tinha ouvido falar a palavra como lá falaram. E aquilo mexeu comigo, entrou dentro de mim. E eu fiquei tão feliz, que eu, quer dizer, depois o pastor disse assim, vai voltar, vai pegar firme. Eu sim, e a verdade é que nunca tive vontade em desistir. Sempre procurava às quartas-feiras, sextas e domingos para estar ali assim presente, porque senti uma alegria muito grande, uma maneira, dentro de mim já notei uma diferença. Quando me apercebi, nem ouvia vozes, nem me lembrei mais das vozes que ouvia, e comecei a ser uma pessoa totalmente diferente, comecei a entregar-me. A procurar aquilo que eu ouvia, eu absorver e começar a mudar dentro de mim. Foi assim. Entretanto, tive o meu encontro com Deus, fui batizada com o Espírito Santo e nunca mais fui a mesma pessoa. Mudou tudo. Uma nova pessoa, novos pensamentos, nova maneira. O querer chamar a família toda, mesmo sem me saber expressar, para virem. Convidei a minha filha, disse, olha, tens que vir comigo, que aquilo é tão bonito, é tão bom, que tu vais ver uma diferença. Porquê? Porque ela entrava comigo no carro, ou saía comigo, e ela só andava a chorar ao meu lado. Eu dizia assim, mas o que é que se passa? Tu estás a chorar porquê? Qual é o motivo? Porque eu sempre a acompanhei, sempre fui boa mãe, sempre conversámos, procurava dar-lhe o meu melhor, a minha atenção. E não havia motivo para ela estar assim. E ela chorava e eu não entendia. Dizia, ela não sei, só me apetece chorar. Então, eu disse, então anda comigo um dia. Vens comigo e ela veio. Veio e foi apresentada ao pastor, foi acompanhada, que a acompanhou, porque foi uma luta muito grande, porque ela andava com colegas, ela fumava, ela ainda entrou em algumas pequenas drogas e tudo isso eu não sabia. Quando descobri, fiquei muito triste, claro, dela fumar, dela andar assim nesses caminhos errados. E foi aí que ela entrou na Igreja Universal e conheceu também Jesus. Minha filha hoje está bem, ela também teve um encontro com Deus, ela também foi batizada com o Espírito Santo, hoje é totalmente diferente, não há comparação. Somos duas boas amigas, somos mãe e filha, mas somos duas boas amigas. Estamos ali assim sempre juntas, conversamos, dialogamos, falamos da fé e procuramos também passar isso para a nossa família. Hoje a minha vida está totalmente diferente. Hoje já sou uma nova pessoa, já sei aquilo que quero, sei que lutas tenho e que vou sempre ter, mas sei já dar a volta por cima, já sei encarar a situação de uma forma que não sabia antes, já não tenho aquela tristeza que tinha, sei aconselhar, nós temos uma outra maneira de pensar, pois sou uma pessoa muito feliz mesmo, tenho paz no meu interior. O Espírito Santo para mim hoje é tudo na minha vida, é o meu conselheiro, é o meu amigo, é aquele que me dá forças, que me orienta. Sem ele, eu não sou nada.

0: um forte testemunho da roça, pastor Flávio. E quantas rosas estão a nos ouvir nesta madrugada desesperada. E às vezes até o testemunho mexeu com essa pessoa que está nos ouvindo. Quantas rosas estão a nos ouvir? Quantas pessoas estão desesperadas? Quantas pessoas querem se matar? Quantas se encontram vazias, tristes, agora, nesse exato momento, fumando um cigarro? É com você, meu amigo, minha amiga, que nós estamos falando. Queremos te ajudar. Fazemos um desafio. Se você vier na igreja e você não sair daqui no primeiro dia livre, então, pastor Flávio, nós não vamos mais pregar, a falar na rádio, porque então nós estamos sendo enganados, nós próprios estamos sendo enganados pela palavra de Deus. E Deus não é homem para mentir. E aqui nós não estamos brincando, meu amigo, minha amiga, com os sentimentos das pessoas. Contra factos não há argumento.
1: E lá em Machico, pastor, eu falei na última sexta-feira que se na primeira oração não tivesse a manifestação do poder de Deus e ali o testemunho do poder de Deus na vida das pessoas, que nós iríamos todos embora. Porque nós cremos na palavra de Deus e ela não pode falhar. E nós temos a certeza que tem neste momento pessoas que estão ali sofrendo em casa, ouvindo a nossa programação no carro, no trabalho, que estão sofrendo porque acreditaram naquilo que não resolveu o problema delas. E elas creem que também pode acontecer na vida delas o que aconteceu com estas pessoas. Por isso nós estendemos o nosso convite a você, amigo e amiga, que está cansado de sofrer, para que você venha a tomar a mesma atitude que estas pessoas tomaram e veja também Deus se manifestar na sua vida. Você vai estar conosco hoje, sexta-feira, e você já não vai sair do mesmo jeito. Nós estaremos à disposição para arrancar o mal da sua vida e garantimos para você, com base no que está escrito na palavra de Deus, as trevas vão ser arrancadas.
0: E nós vamos arrancar, não é passar a mão na cabeça não, é arrancar mesmo. E você vai ver como que a sua vida vai mudar. Vamos agora ouvir mais testemunhos e voltamos com todos vocês.
2: Qual o seu nome?
3: Inácia.
2: Inácia, você sofria com depressão?
3: Eu sofria, era um sofrimento continuado, sem hipótese de sair do mesmo. Eu não estava bem em lugar nenhum. Era uma tristeza constante de noite, embora eu estava medicada sobre uma forte medicação. Eu cheguei a tomar 18 comprimidos diários. Isto desde os meus 18 anos, 17, 18 anos, que eu comecei com esse sofrimento. Eu tentei o suicídio com a própria medicação que eu tomava para sobreviver. Porque eu não vivia, eu sobrevivia. E então eu via que a minha vida não fazia mais sentido vivê-la, porque eu não tinha prazer de nada, nada me motivava, eu não tinha gosto para nada, eu sentia-me desamparada de tudo e de todos. E eu pensava, mas o que é que eu estou aqui a fazer? Eu tinha uma revolta enorme quando ia ao médico, porque eu era seguida nos médicos, na psiquiatria, e eu senti uma revolta tão grande, que eu quando se aproximava o dia da consulta, porque eu ia lá mensalmente, não falando nos outros médicos de família e assim, eu tinha uma revolta tão grande que aquilo já nada me dizia nada. Eu levava a minha vida a chorar, a chorar, a chorar, a chorar, nada me motivava mesmo, havia um ódio dentro de mim, uma desmotivação total de viver. Então a minha saída era morrer. Eu tinha crises de enxaquecas, que era uma loucura. Eu tinha refluxo no estômago. Eu tinha problemas de ossos, que eu estava proibida de fazer até alguns movimentos. Por exemplo, eu ia fazer a minha cama e estar assim de cocas a entalar a roupa por baixo do colchão e tinha que me pôr de joelhos. Eu não podia aspirar, porque dava-me uma dor aqui no fundo da coluna que eu estava sujeita a paralisar naquele momento.
2: Hoje vivo uma vida normal?
3: Hoje vivo, graças a Deus. Hoje tenho gosto para viver, hoje sou feliz, hoje tenho força, mais força do que tinha naquela altura, que era mais jovem, tenho mais idade, mas tenho mais capacidades.
2: Agora, além da depressão, as outras doenças acabaram?
3: Foi tudo, tudo terminou. Quando realmente eu pus aqui os pés, foi o remédio total e completo para todos.
2: Usou a fé, né?
3: Usei a fé.
2: Seu nome?
4: Vera.
2: Vera, você sofreu com depressão?
4: Sim.
2: Quanto tempo?
4: Há vários anos, 8, 10. Era uma situação que melhorava, mas depois voltava. Durante o tempo que estive na faculdade, a situação agravou-se e passava o tempo nos médicos, no psiquiatra.
2: Tomava quantos remédios?
4: Não tomava muitos, mas tomava antidepressivos, calmantes, só conseguia dormir com calmantes, não conseguia dormir de outra maneira.
2: Os pensamentos que vêm à sua mente?
4: Os pensamentos. Eu tinha desejo de morte, nunca tentei o suicídio, mas eu tinha desejo de morrer. Comecei a vir na igreja nas reuniões de libertação, comecei a libertar-me. Todos esses pensamentos de desejo de morte, de não conseguir dormir à noite, tudo isso desapareceu.
2: Hoje você é outra pessoa?
4: Hoje sou uma outra pessoa. Durmo 8 horas seguidas ou mais sem medicamentos. Não tomo medicamentos nenhuns, para nada. Sou uma pessoa saudável.
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6: Há 15 anos eu sofria muito depressões, tinha desmaios, mas esta depressão me causava muito sofrimento, tinha de fortes dores de cabeça, eu não dormia, eu queria descansar, eu não conseguia descansar e o sistema nervoso era tão, de tal maneira alterado que eu desmaiava. Quando dava por mim, eu desmaiava. Levava-me para o hospital e chegava lá, eu acordava, punha-me o soro, punha o oxigênio e pronto, eu estava fraca. Medicação atrás de medicação, mas nada resultava. Eu impedia-me de trabalhar, eu não conseguia sair à rua exclusivamente sozinha. Sofria de asma, bronquite asmática, tinha anemia. O que os médicos falavam em relação a isto é que eu era diagnosticada como uma pessoa 100% nervosa. Para a minha vida, nunca mais eu...
7: Chegou a desenganar?
6: Sim, eles disseram que na psiquiatria, eu tinha que andar sempre no psiquiatra e 100% uma pessoa muito nervosa e desequilibrada, tinha que depender daquela medicação. O pior momento era que eu não conseguia cuidar das minhas filhas, de tal maneira que um dia eu dei um desmaio muito grande, eu fui para o hospital e isolaram-me numa sala. Eu aí, foi o fim do poço. Eu pensei que tinha uma doença ruim e que não poderia cuidar mais das minhas filhas. E então, aí foi o meu pior momento. E então, uma sexta-feira, eu vim ter aqui ao Centro de Ajuda.
7: Fiz as correntes,
6: fiz os votos, fiz tudo o que o pastor me ensinou, tudo o que me ensinaram.
7: Usou a sua fé?
6: Usei a minha fé. Eu hoje sou nova Isabela, estou curada. Não tenho depressão, não tenho insónias, já não tenho suicídio, já não sou nervosa. A depressão foi tudo. Foi tudo curado em nome de Jesus.
8: Nós estamos aqui com a senhora Sandra, que teve depressão desde criança. Desde os 7 anos, né, Sandra?
9: 7 anos. 7 anos de idade. Então era uma criança até ali, alegre, feliz, subia as árvores, era bem divertida. A partir dos 7 anos de idade, portanto, sofri um problema de bruxaria, portanto, na família, em que eu, naquele dia, é como se tivesse morrido. Portanto, foi uma sessão fisicamente, não, mas interiormente. Ou seja, a partir dali eu fiquei triste, uma tristeza muito profunda. Nada me satisfazia, nada havia alegria em lado nenhum. Tanto que fui para a escola e a própria professora, na primeira classe, me disse: não, vocês têm que levar a sua filha a um psicólogo, porque ela não brinca, ela não interage com as outras crianças, está sempre num cantinho, no escuro, fechada ali numa salazinha mais no recanto. Ninguém quer, pronto, vão dizer para ela brincar, ela não quer brincar, portanto havia ali uma sensação de tristeza que nada me dava gozo fazer.
8: Havia motivo para a tristeza?
9: Não, minha família era super unida, meus pais não tinham vícios, eram trabalhadores, tinham, pronto, um exemplo de família, portanto não tinha razão para ser triste, nem feliz, até tínhamos uma vida estável, tudo normal. Mas eu tinha aquela tristeza desde os 7 anos de idade, portanto foi uma coisa que eu lembro desse dia, foi a partir dali que nunca mais eu fui o mesmo.
8: Sandra, isso durou até que idade, essa depressão?
9: Foi se agravando, porque eu depois não dormia, não conseguia estar calma em casa, portanto era muito nervosa. Depois eu chegava à noite, tinha medo de dormir, porque pesadelos horríveis, sonambulismo, ao ponto de eu acordar aos gritos à noite, com dor no corpo todo. Portanto, foi uma coisa que foi agravando, até aos 15 anos de idade. E acabei por depois ali eu sofrer muita pressão psicológica. Portanto, eu tinha dentro da minha cabeça uma sensação muito de mata, destrói tudo, porque eu não gostava de mim. O meu interior, eu odiava-me a mim própria. Fisicamente não, mas interiormente sim. Então, a partir dali, eu tinha muito, aos 15 anos, muita ideia de não ser eu, não querer ser eu, porque eu tinha que ser diferente. E então, comecei a ter uma mente de homem, de rapaz. Comecei a querer fazer tudo o que os rapazes faziam, andar, falar. De repente, tudo em mim se manifestou de uma maneira muito natural. Portanto, não foi uma coisa que eu quisesse fazer, foi uma coisa de repente. Portanto, eu um dia estava com o cabelo bem comprido, no dia seguinte ninguém me conhecia. Portanto, foi uma coisa mesmo radical. E a partir dali eu comecei a ser completamente como um rapaz. Havia raparigas que me assobiavam pensando que era um rapaz, para ter a noção. Mas era uma mente mesmo de rapaz. Portanto, eu pensava da maneira deles, achava que assim é que era. Portanto, não queria ser rapariga, não queria ser eu. Portanto, de certa forma.
8: Fugia, era um escape.
9: Era um escape, exatamente. Vestia-me da mesma maneira que eles, portanto, tinha toda aquela vida de raparigas apareceu. Portanto, eu comecei a ser um rapaz autêntico, a maneira de comportamento, de viver, pensar, e acabei por ir até assim aos 17 anos. Foi quando conheci Jesus aqui, portanto, foi quando entrei na igreja, vinha completamente, eu tinha uma tristeza, continuava a ser triste, não, ria toda a gente ria comigo, mas eu chegava à casa, chorava, e nem sequer tinha motivo, ou seja, eu às vezes perguntavam porque que eu estava a chorar, porque nem conseguia responder a essa pergunta. Era uma coisa, uma tristeza muito profunda na alma. E a paz até que aos 17 anos não tinha qualquer prazer, até queria sair dali. Toda a gente se divertia, menos eu. Portanto, aquilo era uma coisa que eu só queria sair dali. Não havia nada que me satisfazesse, nada que me dissesse, olha, isto é alegre, isto é feliz, isto... Nada, coisa nenhuma, nem ver televisão. Portanto, eu chegava ao ponto de estar no quarto e ali ficava. Meu pai dizia assim, então, mas parece-me vestal, não estás a viver. A minha própria família dizia que eu não vivia, portanto, eu estava ali. Ah, não estou bem aqui. Não estava bem, mas era ali que eu queria estar. E depois eram pensamentos de morte, não só de minha, mas também dos outros. Era tanto, eu muitas vezes imaginava os outros a morrer constantemente. Eu via situações em que eu quase que previa a morte dos vizinhos, sua família, uma coisa horrível. Portanto, era tudo que tinha a ver com mortes em relação a mim, mas eu não tinha coragem para me matar, mas era sempre mata-te, mata-te. É como se a minha cabeça tivesse vozes e vozes e vozes que não se calavam. A maior bênção que eu recebi aqui na igreja foi essas vozes desaparecerem da minha cabeça. Acho que foi a coisa mais fantástica que eu recebi.
8: Você chegou aqui então aqui aos 17 anos.
9: Aos 17 anos, assim.
8: O que aconteceu daí para frente?
9: Depois comecei um processo de libertação. Foi um processo uns 6 meses, mais ou menos. E a partir daí, portanto, tudo mudou. Minha mente mudou, a maneira de eu pensar, a maneira de agir, a maneira de eu sentir, porque eu comecei a sentir felicidade em tudo. Ou seja, hoje eu tenho felicidade em coisas mínimas, né? Tudo é diferente. O meu pensar, o alívio mental é das coisas mais fantásticas. Eu poder dormir, há 23 anos que durmo sem saber o que é sonhar. Portanto, eu devo sonhar, mas não me lembro nada. Portanto, é uma coisa mesmo fantástica. E eu dou muito valor a isso, porque não conseguir dormir é das coisas piores que uma pessoa pode ter na vida. Então, dormir e ter tudo o que tem de bom, que é uma paz, uma alegria, tudo. Portanto, agora é completamente diferente, tudo é uma maravilha, tudo é bom.
8: Hoje você está completamente livre da depressão, sim, todo o passado.
9: Completamente, completamente. Há 23 anos que é assim.
8: Deus abençoe você.
0: Pastor Flávio, hoje, sexta-feira, o senhor vai estar lá em Machico, arrancando todo o mal na vida daquelas pessoas que forem ali.
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1: Muita luz a todos, que Deus abençoe o seu dia, abençoe a sua casa, abençoe a sua família. Muito bom dia para todos os nossos ouvintes. Começamos o programa Resultados da Fé. Pastor Tiago, muito bom dia.
2: Bom dia, Pastor Vitor. Bom dia a todos os nossos ouvintes.
1: Eu deixo à sua disposição o SOS Espiritual, 218-368-008. Eu ofereço a todos uma linda faixa musical de fé, para alegrar o seu dia, e em seguida eu retorno.